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0: Oi, Zezé.
1: Oi, Luciano.
2: Fala, Alexandre.
0: Vamos cantar uma música junto?
1: Vambora, rapaz. Que música?
0: Essa aqui, ó.
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1: Caramba, essa música é maravilhosa, Alexandre. Deixa comigo.
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Sabe por quê? 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

6 horas da manhã. É hora de agradecermos a Deus por mais uma noite abençoada. Pai nosso que estais no céu, santificado seja o vosso nome. Venha a nós o vosso reino, seja feita a vossa vontade, assim na terra como no céu. O pão nosso de cada dia nos dai hoje, perdoai-nos as nossas ofensas, assim como nós perdoamos a quem nos tem ofendido, e não deixeis cair em tentação, mas livrai-nos do mal. Amém. Ave Maria, cheia de graça, o Senhor é convosco, bendita sois vós entre as mulheres, e bendito é o fruto do vosso ventre, Jesus. Santa Maria, Mãe de Deus, rogai por nós, pecadores, agora e na hora de nossa morte. Amém.

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0: Glória a Deus nas alturas, paz na terra, aos homens e mulheres de boa vontade. Está entrando no ar mais uma edição do programa Tudo pela Fé. Programa este apresentado por mim, o missionário espiritualista Mestre Aguiar. Bom dia, Barra do Garça. Bom dia, Mato Grosso. Bom dia, família Mato Grossense. Bom dia, Brasil. Bom dia, minha amiga, meu amigo, pai, mãe de família, jovem de família, que está aí ouvindo no seu rádio, conectado no seu aplicativo, na Rádio Vale do Araguaia FM. Meu cordial bom dia. Hoje, quarta-feira, que Deus abençoe você, meu amigo, que está no seu trabalho, que Deus abençoe você que está na sua empresa. Que Deus abençoe você, jovem, que está indo para o seu estudo. Que Deus abençoe você do sítio, você da fazenda, você da chácara. Que Deus abençoe amanhã de quarta-feira de cada um de vocês da cidade de Barra do Garça. Eu quero pedir que cada pai, que cada mãe, que cada jovem pegue um copo com água, bote essa água do lado do seu rádio ou em cima da sua mesa. Após o fechamento desse programa, pegue essa água, jogue ela em cima do teu carro, em cima da tua moto ou em cima da tua bicicleta. Se você não possui nenhum tipo de veículo, pegue essa água, jogue na sua casa ou beba essa água. Essa água ela vai estar ungida, essa água ela vai estar benzida, essa água ela vai estar purificada para que ninguém possa atrapalhar a tua quarta-feira. Para que o teu dia seja de paz, seja de luz, seja de vitória, de saúde na tua vida e na vida da tua família. Amém. E se você tem um ferimento no teu corpo, faz tempo que você convive com esse ferimento nunca cicatriza. Ou se você sente alguma dor em alguma região do teu corpo, pega essa água ungida, passa em cima desse ferimento. Ou passa essa água ungida em cima do local que tu vem sentindo dor no teu corpo. Porque a tua fé em Deus, a tua confiança e essa água ungida, ela vai amenizar o problema que tu vem passando, o problema que vem te afetando na tua saúde. Eu falo isso porque tem muitas pessoas me ouvindo nesse exato momento, pagando um preço alto por escolhas erradas da vida. Tem muita gente na tristeza, na solidão, na depressão. Tem muitas pessoas dando um passo para frente e 10 para trás. Tem muito pai de família preocupado nesse exato momento com seu emprego que vem caminhando de mal a pior. Preocupado com a sua empresa que ultimamente só trabalha no vermelho. Preocupado com o que vem acontecendo até dentro da tua própria casa. Porque o lugar para tu ter paz, ultimamente é um lugar que tu vem tendo dor de cabeça. Porque dentro da tua casa, ultimamente é só brigas, é só desavenças, é só desentendimento. Tem dia que tá tu e tua mulher dentro de casa, um com raiva do outro, sem ter motivo nenhum. Tu vem se distanciando dos teus filhos, tu vem se afastando da tua família. De tantas coisas dar errado na tua vida, nem você mais acredita na mudança. Tu já se entregou pro vício do álcool, tu já se entregou pro vício das drogas, tu já se entregou pro vício dos jogos. Nada mais vem dando certo na tua vida. Não se desespere, não se agonie, não pense que é o fim, não pense que tudo acabou. Porque às vezes, meu amigo, minha amiga, tu tá sendo prejudicado, tu tá sendo atrapalhado e atrasado por pessoas que não querem ver a tua felicidade. Porque de trás de tudo isso que vem acontecendo na tua vida, existe uma pessoa te prejudicando, existe alguém plantando mal na tua vida. Entendeu? Porque às vezes, meu amigo, tu é uma pessoa que tudo dava certo na tua vida. Tudo que tu botava a mão, tudo que tu ia fazer, tu tinha resposta, tu tinha resultado. De um tempo pra cá, tu só vem tendo prejuízo e dor de cabeça. Tu já não aguenta mais tanta perturbação que vem passando na tua vida. Entendeu? 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Venha com fé, venha com pensamento positivo, venha em busca da verdade, guarde segredo no que tu vai fazer, não comente a tua vida pra ninguém, porque tem muitas pessoas incomodadas com teu sucesso, entendeu? Ninguém quer saber da tua vitória, entendeu? As pessoas estão pensando mais na tua derrota do que na tua vitória, porque meu amigo, minha amiga, se tu é uma pessoa que tu tinha facilidade em ter as coisas, em conquistar o que tu tanto queria pra tua vida, e de uns tempos pra cá tá tudo amarrado, tá tudo trancado, é porque tu tá sendo prejudicado e atrapalhado. Porque às vezes tu é uma pessoa rodeada de amigos, às vezes tu é uma pessoa rodeada de amigas. Aonde tu vai, tu tem pessoas do teu lado. Tem pessoas que pegam na tua mão, que fala, que diz que tu pode contar com ela, porque deve é, que na hora que tu mais precisar, aquela pessoa vai estar disponível para poder te ajudar. Aí tu tá lá na tua casa, na tristeza, na solidão, na depressão, precisando de uma palavra amiga, precisando conversar, desabafar com alguém, nem a pessoa que disse que ia te ajudar vai bater no teu portão para saber como é que tu tá. Porque na vida a gente vai no que tem. Bote isso na cabeça de vocês. Às vezes tu é bom demais, entendeu? Tu só faz o bem, mas em troca tu só recebe o mal. Eu quero chegar até você que tá me ouvindo nesse exato momento. Você tem um problema no alcoolismo. O alcoolismo é uma doença perigosa. Se não for tratada, ela te leva à morte. Você que tem prometido pra tua mulher, pro teu marido, pros teus filhos, pro teu pai, pra tua mãe, pra tua família, pros teus amigos, que tu vai largar o álcool, que tu vai largar a bebida, mas quando tu vê o primeiro copo de cachaça ou o primeiro copo de cerveja na tua frente, tu cai em recaída. Ouvir isso falar mais alto na tua vida e tu não consegue conter essa vontade. Às vezes tu é uma pessoa boa, tu só faz o bem, entendeu? Mas quando tu se envolve no álcool, tua família fica em pânico, teus amigos se afastam, ninguém suporta você quando você tá no efeito da bebida. Venha até a minha pessoa, me procure, que aqui eu vou te ajudar. Você também que vem sofrendo, que vem se martirizando no vício das drogas, que é um vício maldito, que é um vício que vem acabando com várias famílias, que vem destruindo com várias vidas. Teu problema tem solução. Tu pode calar a boca de muita gente que vem duvidando de você. Basta tu entender que tá doente. Basta tu entender que precisa de ajuda. Basta tu entender que sozinho ou sozinha tu não vai conseguir largar esse vício. Entre em contato comigo, me procure, que aqui eu vou te ajudar, que aqui você vai saber o que está acontecendo, entendeu? Quero chegar até você também que vem com a complicação no desemprego. Demora a arrumar um trabalho, quando arruma passa 2-3 meses, é mandado embora. Não quer ter lugar nenhum. Tu tem uma empresa, tua empresa anda de mal a pior, teus negócios vêm dando errado, dinheiro entra pela uma mão e sai pela outra, teu bolso parece um saco de duas bocas, dinheiro entra por cima e sai por baixo, teu dinheiro não rende, a tua vida financeira anda de mal a pior. Entra em contato conosco, porque às vezes tu tá sendo prejudicado e atrapalhado por pessoas que não querem o teu sucesso. Quero chegar até você também que tá me ouvindo nesse exato momento. Você que vem passando uma crise no teu casamento, no teu relacionamento. Você que nunca deu certo com homem nenhum. Você que nunca deu certo com mulher nenhuma. Toda pessoa que chega na tua vida, vira as costas e vai embora, é porque alguém vem te prejudicando na tua vida amorosa. Alguém que não quer que tu seja feliz ao lado de ninguém. Às vezes, alguém que já passou pela tua vida, que não aceitou o final do teu relacionamento e vem te prejudicando pra, pra você não dar certo com nenhuma outra pessoa que chegar na tua vida. Vem até a minha pessoa, me procure, que tu vai saber o que que tá acontecendo. Mas venha com fé e venha com pensamento positivo. Quero chegar até você do sítio, você da fazenda, você da chácara. Você que tem uma criação, tua criação tá adoecendo, tua criação vem morrendo, teus maquinários vêm estragando, tuas ferramentas vêm sumindo. Dentro do teu sítio, tu vem tendo mais prejuízo do que lucro. Você, pecuarista, entra em contato conosco, me procure que eu vou te ajudar. Porque às vezes tu tá sendo prejudicado por pessoas que não quer o teu sucesso, por pessoas que quer que tu acabe com tudo que tu tem. Se tu aí, meu amigo, dentro do teu sítio, as tuas coisas vêm dando errado, teus bichos vivem doente, entendeu? Tu vive tendo prejuízo, tu já não aguenta mais tocar isso aí, porque já bateu até o desânimo, vem até a minha pessoa, porque aqui tu vai saber o que que tá acontecendo. Você também é agricultor, você aí que trabalha também na agricultura, você que tem uma plantação, você que trabalha no agronegócio, tanto você pecuarista, tanto você agricultor, vem dando errado as coisas pra vocês, você não vem conseguindo ter resposta no teu trabalho, entre em contato comigo, me procure, porque quem não acredita que o mal existe, quem não acredita que a inveja existe, quem não acredita que o ouro gordo existe, soluça e chora sem saber por quê. Porque na vida de tudo existe, de tudo há, da mesma forma que existe o bem, existe o mal também, e existe pessoas capacitadas para poder fazer o mal na tua vida, tá bom? É não chegar até você que tá me ouvindo, você que tem uma doença misteriosa, você que já tem de 5 a 10 anos que tu luta contra essa doença, você que tem saído daí, já tem ido em vários lugares, já foi em várias cidades, já passou na mão de vários médicos, vem tomando vários remédios, em vez de tu melhorar, tu tá pior, é porque teu problema é um problema de caráter espiritual. Quando o problema é de caráter espiritual, só uma pessoa que entende do assunto é que tem a capacidade de resolver. Porque os médicos que tu vem procurando são bons, os remédios são ótimos. A medicina em si, ela vem tratando da maneira correta. Se tu ainda não ficou bom, meu amigo, minha amiga, cuida, porque teu problema é um problema de caráter espiritual. Tu não entende do assunto e tu vem sofrendo. Porque tem gente aí que vive gastando na área da medicina, com exames, com remédios, com consulta médica, sem que o problema dessa pessoa é um problema de caráter espiritual, ela não tem um conhecimento, por isso que ela vem sofrendo, por isso que ela vem se acabando. Quero chegar até você que está me ouvindo também, você que tem um problema de impotência sexual, ejaculação precoce, isso incomoda teu casamento, isso incomoda teu relacionamento, tu não se sente bem, tu não se sente seguro porque tu sofre com isso, teu problema tem solução. Entra em contato comigo, me procure, que aqui tu vai saber o que está acontecendo. Venha com fé, venha com pensamento positivo. 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Entendeu? Eu tenho uma cartinha aqui que foi mandada para mim ontem, né? De um caminhoneiro preocupado com seu relacionamento. Nessa carta ele fala o seguinte: missionário espiritualista Mestre Guiar, sou ouvinte do teu programa, sou uma pessoa que vivo na estrada, mas sempre que eu posso, eu escuto o seu programa. Olha, missionário espiritualista Mestre Guiar, eu estou seriamente desconfiado que meu relacionamento e meu casamento está à beira do fim, porque eu não tenho confiança mais na minha companheira. Não é porque eu trabalho na profissão de caminhoneiro, que eu passo muitos dias fora de casa, que eu sou uma pessoa desconfiada. Não, é porque quando eu chego em casa, minha esposa me trata totalmente diferente. Parece que ela não gosta da minha presença. Parece que ela se sente bem quando eu estou viajando, quando eu estou em casa. Ela não gosta da minha presença. E eu gostaria de saber o que está acontecendo, porque eu já tentei conversar com ela, mas ela nunca me conta realmente o que vem acontecendo, certo? Fica aqui, meu muito obrigado, e agradeço muito se o senhor puder me responder. Olha, caminhoneiro preocupado com o seu relacionamento, analisando o teu nome, analisando a tua história, analisando a tua data de nascimento, eu cheguei à seguinte conclusão. Primeiramente, a tua esposa não está sendo desonesta com você. Se você tem essa desconfiança, certo? Pode tirar, porque sua esposa não está traindo você. Agora, existe uma pessoa que vem se aproximando da tua família, não só de você, como da tua esposa e dos teus filhos, que está, entendeu? Tendo, entendeu? Liberdade na tua família para poder prejudicar vocês. E essa pessoa tem inveja de você. E essa pessoa quer a tua separação em relação a você e sua esposa. Quer ver vocês longe um do outro, certo? Inclusive, essa pessoa é um amigo seu que se diz compadre teu, entendeu? Mas ele não tem intenção de ter alguma coisa com a tua esposa. A intenção dele é ver a tua derrota e ver você separado da tua esposa. E você distante da tua família. E essa pessoa já fez até porcaria em cima do teu nome, em cima do nome da tua esposa. E tua esposa vem sofrendo com isso. Então a tua esposa, ela tá precisando nesse exato momento é de ajuda. Não de desconfiança da tua parte. Se você tem desconfiança da tua esposa, tire todas as desconfianças. Porque o que eu analisei aqui, a tua esposa, ela está sendo muito correta com você, tá? Não culpe a sua esposa. Respeite a sua esposa. E chegue nessa pessoa que se dizia ser, entendeu, o compadre teu. E fale pra ele que tu já sabe de toda a verdade. Isole a amizade com essa pessoa. Não permita que essa pessoa entre mais dentro da tua casa, tá bom? Então tá aí, meu amigo caminhoneiro, a resposta. Fico muito agradecido por você ter mandado aqui a sua cartinha no meu WhatsApp, tá bom? Tá vendo aí você que tá me ouvindo? Às vezes o programa é curto, não dá pra gente ler muitas cartas, mas a gente sempre procura ler pelo menos uma por dia. Vamos aqui à oração da manhã. Pai, nesta quarta-feira peço que a tua alegria esteja presente em cada momento que eu consiga enxergar o lado bom das situações e que a tua luz afaste todo medo, dúvida, desânimo, inveja e perseguição em cima da minha pessoa. Amém. Aleluia. 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Tome cuidado, porque o invejoso é aquele que tem inveja do carro que tu anda, é aquele que tem inveja da moto que tu anda, é aquele que tem inveja do teu emprego, da tua empresa, é aquele que tem inveja da tua mulher, do teu casamento, da tua casa e da tua família, tá bom? Tem pessoas que se disfarçam de teu amigo, de tua amiga, para poder te atrapalhar, porque a falsidade, a traição, entendeu? A covardia, ela nunca vem de um desconhecido, ela vem da pessoa que tu menos imagina que possa te prejudicar. Guarde segredo na tua vida, guarde segredo no teu emprego, guarde segredo na tua empresa, guarde segredo no teu relacionamento, no teu casamento, no que acontece dentro da tua casa, porque o segredo é fundamental para tu ser feliz na tua vida, tá bom? Então hoje, quarta-feira, que Deus abençoe cada um de vocês. Que Deus possa abençoar o dia de cada um de vocês. 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Eu fico por aqui. Eu peço que Deus abençoe a quarta-feira de cada um de vocês, que Deus abençoe a manhã de cada um de vocês, que Deus abençoe o dia de cada um de vocês. Que Deus abençoe você, pai, que Deus abençoe você, mãe, que Deus abençoe você, jovem. Não diga pra Deus que tu tem um problema, diga pro teu problema que o Deus que existe na tua vida, ele é muito grandioso e tu vai vencer o problema que vem te afetando. Dê um beijo nas crianças, porque elas são o futuro de amanhã. Eu volto amanhã na quinta-feira, fico todos com Deus. Tchau, tchau.
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2: Sete horas e cinco minutos.
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0: Agora são 7h15 na Grande Barra do Garça. Muito bom dia a você de Aragaças, Barra do Garça, Pontal do Araguaia, Cid Chagas de Fazenda e toda a região do Araguaia. Mato Grosso, Goiás e o mundo através da NET. Está começando o Bom Dia Barra com Mel Farias, a titular apresentadora, e eu, contador de história, Eurides Filhos. Vamos levar para você a boa informação. Agora, 7h16, daqui a pouco nós teremos uma entrevista aí com o deputado estadual Catani, né? Que é deputado do PL e estará falando conosco e todo o Vale do Araguaia também, daqui a pouco, né? Nós havíamos marcado também uma entrevista, não sei se vai ser possível, né? Com o deputado estadual de Barra do Garças, o professor Sibirino, né? Nós havíamos conversado no final de semana para que hoje ele estivesse presente e falar um pouco aí desses dias que ele está à frente aí do Parlamento Mato Grossense, e projetos já foram aprovados aí através do professor Sibirino, que beneficia Barra do Garças. Daqui a pouco nós estaremos trazendo essas e outras informações também. Mas já trazer aqui, infelizmente, Barra do Garças está de luto, né? Nós perdemos aí um dos grandes médicos de Barra do Garças, que está há mais de 50 anos, está em Barra do Garças. É o doutor Cleide, né? Doutor Cleide Coelho de Lima, referência da medicina e pioneiro do Araguaia. Faleceu ontem, 12 de maio, o médico doutor Cleide Coelho de Lima, uma das figuras mais conhecidas e respeitadas na medicina de Barra do Garças e região. Doutor Cleide deixou um legado, deixou uma história aí, né, de vida, um exemplo de vida, de caráter aí. O doutor Cleide é natural do Caçu, estado de Goiás, né, nasceu 27 de março de 1938, chegou a Barra do Garças em 1971, ou seja, já tem 55 anos de Barra do Garças, né, tinha 55 anos de Barra do Garças, e construiu sua vida aí numa história importante, né. Já chegou a ser secretário municipal de saúde, secretário de educação, trabalhou em Aragaças, no Hospital Getúlio Vargas, trabalhou no Maria Auxiliadora aqui, era um médico muito respeitadíssimo, né? O nosso amigo aí, doutor Cleide, então tá aí, médico aí que vai deixar saudades, né? Um grande profissional aí. Agora são 7h18. Bom dia, Marcos Limas, um forte abraço para você, meu querido. Eu quero aqui dizer, rapaz, Cláudio Vieira, bom dia, meu querido. Xiii, rapaz. Nossa, eu tinha esquecido ontem aqui, né? Aí eu trouxe outro também aqui, que eu achei lá do meu menino lá, já tomei logo dele, trouxe logo. Bem, nós trouxemos ontem, eu vou falar também de um acidente que aconteceu em Nova Chavantina, onde uma mulher, eu estava ouvindo pela manhã algumas rádios aqui, noticiando aí que ela foi ultrapassar pela direita. Eu acredito que esse colega de imprensa, ou ele tem problema de visão, ou ele é muito imbecil. As imagens aqui é clara, ela estava no acostamento, na linha de acostamento, indo sua moto tranquila, devagar, essa senhora. Estava indo devagar. E de repente um caminhão foi ultrapassá-la, né, e jogou a lateral e esbarrando nela e matando essa senhora. Lá no centro de Nova Chavantina, né? E o que eu fico triste é que meus colegas de imprensa deveriam prestar mais atenção. Porque ali ela foi atropelada, ela foi assassinada. Ali foi um ato covarde daquele carreteiro ali. Ato covarde. Ah, Euris, mas ninguém sai de casa para matar os outros. Sai! Sai! Se você não presta atenção, se você não respeita o seu colega, se você não respeita o outro veículo, você saiu para matar sim. Olha, eu tô vendo as imagens aqui, olha. Ela na lateral indo tranquilo, no centro de Chavantina, e de repente o caminhão vai ultrapassá-la, normal. Só que ele conseguiu fechar e bateu nela. E matou essa mulher aí, Nova Chavantina. É triste, cara. Eu fico muito triste por essa situação aí. Ei, rapaz, o tanto que nosso povo sofre, né? Sofrimento. Agora, é o que eu tô falando pra você. Essas carretas, é que eu tô vendo aqui, tava numa velocidade desgraçada, uma velocidade. Tem que começar por freio nesse povo. Já tá à noite, para no posto de gasolina e vai descansar pra viajar o dia seguinte, ué. É uma sangria desatada pra ganhar dinheiro. Ah, eu tenho que adiantar o serviço. Aí faz uma desgraceira dessa, mata uma pessoa. Matou essa mulher, cara. Covardia o que fizeram com essa mulher aí, ó. Covardia. É, rapaz, não é brinquedo, não. E ontem nós trouxemos também, ontem, sobre a questão de uma embarcação que desapareceu nas águas do Rio Caiapó. Lá na usina do Rio Caiapó, lá no lago do Rio Caiapó. E ontem aconteceu o desfecho, né? Foi encontrada aí uma pessoa viva, né? Foi encontrada, e três pessoas infelizmente faleceram. A única que estava de colete sobreviveu. E os demais, infelizmente, não tiveram a mesma sorte. E a informação que teve uma pessoa lá, um pescador, que falou: olha, eu tenho coletes aqui no meu barco, vou emprestar para vocês. Não, não precisa não, nós fazemos esse trajeto há muitos anos, e etc e tal, deixa quieto aí. E assim foi feito, né? Eles não quiseram o apoio e eles não pegaram o colete, a embarcação virou e apenas uma pessoa sobreviveu. Lamentável, né? Mulher é resgatada com vida no naufrágio com um barco no Rio Caiapó. Três morreram. Tá aí, três pessoas morreram. Uma mulher foi resgatada com vida, outras três pessoas foram encontradas mortas após ficarem desaparecidas no lago da usina do Rialma, localizado no Rio Caiapó, na região do Oeste Goiano, lá em Porá. Segundo o Corpo de Bombeiros, as vítimas foram localizadas ontem. Os casais estavam desaparecidos desde a tarde de domingo. Após um passeio de canoa, de acordo com os bombeiros, Vanessa Silva foi a única resgatada com vida. No momento do resgate, ela estava com algumas lesões e de colete salva-vida. A equipe de serviço de atendimento móvel de urgência, o SAMU, encaminhou uma mulher para a unidade do pronto atendimento. A corporação informou que os corpos localizados são de Maxwell Alves de Oliveira, Mábia Glória de Oliveira e Dinei Marinho, que eram moradores de Iporá. Então tá aí. É porque, gente, o colete, ele é fundamental. Até você que sabe nadar. É imprescindível você não colocar o colete. Ah, Euris, mas eu não vou andar de barco pra morrer. Eu não vou andar de barco pra pular no rio e morrer. Às vezes você não vai, mas tem outra pessoa que tá mal intencionado de bater na sua embarcação. Às vezes tem uma pedra, às vezes tem um banco de areia. Então, por que que existe o cinto de segurança do carro? Quantas vidas o cinto de segurança salvou? Porque quando você não coloca o cinto de segurança, quando o carro capota, a primeira coisa é injetar você para fora do carro. E com o cinto de segurança você vai ficar firme ali, ó. Então, quantas vidas já foram salvas com o cinto de segurança? Da mesma forma, uma embarcação. Ah, eu sei nadar, tudo bem, cara, mas você bate uma cabeça, você passa mal, você tá ali machucado, quebra um braço, como é que você vai nadar? Então tá aí, tá feito todo o desfecho aí desse pessoal lá de Porá, que perderam a vida aí. Agora são 7:24. Após apreensão de cocaína em avião, operação cumpre 79 mandados, apreende carros de luxo e deve bloquear 78 milhões, rapaz, não é brinquedo não. Uma operação da Polícia Federal cumpriu ontem, dia 12, terça-feira, mais de 70 mandados de apreensão de carros de luxo e o sequestro de cerca de 78 milhões. O objetivo é desarticular uma organização envolvida em tráfico internacional de drogas. A investigação começou após a apreensão de cocaína em um avião, em Santa Rita do Araguaia, na região sudoeste goiano. Os nomes dos investigados não foram divulgados, por isso o G1 não conseguiu localizar a defesa deles. De acordo com a Polícia Federal, os agentes cumpriram as seguintes medidas: 24 mandados de prisão, 35 mandados de busca e apreensão e 114 veículos sequestrados. 114 veículos apreendidos e sequestro de bens. Veja abaixo onde os mandatos são cumpridos. Goiânia, Uberlândia, Ituiutaba, São Paulo, Poá, São Paulo, Manaus, São Luís do Maranhão e Brasília. Segundo o delegado Hugo Lista, a investigação que deu origem aos mandatos começou após a apreensão de 470 quilos de cocaína transportados por uma aeronave. O flagrante aconteceu em 20 de abril de 2025 em Goiás. Ela teve origem da apreensão de cerca de meia tonelada de cocaína sendo transportada no interior de uma aeronave apreendida em Santa Rita do Araguaia. A partir disso, foram realizadas diligências, foi possível descobrir uma movimentação financeira vultuosa, disse o investigador. Tá aí, então, parabéns às nossas polícias aí, né? Rapaz, não é brinquedo, não. Deus disse, no processo haverá medo, choro, luta e momentos em que você sentirá vontade de desistir. Mas eu digo, não te faltarás minha graça, o meu amparo, o meu alívio, para que você possa suportar e vencer. Confie, eu estou aqui. Bom dia. Olha só que mensagem linda, hein? Ô, Regina Célia, meu amor, obrigado aí pela essa mensagem. Bom dia para você aí também. Rapaz. Não é brinquedo, não. Mensagem muito bonita mesmo, hein? Show de bola. Uma ação conjunta entre o 12º CIPM e o CPE de Porá e a 47º Batalhão da Polícia Militar de Aragaça resultou na prisão de 3 suspeitos responsáveis pelo crime de extorsão e associação criminosa. O resultado da ocorrência: 3 suspeitos presos, a equipe da CPE Alfa, 3º Sargento Medrado, o Cabo PM Cabral, o 3º Sargento França e o Soldado Bitini. A equipe do 47º Batalhão da Polícia Militar de Aragaça, o Cabo Teodoro e o Soldado Albuquerque. Comando do 20º CRPM, Tenente Coronel Fernandes, comandante da CPE de Porá, o Capitão Irineu. CPE Porá, Guardiões do Oeste Goiano. Muito bem. Natureza, extorsão e associação criminosa. Rapaz, eu... Então tá aqui, 3 pessoas presas aqui. Tava... muito bem. Show de bola. Ontem em Aragaça aconteceu aí um curso, né, do TCM, onde vários gestores, também funcionários públicos, municipais, estaduais, federais, advogados, contabilistas, né, contador, e pessoas que quiseram participar aí. Nós tivemos pessoas de Baliza, a primeira dama de Baliza estava lá presente também, junto com a sua equipe, profissionais da educação, também de Bom Jardim de Goiás, de Amorinópolis, olha, o pessoal de Amorinópolis também estava lá também, Piranhas, enfim. Foi um momento único e importante para as câmaras e prefeitura do estado de Goiás, onde o presidente do Tribunal de Contas dos Municípios, o doutor Joaquim, que já foi prefeito de Jussara, né, e hoje é conselheiro do Tribunal de Contas dos Municípios, né, quem fez gestão para que o TCM viesse para a cidade de Aragaça, fizesse essa grande reunião superpartidária aí com a presença de todos aí, foi o presidente da Câmara, Nego Leão. O Nego Leão é que fez essa gestão e vieram para a cidade de Aragaça. Então, parabéns ao presidente da Câmara, Nego Leão, por esse ato aí, louvável aí, ontem na cidade de Aragaça, né? O TCM esteve ontem, né? E tirou as dúvidas de muitos prefeitos aí e também vereadores no dia de ontem. Parabéns mesmo, foi o dia todo ontem, nós tivemos a felicidade de participar também. Agora são 7h30, quero agradecer a presença aqui do meu amigo Domingos Sávio, já foi pré-candidato a prefeito de Barra do Garças, um grande amigo, advogado, respeitadíssimo aqui em Barra do Garças, meu amigo das antigas, né? Fico muito feliz com a sua presença aqui também. Do Otávio Gaúcho, também. Otávio Gaúcho Henker. Henker. Oh, rapaz. Esse cabra é maludo. Da minha época eu falava maludo. O cara que era brabo era maludo, né? É, eu sou da época do boliche. Ah, você vai lá no boliche? É. Vou lá no boliche, vamos lá no mercado lá. E nós vamos daqui a pouco bater um papo aí com o deputado estadual Catani, né? Que é do PL aí. É, realmente é um deputado municipalista e é o verdadeiro bolsonarista, é um dos poucos bolsonaristas de raiz aqui em Mato Grosso. Aqui. Nós temos ele, o Antônio Galvão, temos o Medeiros também e outros abnegados. E os demais querem surfar na onda, né? Do Bolsonaro, como fizeram aí o próprio ministro da Agricultura e hoje senador da República por Mato Grosso, Carlos Fávaro, né? Agora tá andando igual notícia ruim aí, né? Não fez o que tinha que fazer o serviço de casa dos 4 anos, agora tá tentando aí buscar aí a sua reeleição. Tá difícil, hein? Tá difícil amar. Agora, 7:31, na Grande Barra do Garças. É, rapaz, deixa eu colocar um áudio aqui. Rapaz, daqui a pouco nós vamos falar no segundo horário da Câmara Municipal de Barra do Garças e algumas ações aí. O vereador Adilson Tavares aí conseguiu 5 cadeiras aí de roda para o Lar dos Idosos de Barra do Garças através do projeto Edificando com as Mãos do nosso amigo aí, Kleber. Nós vamos falar aqui, Ministério Público alerta prefeitos e vereadores contra a promoção pessoal em festas e eventos do Araguaia. Xiii, rapaz, hein? Esse fato também me deixou muito triste. Eu assisti o vídeo aí, peão de rodeio morre pisoteado por touro em rodeio de São Paulo. É um vídeo muito forte, né? Eu, se um dia eu tivesse a honra de ser pelo menos prefeito de alguma cidade, na minha cidade não ia ter rodeio. Eu ia banir o rodeio. Jamais. Primeiro, é uma covardia que faz com o animal. Tá torturando ele, machucando ele. E ele tem que reagir. E quando ele reage, é quem está em cima dele. Ele quer acabar, quer matar, quer destruir. É natural. Eu, quando eu vi aquela cena, doutor Domingos Chaves, eu pensei que eles iam sacrificar o boi. Se eu fosse meu pai ou meu filho, eu tinha sacrificado. Se eu fosse para um rodeio, eu já ia armado já. Eu vejo um parente meu ali sendo pisoteado, eu já tinha matado o boi. Apesar que o erro não é meu, é do meu parente. Porque o boi está quietinho lá no pasto. Aí eles pegam, levam ele para um treinamento, judia muito, porque o treinamento é judiado, e vai montar no boi. Se o cavalo foi feito para nós montar, a égua foi feita para nós montar, né? O burro veio na montar, não vai montar em boi. Eu nunca vi só nos rodeios. Então, eu ia proibir na minha cidade. E se eu fosse governador, eu ia proibir no meu estado. E se eu fosse presidente da república, eu ia proibir no Brasil. Eu acho desleal, né? Vamos falar daqui a pouco também com o presidente da Câmara também sobre Águas de Barra aí, que tá dando uma dor de cabeça, rapaz do céu. Eu até gosto do pessoal da Águas de Barra, porque não daqui da Barra que eu não tenho amizade com eles, não tenho moral também. Quando eu quero, eu ligo em Cuiabá, que é a Thaís. Tudo que eu peço pra Thaís, ela resolve. Inclusive, recentemente, uma amiga nossa, e até ela é Uber, ela passou num buraco e estragou o carro dela, ficou em R$1.200 o conserto. E ela pegou as imagens, pegou a foto, foi lá na empresa. A pessoa, não, vamos ver para a senhora. Aí passou uma semana, não vamos ver. E ela tem que trabalhar. Aí ela falou, vou mandar arrumar. Depois você, não, arruma, não é pago. Não, quem mandou arrumar, não vou pagar não. Você tinha que esperar, né, fazer perícia, fazer isso, fazer aquilo. E ela foi e me contou. Falei, espera aí, eu te resolvo em 3 dias. Liguei para a Thaís lá, com 3 dias a Thaís mandou pagar. Falou, paga a menina lá. Ora, se dá errado, tem que pagar, ué. Olha, tem umas coisas que eu não dou conta. Ah, você tá achando ruim, procura o seu direito. Que direito, rapaz? Você tá errado, tem que pagar, ué. É umas coisas que eu não dou conta de entender, rapaz. Não sei o que acontece que esse Brasil de meu Deus aí. Vamos manter contato aqui já com... Deixa eu manter aqui, deixa eu achar aqui, né? Vê se acha um... Aqui, ó. Esse aqui, ó. Esse aqui, Gaúcho, ó. Gaúcho, tira a capinha fazendo favor aí. Nós já vamos manter contato aí. Tirou a capinha? É bom tirar a capinha? Nós vamos manter contato com o deputado estadual Catani. O Catani, eu gosto muito do estilo dele, mas ele passou por um momento difícil, né? Mataram a filha dele de uma forma covarde lá no sítio, lá. A coisa que eu vou te falar, né? E quando perde, quando muda o cronograma da vida, porque o certo é morrer o avô, depois o pai, depois o filho, depois o neto. Quando o trem muda, acaba com a vida da gente. E ele tá muito firme e forte aí nas ações aí. Eu vi um malandro aí do PT falando mal dele, criticando. O cara tem que respeitar a família, rapaz. Família é coisa sagrada, rapaz. Família você não toca, não. É por isso que eu não entro na política, o doutor Domingos Chaves e Otávio. Porque se eu entrar na política, o cara falar que eu roubei, ou falou mal da minha família, eu quebro ele no cacete. Não é negócio de, vou processar, eu quebro no pau. Eu queria ser polícia do Brasil só meia hora, que eu ia desentortar uns caboclos aqui, que tá meio torto, e ia desentortar ele para prestar. Olha, já estão mantendo contato aí com o deputado estadual Catani. Deputado estadual Catani, primeiro a satisfação falar com você, Catani. Aqui quem fala é o apresentador Eurídice Filho, da Vale do Araguaia FM de Barra do Garças, e eu fico feliz, você me dá a honra dessa entrevista. Muito bom dia, deputado estadual Catani.
1: Bom dia, meu amigo. Bom dia a você, ao meu parceiro Domingos Chaves, que está aí contigo, e a todas as pessoas que vão nos ouvir aí. Obrigado pela oportunidade. O prazer é meu, meu irmão.
0: Eu fico muito feliz porque eu acompanho as suas ações no Legislativo Mato Grossense. Você realmente é um deputado municipalista, é um dos poucos verdadeiros bolsonaristas, que nós temos muita gente que surfa na onda do Bolsonaro. Quando ganha eleição, pula para o outro lado. Como aconteceu o próprio ministro da Agricultura e também senador Fávoro aí, que infelizmente elegeu nas costas do Bolsonaro e de repente traiu o grupo aí. Mas o importante é que vocês ficaram firme e forte e levanta essa bandeira importante aí, que é a bandeira do Brasil, que é o bolsonarismo aí. E eu vejo com muita felicidade a sua postura, com muita ética, muito profissionalismo, e parabéns pelas suas ações, ô Catani.
1: Obrigado, meu amigo, obrigado. É uma honra para nós receber essas palavras suas e também saber que, assim como você falou, as pessoas estão começando a enxergar esse lado obscuro da esquerda, que é ser camaleão, né? A pessoa finge ser do lado do povo, ser do lado do que é correto, mas depois que assume o poder, vira casaca e realmente vai contra os interesses da sociedade como um todo. Então, hoje eu fico muito feliz de ver a sociedade podendo enxergar esse lado na política e tomando decisões acertadas, né? Esse ano, por exemplo, nós vamos ter novamente as eleições a Senado, que no meu entendimento são as mais importantes da história do nosso país, essa eleição de 2026, desde que existe a República, vai ser a eleição mais importante que nós vamos ter a oportunidade de realmente salvar a nossa nação, né? Salvar realmente dessa esquerda que faz tanto mal à sociedade brasileira. Então, eu acho que eu fico feliz de ver que as pessoas estão enxergando, assim como o senhor, esse outro lado da política.
0: Eu sou um dos poucos comunicadores de Mato Grosso que tem a coragem e o peito de declarar o meu posicionamento político. Por quê? Eu não sou de ficar em cima do muro. Eu sou radialista há 28 anos e levanto 5 horas da manhã todos os dias e durmo 1 hora da manhã. Então eu sou o verdadeiro cidadão brasileiro. E o que eu vejo que vem acontecendo nesse país, meu Deus, vem muito desmando. Hoje nós temos um Congresso hoje fraco, covarde, tanto no cenário federal e também no Senado Federal. A gente vê que não tem postura. E também um STF hoje que quer administrar o Brasil. Realmente está feio a situação, né, Gilberto Catani?
1: Exatamente. Hoje o Congresso está de cócoras aí para um Senado, para um STF, né, um tribunal, Supremo Tribunal Federal que nasceu no país, porque pessoas resolveram fazer aquilo que não lhes é devido segundo a nossa Constituição. Ou seja, o STF hoje faz legislações, né? O STF hoje julga pessoas comuns, que é contrário ao nosso Código Civil, né? Isso é um absurdo e ele precisa ter um freio, ele precisa ter um contrapeso. Por isso que as instituições, elas são livres, né, e independentes entre si, justamente para uma fiscalizar a outra. E o único freio que o STF pode ter, que existe no STF, é justamente o Senado Federal. E aí você vê que os senadores, como o senhor muito bem falou, estão todos alinhados no mesmo propósito. E esse propósito não é defender o Brasil. Esse propósito é defender um lado político e continuar no poder, poder mandar, poder exercer esse poder em cima do cidadão comum. E nós temos que lutar contra isso. E repito aqui, o único meio de nós podermos fazer isso é justamente pelo Senado da República. Por isso é muito importante que a gente possa escolher os dois senadores que nós vamos votar agora. Uma coisa que às vezes as pessoas não sabem, meu amigo, é que esse ano você vota em dois senadores. Nós vamos votar duas vezes para senador. Então, esses dois senadores têm que ser senadores que estejam realmente alinhados com o desejo e o anseio da população, que é ter um país realmente democrático e independente, né? Onde

0: população, que é ter um país realmente democrático e independente, né, onde os poderes funcionem e onde o Supremo Tribunal Federal não desrespeite a Constituição, digamos assim. Né, e isso só o Senado que pode fazer.
1: Eu estava observando os nomes para o Senado. Eu gosto muito, desde a eleição passada, eu tive o prazer de apoiar esse grande amigo, hoje é um grande amigo meu e de Barra do Garças, Mato Grosso, Antônio Galvão, né? É um nome que realmente é da direita, é um homem que realmente busca fazer o entendimento e busca fazer a diferença em Mato Grosso. Eu estou equivocado ou estou certo nas minhas palavras, Catani?
0: Não, o senhor está corretíssimo nas suas palavras, eu fico muito feliz por ver o senhor citar o nome do Galvão. Nós temos, como eu disse, dois votos esse ano, nós temos o José Medeiros também, que é uma pessoa espetacular, e o Antônio Galvão é a pessoa que vai também complementar esse quadro de senadores no estado do Mato Grosso. Nós precisamos fazer com que a população entenda isso e que nos ajude nessa empreitada, né? O Antônio Galvão é uma pessoa que não só tem a coragem, como tem a liberdade para poder fazer o que precisa ser feito lá no Senado Federal, né? As pessoas, aí eu olho para as pesquisas aqui no estado do Mato Grosso e eu fico um pouco triste. Por exemplo, as pessoas não têm muito conhecimento do que realmente é necessário em cada cargo da República. Veja você, nós temos aí na frente das pesquisas o nosso governador Mauro Mendes, que é uma pessoa que administrou muito bem o estado do Mato Grosso. De todos os governadores que passou, talvez o Mauro Mendes seja o que mais tem administrado bem o estado do Mato Grosso. Só que o Senado, meus amigos, o Senado ele não é administrativo. No Senado, o senador não faz estrada, não faz bueiro, não faz escola, não duplica BR. O Senado Federal, ele é ideológico. Ele é o guardião da Constituição Federal. É para isso que o Senado existe. A única função do senador é justamente ser freio e contrapeso na República. Qualquer situação de extrapolação da Constituição, é o Senado que pode agir, que deve agir. Então, nós precisamos ter senadores que sejam realmente alinhados com essas pautas. E aí, eu digo aos senhores que nós não temos outra opção a não ser o Galvão, que o senhor citou, e o José Medeiros no quadro de pré-candidato que nós temos, né? Fico muito feliz com a sua posição.
1: Eu fico muito feliz porque eu também acompanho aí o deputado federal Medeiros, que já foi senador da República e com certeza vai ser eleito senador da República também. É igual você frisou. Lá não é executivo, lá é legislativo. Lá você tem que ter honra, você tem que brigar, você tem que falar. E gente que fica em cima do muro, gente que não toma posição, isso é muito perigoso. Eu vejo o caso dessa moça chamada Janaína Riva aí, que ela quer surfar na onda Bolsonaro, porque o sogro aí é candidato a governador do estado aí. Então ela tem que ter muito cuidado com essa moça.
0: Sim, também. Eu tenho certeza absoluta que a pessoa que for sentar na cadeira do Senado, ele tem que ser, não é uma pessoa simpática. Nós não estamos procurando aqui um amigo, uma pessoa simpática, que fala bem ou que se articula bem politicamente. Como o senhor falou, nós precisamos de pessoas que assumam o compromisso de defender o Brasil diante da Constituição que nós temos no nosso país, né? E eu tenho certeza também que isso é uma dificuldade para a Janaína quando chegar lá. Então, por isso, Os meus candidatos são esses que eu... Os meus pré-candidatos, né? São esses que eu alenquei aqui, né? E acho que todo cidadão que defende Deus, pátria, família, liberdade, ele com certeza vai saber escolher por esse caminho também.
1: O meu amigo Gilberto Catani, deputado estadual de Mato Grosso, deputado municipalista, uma situação que nos preocupa nós, mato-grossense, é a questão do feminicídio. Eu não sei se é porque, o que acontece, mas nós temos um índice muito grande ainda em Mato Grosso, né? O que pode ser feito? O que a Câmara Estadual está também fazendo, está ajudando? O que o governador pode fazer também? Porque nos preocupa a situação dessa. Infelizmente, você teve um caso na família aí que também abalou muito você e o povo de Mato Grosso.
0: Sim, nós vivemos isso na pele, é uma coisa que eu não desejo para ninguém. Eu acho que é uma... Desmonta qualquer família, desmonta qualquer situação, né? E a gente tem que lutar com todas as forças contra isso. Agora, a questão do feminicídio, ela é um pouco diferente. Eu acho que ele é tratado não só no Brasil, mas em todo lugar. O feminicídio é tratado como um crime igual aos demais. E o feminicídio não é um crime igual aos demais. O feminicídio é um crime diferente, é um crime que acontece no seio familiar. E muitas vezes, por

0: uma pessoa que a gente ama. Por exemplo, o meu genro era uma pessoa que eu considerava como meu filho, né? E acabou fazendo o que fez. Então, o feminicídio é um crime diferenciado. A Assembleia Legislativa, nós temos a Comissão Permanente de Defesa dos Direitos da Mulher e Direitos Humanos, mas nós criamos também mais uma subcomissão onde nós estamos discutindo a questão do feminicídio. As leis que nós temos, as políticas públicas que nós temos para tentar impedir o feminicídio não têm funcionado. Porque se tivesse funcionado, teria diminuído. Mas ele está crescendo. Então, as políticas que nós temos hoje, elas não funcionam, né? Infelizmente, nós temos uma ideologia que não quer defender de fato ou dar o direito de defesa para uma mulher. Nós temos um projeto de lei na Assembleia Legislativa, por exemplo, que reconhece a efetiva necessidade para que a mulher possa buscar o seu porte de arma, né? Está sendo enterrado na Assembleia, eles não querem esse tipo de legislação, né? Eu tenho certeza que se uma mulher tiver armada, ela pode se autodefender. A minha filha estaria viva se ela pudesse ter esse direito a resguardar. Então é muito complicado a gente poder lutar quando a coisa fica dentro da ideologia que não quer defender a mulher realmente, né? Isso é muito difícil.
1: É verdade, Gilberto Catani, deputado estadual. Outro fato é também importante: o Vigia Mato Grosso, as câmaras de monitoramento. Através do senhor destinou uma emenda parlamentar de mais de R$ 400 mil, ajudando os municípios mato-grossenses. E nós, de Barra do Garças, somos muito felizes e agradecidos, porque se hoje nós temos um monitoramento de excelência, foi através do senhor, dessa emenda que o senhor destinou para nós, a pedido aqui do Domingos Sávio, que é o seu representante aqui, também o Gaúcho também, enfim. Nós ficamos muito felizes e agradecemos. E gostaria que você falasse mais um pouco desse projeto que é de grande valia ao Mato Grossense, principalmente nós de Barra do Garças.
0: Sim, eu fico muito feliz de poder ter ajudado, não só aí, mas em vários lugares. Onde eu puder fazer esse tipo de incrementação para o Vigia Mais Demente, eu vou fazer. O Coronel Roveri, que era nosso secretário de Segurança, foi muito feliz quando eles idealizaram esse programa. E aí, voltando no mesmo assunto de antes, que nós falávamos do feminicídio, falar sobre a minha vida pessoal, quando aconteceu com a minha filha, nós só conseguimos chegar até o assassino da minha menina através de uma imagem de uma câmara uma câmara de segurança particular, privada, que nem era do Vigia Mais. Mas através dessa imagem das câmaras, nós conseguimos rastrear e pudemos chegar até a pessoa que matou a minha menina. Então, é muito importante. Hoje nós estamos vivendo uma era digital que isso é muito possível de ser feito, né? E o cidadão de bem não tem que ter medo de câmara de vigia. O cidadão de bem, ele não deve nada a ninguém. Ele trabalha, ele luta, ele produz. E ele se preocupa em viver a vida dele junto com a família e tal. Então ele não tem o que temer. Agora, o bandido, quando se tem uma cerca eletrônica, digamos assim, na cidade, que está vigiando a cidade, para cuidar da cidade, né? E que esse bandido sabe que não tem um lugar da cidade para ele entrar ou sair, que ele não seja visto e registrado, ele vai pensar duas vezes para cometer o crime. Então, a gente sabe a importância desse programa e nós temos uma alegria muito grande de poder ter ajudado tanto Barra do Garças como outros lugares, mas Barra do Garças foi um exemplo, porque a prefeitura também, o prefeito se impôs aí para poder fazer a instalação e tudo mais. Eu fiquei muito feliz com isso. Eu acho que a gente pode fazer isso no estado todo, né, e vai ser feito no estado todo, mas Barra do Garças também já está de parabéns, porque aí foi feito num tempo recorde.
1: Nós agradecemos essa parceria que o senhor tem nos ajudado muito, tem ajudado. Hoje Barra do Garças é uma das cidades mais seguras aqui na questão de bem de monitoramento, né? E nós sabemos da importância aí também. E eu gostaria de saber também do senhor, aqui em Barra do Garças nós temos chamado aí a fiscalização volante que acontece principalmente na sexta-feira, final de semana, onde a Polícia Militar faz as chamadas blitz. Nós tivemos recentemente um colega do senhor de parlamento, que inclusive aqui do Araguaia, questionando e falando mal do trabalho da Polícia Militar. E o senhor foi muito feliz quando o senhor disse: quem não tem medo não precisa temer. Muito pelo contrário, sempre mais segurança é melhor para o cidadão mato-grossense.
0: Uma vez teve uma reclamação de alguns parlamentares, porque a polícia estava revistando a bolsa das crianças, quando teve aqueles ataques nas escolas e tal, né? E agora está meio quieta essa situação. Mas eu lembro que naquela época teve esse questionamento, né? Eu acho que eu prefiro 1 milhão de vezes ver meu filho tendo sua bolsa revistada todo dia na escola do que saber que tem um meliante, um vendedor de maconha na porta do portão da escola lá, tentando aliciar o meu menino. Então, eu acho que é um absurdo você ser contra uma blitz militar, a não ser que seja bandido, ou parente de bandido, ou amigo de bandido, né? Então, eu acho que a Polícia Militar tem feito um trabalho excepcional no estado do Mato Grosso. Pode haver algum erro, isso é um caso comum, todo ser humano erra, e a polícia é ser humano também, né? Mas, em sua grande maioria, as ações da polícia têm sido exemplares e têm sido muito bem aceitas pela população. Repito aqui, pela população de bem, ela é muito bem aceita, sempre vai ser, né? Então, eu acho que não tem que se reclamar da polícia, não, tem que se incentivar. Se eu puder ajudar, inclusive já ajudei com emendas para compra de munição, para treinamento dos policiais e tudo mais, se eu puder ajudar e se for a minha opinião valer alguma coisa, quanto mais blitz for feita, quanto mais a presença da polícia estiver no meio do cidadão, melhor. Foi para isso que ela foi criada, é para isso que ela existe, para defender o cidadão, e tem o nosso total apoio.
1: Exemplo são as escolas militares. O meu filho hoje está em colégio militar, eu fico muito feliz, porque ele está aprendendo a verdadeira cidadania. E digo mais, quando está em reunião de pais, eu falo, pode corrigir, pode chamar atenção, pode deixar sem recreio, porque o homem tem que ter disciplina, tem que ter disciplina. Exatamente. Não é verdade, Catani?
0: É verdade, a disciplina só vem com correção, né? Não tem como você disciplinar sem correção, né? Então, quando eu cheguei aqui no parlamento, eu recebo um salário, meu amigo, que eu nunca vi na minha vida, entendeu? Eu acho, inclusive, assim, um salário excepcional de deputado, né? E acho um absurdo quando uma pessoa acha que tem que ainda fazer alguma maracutaia para ganhar mais. Eu acho que o salário é muito bom. E a primeira coisa que eu fiz foi colocar meu menino numa escola particular, porque eu nunca tive isso na minha vida, né? E eu achei que era uma grande coisa. Ah, mas só que eu comecei a participar da escola, eu sou muito participativo. Então, fui na escola, acompanhei meu menino, mas também comecei a acompanhar as escolas militares aqui na capital. Resultado, esperei uma vaga, primeira oportunidade que teve, eu tirei ele da escola particular e coloquei ele na escola militar, porque realmente é um exemplo de ensinamento, um exemplo de hierarquia, um exemplo de disciplina, como o senhor falou, e eu quero que meu filho tenha esse tipo de exemplo na vida dele, né? Porque, veja, a gente falar as coisas para a meninada, eles escutam, mas quando eles vivem isso na pele, eles absorvem, é diferente. Isso eles levam para o resto da vida deles, né? Então, eu concordo plenamente. Se dependesse de mim também, todas as escolas seriam militarizadas.
1: Outro fato que está em moda no Brasil, Gilberto Catani, deputado estadual, que eu até dizia aqui no estúdio para o doutor Domingos Chaves e também o Gaúcho, é sobre essa questão dos rodeios. Sempre está matando peões aí. E aí eu não vejo nenhuma tomada através dos municípios, o prefeito, até mesmo do estado, o governo federal. Tem que ser revisto, tem que haver uma forma diferenciada, porque está matando muito peão nesses rodeios, né? E teria que ver uma fiscalização maior do estado, Catani.
0: Eu acredito assim, são fatalidades. Agora, a gente tem os equipamentos de proteção nos rodeios, né? Olha, como se fosse uma corrida de carro, por exemplo. É um esporte radical, né? O rodeio é um esporte radical. Você tem corrida de motos, onde tem acidentes, você tem os rodeios. Só que o que acontece com o rodeio? A visibilidade é muito grande, né? E a brutalidade no tombo do peão e no pisoteio do boi, ela fica tudo gravado ao vivo ali. Então, ela fica evidente ali que a brutalidade é colocada de uma forma diferenciada quando é rodeio, né? Mas o que acontece nessas situações? Como eu disse, no meu entendimento, são fatalidades, mas a gente tem que ter uma observância para proteger a vida dos peões na questão dos equipamentos de segurança e tudo mais. Eu acho que isso tem que ser revisto, tem que ser cuidado. Agora, essa questão dos rodeios, você falou uma coisa muito interessante. É uma luta nossa também aqui na Assembleia Legislativa tentar proteger a atividade cultural que o rodeio representa também. Porque os rodeios, eles são uma cultura que não são dessa geração agora, né? Já são uma cultura da nossa geração para a geração dos nossos pais. E os nossos filhos, para eles poderem conhecer um pouquinho da cultura dos nossos antepassados, nós precisamos manter viva a tradição dos rodeios. Rodeio, a cavalgada, né? O passeio de a cavalo, enfim, as carroças, tudo isso está tentando ser tirado da sociedade. Eu sou totalmente contra. Eu acho que a gente tem que manter essas tradições né, logicamente, se preocupar cada dia mais com a segurança, né, de todos, inclusive dos animais, mas nós precisamos manter vivas essas tradições. Né? Então nós temos que ter um olhar diferenciado, sim, para essas questões que aconteceram recentemente, né, dos peões aí. A gente tem que trabalhar para evitar isso a todo custo, né? Toda vida é importante, inclusive a vida do animal, repito aqui, né, que também tem que ser preservado, o animal tem que ter bons tratos, mas a gente precisa manter viva essa tradição, né?
1: Outro fato também está em moda no país é a jornada de trabalho, é a comissão escala 6x1. Eu, particularmente, eu acredito que tem que ter um estudo maior, porque eu não sou empresário, então para mim é bom. Eu queria trabalhar 4 dias na semana e folgar 3. Eu queria que fosse assim. Mas eu não sou patrão. O cara que não é patrão, ele tem um pensamento. E o patrão sabe o que ele tem que fazer o mês todo para pagar o funcionário, pagar os encargos, né, Catani?
0: O patrão é o primeiro que chega, o último que sai, e para ele não tem escala, né? Esse dia me falaram, eu defendendo o fim dessas escalas aí, eu sou contrário a qualquer tipo de escala. Não importa se é 6x1, 4x2, 5x6, para mim não me interessa. Escala, para mim, é errado. Eu explico por quê. Conversando sobre isso, um repórter falou para mim, então o senhor é a favor da escravidão, né? Porque 6x1 é escravidão. Eu falei, não, pelo contrário. Eu sou a favor da liberdade. Escravidão é você ter 6x1, ou você ter 4x2, ou 3, ou seja lá o que for. Isso é escravidão, porque você está obrigando o cidadão a trabalhar do jeito que o Estado quer. O Estado se impõe em cima do cidadão e fala, você vai trabalhar desse jeito aqui, é eu que mando. Isso é escravidão. Você está escravo daquela legislação. No meu entendimento, o que nós tínhamos que ter era escala nenhuma. Você não tem que ter escala. O cidadão, por exemplo, os Estados Unidos não tem nem CLT. Justiça de trabalho só existe no Brasil. Isso é um absurdo, né? E lá você trabalha quando você quiser trabalhar. Então, se você quiser trabalhar 3 dias e ficar 4 dias sem fazer nada, você vai. É você que sabe, você vai ganhar pelos 3 dias que você trabalhou, né? Eu sou contrário a qualquer tipo de escala. No meu entendimento, a pessoa tem que ter liberdade. Aí você assina um contrato com o seu patrão, né? E você vai lá, bom, eu vou trabalhar tantas horas aqui e vou receber tanto por hora. Pronto, acabou. E essa seria a liberdade do brasileiro. Mas o brasileiro, ele prefere ter alguém que manda nele para ele ir trabalhar. Então, ele quer uma escala 5x2, ele quer uma escala 4x3, ele quer uma escala diferente para ele trabalhar menos, né? Mas nem todo brasileiro é assim. O brasileiro que quer empreender, que quer gerar renda, que quer crescer na vida, ele quer trabalhar e ganhar dinheiro com o seu trabalho, que é isso que é a função do trabalho, fazer com que ele possa levar para casa o pão de cada dia. Então, no meu entendimento, eu sou favorável a não ter escala nenhuma, né? Eu acho que tinha que ter liberdade para a pessoa trabalhar quanto ela quisesse e pudesse, né? Ou não, né? Ela ia escolher.
1: É verdade, eu também concordo com as suas palavras também, até porque quem paga, faz um pagamento até dia 10, depois ele tem mais 20 dias para ficar juntando dinheiro para pagar o funcionário depois. Não é fácil a vida de empresário, não é fácil.
0: Na verdade tem um diferencial aí, até o dia 10 é quando ele paga as contas dele, mas no dia 20, todo mundo que é empresário aí vai saber, vai concordar comigo, todo dia 20 tem um sócio da empresa dele que faz a retirada que ele não pode fazer. Esse sócio é o governo. Todo dia 20, o empresário paga o salário do governo. E o próprio funcionário não consegue fazer, o próprio proprietário não consegue fazer essa retirada na própria empresa dele. Né? Então, hoje, todas as empresas do Brasil hoje têm um sócio oculto, né? E esse sócio, sem falhar um único mês, faz a retirada dele todo dia 20, quando a pessoa vai lá e paga os tal dos DARF da vida. Né? Então, hoje é muito difícil empreender no Brasil. Né? Deixa eu falar só sobre essa questão do funcionário, por exemplo, né? A pessoa que trabalha, o empregado. Todo final de mês, o empregado vem descontado no lerite dele o fundo de garantia, né? O FGTS, certo? Esse fundo de garantia vai para o banco e vai ficar lá no banco, o cara só vai poder tirar no fim da vida dele. Quando esse dinheiro fica no banco, ele rende para ele menos que o juro da poupança. Ele rende para o funcionário, né? Para lá no final da vida ele retirar. Mas se esse mesmo funcionário que depositou o FGTS no banco precisar usar o cheque especial, por exemplo, o banco vai emprestar para ele o dinheiro dele que está lá a 20% ao mês de juros e custas. Entende? Então isso é um absurdo. Nosso país ele tem que mudar esse tipo de tratativa. Você já pensou se o dinheiro que o patrão paga para o governo sobre cada empregado dele ficasse com o empregado, quanto não geraria mais de movimentação financeira no nosso país?
1: Né? É verdade. Meu amigo Catani, e a política mato-grossense, como é que está aí? A gente vê aí as pesquisas aí para governo do estado aí, o Wellington vem liderando as pesquisas, depois vem o Piveta, depois vem o Jaime Campos, não sei se o Jaime Campos será candidato ou não, eu acredito que não, né? E a gente vê também a do PSD, a doutora Natasha lá, né? Natasha também, Seixarenko, que é pré-candidato também ao governo. O senhor acredita que haverá alguma surpresa nessas eleições para governador?
0: Eu acho que não. Surpresa de candidatos, eu acho que não. Acho que os candidatos estão postos aí, né? Nós temos aí um histórico de cada um deles, da sua vida pregressa. A gente sabe que no passado, todos os que estão com o nome colocado aí têm dificuldade de realmente se identificar como direito, né? Isso é um fato, né? Agora, nós temos aí o senador Wellington, que o Flávio escolheu ele por motivos claros, né? O senador Wellington, de um tempo para cá, ele tem se comportado diferente no Senado do que era no passado, ele tem defendido as nossas pautas, ele tem, de fato, lutado para manter as pautas da direita sempre com o apoio dele. Então, eu acho que nós vamos ter aí uma eleição tranquila, digamos assim. E também acho que o senador Wellington, por estar no PL, por ser o candidato que o Flávio vai apoiar e a direita vai estar do lado dele, eu creio que vai ser o nosso governador aí na próxima eleição.
1: E para governo federal está decidido, é Flávio Bolsonaro mesmo?
0: Decididíssimo. O capitão falou, a água parou. É Flávio Bolsonaro e pronto. É o sangue.
1: É o 01.
0: É o 01, é isso aí. Exatamente, é o 01.
1: Meu amigo Catani, foi um prazer falar com você, meu amigo. Gostei muito da entrevista e gostaria de uma oportunidade de conhecê-lo pessoalmente. Eu acompanho você nas redes sociais, eu sei do seu trabalho. Obrigado. Nós teremos uma grande festa popular, a festa do Santo Antônio Casamenteiro em Barra do Garça. Até gostaria de convidar o senhor para vir aqui, dá início dia 31 agora de maio, né? Se eu tiver a oportunidade de vir nos visitar aqui, nos conhecer e vir nos estúdios aqui, eu fico muito feliz.
0: Ô, meu irmão, assim que eu for aí, vou aí sim tomar um café, fico feliz aí por essa festa que vai ter aí. Pra quem não casou ainda, é bom ir, né? É bom tá lá. Mas, meu amigo, obrigado, viu? Agradeço imensamente, assim que der, eu vou sim. Nós temos aqui uma feira muito grande aqui no final do mês em Cuiabá, que é a Green Farm, e aí a dona Sandra, minha esposa, vai estar lá vendendo queijo. E aí eu vou acompanhar ela. Mas se der uma oportunidade, eu vou aí sim, tá? Mas fico muito, muito obrigado pelo convite aí. Fico muito feliz de ter amigos como vocês aí. Um abraço a todos aí, tá?
1: Um abraço ao senhor, um bom trabalho aí. E nos represente muito bem. O senhor me representa não só a mim, como todo o Mato Grosso. Muito bom dia.
0: Obrigado, bom dia.
1: Tá aí, conversei com o Gilberto Catani, deputado estadual. Rapaz, eu gostei de falar com ele, hein? Um cara muito simples, simprão de tudo, conhecedor. Eu gosto de pessoas assim, pessoas que realmente têm serviço prestado e eu fico muito feliz mesmo. Agora são 8h04, não para o intervalo comercial, após o intervalo eu vou bater um papo. Espera aí, doutor, domingo sábado. Bater um papo domingo sábado também aqui. Vamos saber, vamos falar um pouco de Barra do Garças também. Após o intervalo, nós temos informação para você.
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0: Tá certo, nós estamos de volta, agora são 8 horas e 16 minutos. Eu estou aqui com o advogado Domingos Sábio, um grande amigo das antigas aí, que também está nos visitando e é representante também do Antônio Galvão, do CAPNI. Meu amigo Domingos Sábio, bom dia.
1: Bom dia, meu amigo Euridice Filho. É um prazer estar aqui com você, meu irmão.
0: Eu fico muito feliz porque eu me recordo quando você foi pré-candidato a prefeito, né? Naquela oportunidade, Barra do Garças precisava de vários nomes, até porque não havia vindo uma administração do passado aí que não foi boa para Barra do Garças. E o povo carecia de nomes aí bons, como o senhor também foi bom, para estar disputando a prefeitura aí. Foi uma experiência nova, doutor Domingos Sábio?
1: Foi uma experiência muito bacana, Euridice. Eu confesso que eu fiquei assim, muito surpreso e muito agradecido por ter sido convidado por dois grupos na época. Inclusive, o próprio doutor Adilson me convidou para estar junto com ele naquela caminhada. Mas, como eu havia dito a ele, né, e outras pessoas que já tinham me convidado, a gente tinha um projeto, né, um projeto diferente para a Barra do Garças. A gente imaginava um projeto diferente. E eu desejei muita boa sorte para o doutor Adilson. E assim, eu acho que a minha, não vou dizer infelicidade, mas eu concorri na época com um dos melhores prefeitos que Barra já teve, que eu vejo hoje, que é o doutor Adilson. Então assim, era impossível ganhar do doutor Adilson à época, como eu digo que também seria impossível ganhar dele hoje se ele fosse candidato novamente. Então assim, eu fico muito feliz que a gente manteve a nossa amizade, mantivemos a nossa parceria. E graças a Deus, eu continuei ajudando Barra do Garças dentro das minhas limitações. O deputado Gilberto Catani foi um parceiro, um amigo que a vida me deu, que a política me deu, para falar a verdade. Conheci ele na minha campanha a prefeito à época. E ele se comprometeu a ajudar Barra do Garças no que fosse necessário, no que fosse preciso, ele ajudaria. E graças a Deus, ele tem honrado com esse compromisso que ele fez comigo lá atrás. E todas as vezes que Barra do Garças precisou, ele ajudou. E é exemplo desse Vigia Mais MT que você falou, que são essas câmeras de segurança aqui em Barra do Garças. Eu acho que a marca oficial do Catani em Barra do Garças chama-se Segurança Pública. Hoje o Catani, ele está presente em todos os bairros, aonde você entrar, que você vê uma câmera de segurança do Vigia Mais MT, você pode lembrar: aqui tem Catani, aqui tem Gilberto Catani, porque foi graças a uma emenda dele de R$ 400 mil que foi possível a gente fazer essa instalação, essa implantação dessas câmeras de segurança em Barra do Garças. E deixar registrado que foi um belíssimo trabalho das forças de segurança de Barra do Garças, do prefeito municipal, da Câmara Municipal, à época gerida pelo seu então presidente José Gota. Fez um belíssimo trabalho também na parte de segurança pública aqui em Barra do Garças, com o GGIM, né? Então, assim, eu digo que foi um trabalho de excelência. Foi um trabalho que marcou Barra do Garças e marcou Mato Grosso, porque nesse trabalho foi demonstrado na prática o princípio da eficiência. É um princípio constitucional onde diz que que o administrador público deve fazer o melhor possível com o mínimo possível de custo. E isso realmente foi feito com esse programa do Vigia Mais MT. Foi uma união de esforços do comando da Polícia Militar, do comando do Corpo de Bombeiros, da Polícia Rodoviária Federal, do Ministério Público, do Poder Judiciário, do Poder Legislativo e do Poder Executivo e do Poder Legislativo mato-grossense com o deputado Gilberto Catani. Então, assim, foi graças a esse esforço em conjunto que nós pudemos hoje, que a gente pode hoje falar, Barra do Garças é uma das cidades mais seguras do Mato Grosso. Realmente, graças a esse sistema de câmeras que foram implantadas.
0: É verdade, eu também venho acompanhando aí essas ações de grande valia. Eu conhecia o Gilberto Catani, deputado estadual, aí pelas suas ações e fico feliz que você é o representante dele aqui, até porque você é um advogado respeitadíssimo em Barra do Garças. Hoje você está instalado aonde? Aonde é o seu escritório hoje?
1: O meu escritório, ele ali na Mato Grosso, sob esquina com a rua Carlos Gomes, Domingos Sava Advocacia, e a gente atua na área do direito tributário, de família e sucessões. A minha esposa advoga nessa área também, então a gente ali é uma equipe. Meu filho advogava também, mas hoje ele é assessor de uma juíza aqui em Nova Chavantina, mas também ligado na área do direito. Então, fico muito feliz que eu tenho uma família bem estruturada na área do direito. E a gente gosta muito, eu particularmente gosto muito de aplicar o meu conhecimento na área do direito público. ajudando pessoas, ajudando a sociedade. Inclusive agora, nesse momento, eu estou sendo nomeado pela OAB para participar de uma comissão do direito tributário, que vai rever essa questão dos IPTUs e TBIs aqui de Barra do Garças. Então, para mim é uma honra representar a OAB. Eu agradeço aqui de coração ao convite formulado pelo meu presidente, Dr. Leonardo da Mata, pela doutora Nathalie também, que é uma das presidentes das comissões, é a presidente das comissões, de todas as comissões, e principalmente ao doutor Adilson, que abriu esse espaço para a sociedade, para as organizações, para a OAB participar, opinar e ajudar a contribuir, a formar, a formatar realmente uma parte do Código Tributário de Barra do Garças, que no que diz respeito ao ITBI, ao IPTU, que tem afligido muito, né, a nossa população aqui, porque o aumento de IPTU é visível, é muito expressivo, e a gente precisa analisar e avaliar quais são os prós e os contras desses aumentos, né, desse aumento que teve, e de que forma isso pode impactar na sociedade. A gente sabe que isso impacta de forma muito agressiva o bolso do cidadão, até porque a gente tem que entender o seguinte, hoje... Um IPTU que hoje a pessoa pagava R$200, hoje ela está pagando R$800, R$700.
0: Ficou pesado, hein?
1: Ficou muito pesado, muito pesado. Então a gente precisa entender a forma com que foi feito esse aumento. A gente já até teve uma reunião com o município, com o prefeito, com o doutor Herbert Penzi, com o Lindomar do Tributos e toda a equipe de planejamento que está envolvida com essa questão do IPTU. Então a gente entende as necessidades do município e a gente quer somar. A gente quer somar, a gente não quer estar ali só para criticar, para cobrar, mas a gente está ali para apontar e ajudar no direcionamento que seja bom para o município e bom para o cidadão.
0: Meu amigo Domingos Chaves, advogado de Barra do Garças, quero agradecer a sua presença aqui. Vamos marcar uma entrevista para a gente estar falando de mais assuntos aí, que é de grande valia. E também qualquer dia desses, eu estarei levando meu filho lá para você conhecer lá, que a partir do ano que vem estará advogando também na área criminal aí. Quem sabe pode ser um parceiro também.
1: Ô, maravilha, eu fico feliz. Eu fico feliz sempre quando eu vejo um jovem progredindo através do estudo, principalmente no direito e passando na OAB, porque eu sei que a prova da OAB, hoje ela é uma das provas mais disputadas, uma das provas mais difíceis de você passar, porque envolve psicológico, você passa 5 anos na faculdade estudando feito louco. E se você não passar na OAB, parece que você não fez nada. Você não é nada. Então, assim, é muito angustiante. Então, eu fico muito feliz quando uma pessoa fala assim, passei na prova da OAB. Muito feliz mesmo.
0: Eu dou razão hoje pro meu filho, que ele começou a estudar em fevereiro do ano passado. Falei, filho, mas a prova, a primeira fase é em dezembro, depois é em fevereiro. Falou, pai, quando sair o resultado, você vai me dar razão.
1: Realmente.
0: Obrigado, meu amigo, um bom dia e os microfones sempre estarão abertos para você, tá bom, meu irmão?
1: Eu te agradeço, Euridice, eu te agradeço e muito obrigado pela oportunidade e obrigado, Barra do Garças, por nos ouvir.
0: Bacana, falei com o advogado, doutor Domingos Sábios, obrigado, meu amigão, forte abraço, tá? Eu estou ao lado dessa jovem simpática aqui, Isabela, nós vamos falar aí do Mercadão dos Óculos aí. Tava sumida, você me abandonou, né? Bom dia, Isabela.
2: Bom dia. Pois é, o Anderson tava vindo e eu ficava do de lá, né? Cuidando das coisas lá.
0: Eu vou tocar nesse assunto. Eu sei que é um assunto pessoal, mas eu quero tocar porque as pessoas me perguntam, cadê o Anderson? Cadê o Anderson? E ele, infelizmente, sofreu um acidente, né?
2: Sim.
0: Mas Deus é generoso com a vida dele. E falou, preciso de você mais tempo na Terra. Você tem algo importante para fazer para mim na Terra. Porque ali, quando eu vi o carro, falei, não tem jeito de sobreviver a ninguém.
2: Não, ali foi...
0: Foi Deus. Deus.
2: O negócio ali foi tenso ali. A gente ficou... Isso foi por volta da quinta-feira ali, antes do feriado, né? Aí, infelizmente, ele sofreu ali próximo à primavera, né? Que ele tava indo pra lá, que a gente sabe que o Anderson sempre tá na correria, né? Então, ele tava indo pra lá, questão de trabalho mesmo, e aí foi onde aconteceu isso, o carro perdeu o controle e acabou capotando no meio da estrada. Aí ele sofreu trincou 2 costelas, machucou muito a cabeça, mas ele já tá bem, graças a Deus, tá fora de estado de perigo, né? Hoje mesmo já iniciou os exames de vista, porque o cara não para.
0: Não, e alguém nessa família tem que trabalhar, que não seja
2: tem
0: nós,
2: que
0: né?
2: Trabalhar.
0: Não seja nós.
2: Já começou os exames hoje mesmo, a agenda tá lotada. Inclusive, a gente ainda abriu vaga para quinta e sexta também. É, porque como ele ficou no começo do mês, a gente teve que colocar uns exames pra agora, né? As pessoas estão procurando ele lá pra fazer o exame de vista, ele já tá lá disponível e a gente tem aberta as vagas pra amanhã e sexta.
0: Bacana, eu fico muito feliz, Isabela, porque hoje o mercadão dos óculos é uma realidade hoje. Uhum. É uma realidade hoje, vocês fazem um atendimento de excelência. Obrigada. Tanto aqui em Barra do Garças como em Aragarças, né?
2: Uhum. É, eu fico feliz, né? Porque a gente procura atender da melhor forma, né? É aquela questão assim, mas a loja não é sua. Mas não só porque não é minha, não significa que eu tenho que trabalhar com excelência. Eu trabalho bem pra mim e não significa que eu tenho que tratar, né, os meus clientes mal. A gente tem que tratar bem, fazer de tudo. Ontem mesmo eu tive uma cliente que ela comentou que, assim, ela tem dinheiro, mas ela não é aquele de pessoa que se veste muito bem. Ela entende que ela não entende muito de moda e tal, mas todo lugar que ela vai, as pessoas julgam ela pela roupa. Então, toda loja que ela foi, ninguém ofereceu um café, ninguém ofereceu uma água, os vendedores ficou assim, atende aqui pra mim, que não sei o quê. 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
0: 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Meu filho fez a consulta lá, etc e tal, adquiriu o óculos e ele tinha um brinde, né?
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0: 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A Isabela, fica tranquila que você escolheu um óculos pra você ficar bonitão, peitoral. Né? E eu tô fazendo sucesso com aquele óculos de sol, hein?
2: 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Você fica de olho por isso, roubar seu óculos.
0: Abalando corações aí, mas... E eu fico muito feliz, Isabela, pela simplicidade e humildade que todos vocês lá da loja fazem. 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Então eu fiquei muito feliz mesmo, pela forma que vocês tratam as pessoas lá, não só a mim, mas a todos que ali vão.
2: É porque assim, ó, a saúde visual, ela é uma coisa importante. E aí o nosso dilema na loja é, eu não vendo óculos, eu vendo saúde visual, né? Porque aí, felizmente, nós temos que pagar para conseguir enxergar. Então, assim, é chato usar óculos, vamos concordar. Não é legal.
0: É desconfortável.
2: É desconfortável ali, às vezes a gente tá muito estressado, tá com óculos na cara, e a gente tira o óculos e aí a gente não enxerga nada. Então, tipo assim, é uma coisa chata. Então, assim, você já vai ter que ser obrigado a usar por necessidade, né? Por conta que você não consegue ficar sem os óculos. E aí você vai comprar uma coisa que te machuca no seu dia a dia, uma coisa que você não se sente confortável no seu dia a dia, você põe um óculos e fala, nossa, eu fico feia. Nossa, o que eu mais escuto na loja é, esse óculos me deixa velha. Não, gente, não é assim, não. A cor do óculos, o formato do óculos, e às vezes também tem aquela, se eu comprei um óculos, eu não consigo enxergar. Por quê? Não orientou a lente certa, não orientou o tratamento certo, não orientou o formato da armação, porque sim, o formato da armação, dependendo da lente que você precisa usar, permite se você vai conseguir enxergar ou não. Que você vai usar um multifocal com um óculos pequenininho, não tem como, né? Ou às vezes aquele óculos grandão, passando da sobrancelha, aquela coisa, né? Fica esquisita. Então a gente tem que... Eu tô ali pra fazer isso, meu trabalho é esse, orientar, né? Indicar o melhor modelo de armação. Eu estudo muito paleta de cores justamente pra quando for o cliente ali, pra gente achar um óculos, né, que ilumina o rosto, pra não dar aquela questão de, tô velha, entendeu? Porque tem que ter alguma coisa ali pra mim conseguir usar esse óculos, gente.
0: É verdade. 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
0: É, eu falo o seguinte, eu vejo hoje os filhos não têm tempo para a mãe.
2: É.
0: Eu, quando meu pai era vivo, eu ia lá 3 vezes por dia. E quando ele faleceu, eu me senti culpado, porque eu podia ter ido 6. Podia ter ido 6 vezes. Aí eu disse, mas você trabalha de manhã e de tarde? Não interessa, eu podia ter ido 6.
2: A gente sempre tem um tempo.
0: E hoje eu vou na minha mãe todos os dias. Mas eu acho que eu podia ir mais vezes. Se eu fico lá 2 horas, 3 horas por dia, eu tinha que ficar 6. Porque eu falo pra você, quem ainda tem sua mãe, seu pai, vamos cuidar.
2: É.
0: Porque a gente, eles vão envelhecendo e vão tendo algumas manias. Como a gente era criança, a gente também tinha.
2: Sim.
0: Se a gente não tiver paciência, que eu falo pra você, 90% dos filhos não tem paciência com pai e mãe.
2: Pois é, a gente vê essa realidade muito lá na loja, né? E quando eu vejo uma mãe, eu tenho muitos clientes mesmo que tratam a mãe com tanto carinho, com tanto amor, assim. E a gente vê que já tem uma senhorinha de idade, às vezes não tá escutando bem, a visão já não tá muito boa. É, às vezes não entende o que o filho tá falando ali. Ah, não, mãe, que você precisa disso. Aí fica estressado. Por quê? Porque não entende, não tá ouvindo. E tem tantos filhos que ainda possuem essa paciência, que tem essa questão de humanidade. Porque hoje em dia o que falta na gente é humanidade, né? É, mas infelizmente também a gente vê aqueles casos dos que não tem paciência ou que fala, ah, toda a minha família jogou a responsabilidade pra mim. É chato mesmo, a família não conseguir enxergar o que você faz pela sua mãe, só que não olha pros outros, olha pra você mesmo, cuida de sua mãe com muito amor e carinho, né? Ela foi a pessoa que te criou, ela foi a pessoa que te amou, só do fato dela ter te colocado no mundo já foi um grande passo.
0: Já foi uma grande virtude.
2: Porque eu não tenho filhos. Mas eu penso o seguinte, criar um ser humano não deve ser nada fácil. Porque, tipo assim, eu sou toda errada. Aí, se eu tiver um filho agora, eu vou continuar sendo errada. Eu não vou mudar do dia pra noite, né? Então, é onde eu vou errar muito, eu vou apanhar muito. Porque eu não aprendi, eu vou aprender a ser mãe com você, sabe? Então...
0: Isabela, eu sou pai de 2 filhos. 2 filhos, 2 rapazes.
2: Uhum.
0: Se eu soubesse que era bom ser pai, eu tinha sido pai antes. Eu fui pai com 28 anos de idade. E falo pra você, o meu maior orgulho hoje é ter alguém que me chama de pai. Uhum. Essa palavra pai e mãe, ela é sagrada.
2: É sagrada demais.
0: Ela é sagrada e ela é gostosa de você ouvir isso. Do filho chegar e te perguntar, pai, o que é isso? Pai, o que eu posso fazer isso? Isso é bom demais.
2: Uhum.
0: E eu sou muito duro com meus filhos. Eu sou muito duro. É sim, sim, não, não.
2: Uhum.
0: Às vezes eu sei que eu exagero. Mas nesse exagero meu, sem agressão, sem agressividade, nada... Eu consegui colocar comportamentos diferenciados. Você conhece o meu filho, Eurides Neto. É um menino dedicado, um menino diferenciado. E o Caçula está no mesmo caminho também.
2: Olha.
0: Está no mesmo caminho. Então prova que eu, como pai, dei certo.
2: Isso é verdade.
0: É.
2: Então, não, você deu mais que certo. Porque o Eurides, desde quando eu conheci ele, quando a gente conheceu criança, né? Desde quando eu conheci ele, ele sempre foi um menino muito legal. Menino cavaleiro com as meninas, né? Porque tinha aqueles meninos que puxavam a cabelo e já falava, ô, não, meu amigo, e aí? Por isso que virou advogado. Pra defender.
0: É verdade.
2: Então, isso prova, pai, isso mostra muito de você também. Porque a gente se espelha nos filhos da gente, sabia?
0: Isso.
2: Os nossos filhos é o nosso espelho, igual a minha mãe mesmo. Inclusive, um beijo, mãe. O pessoal olha pra mim e fala assim, nossa, você parece muito com sua mãe. E eu sinto orgulho disso, de falar que eu pareço com a minha mãe, porque é uma mulher batalhadora, guerreira.
0: Lá fala que eu pareço minha mãe, né? Aí eu falei, você é minha mãe? Então tá bom, parece com alguém da família, né?
2: Pelo menos é alguém ali.
0: Alguém que parece ali.
2: Não, mas isso é muito importante. Os filhos, eles não são... Hoje em dia, quando a pessoa pensa, nossa, você mãe, eu vou ser pai, já bate aquele, né, aquele desespero. Mas é uma das melhores coisas, né? É uma das melhores dádivas que a gente pode ter hoje em dia é um filho.
0: E eu sou muito feliz com meus filhos, porque eles não têm vaidade por questão de marca, por questão disso, daquilo, não. É, vivem uma vida simples, mas uma vida honesta, isso é muito bom. 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
2: 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Não vou nem saber, nem andar mais, não vou nem andar mais.
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2: 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Porque ela escutou a vendedora falando pra outra vendedora lá na ótica, né? 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
0: 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Talvez ela viu o preço errado aí.
2: Será que ela deu esse preço errado?
0: Eu vou fechar logo, que depois que fechou, não deixa de voltar atrás.
2: É, e aí ela pegou e depois que a gente fechou a venda, foi onde ela comentou. Eu achei isso muito engraçado. Aí ainda agradeci, falei, nossa, muito obrigada por ter feito aqui com a gente. Fico feliz em saber que a senhora gostou dos nossos valores e que eu tô colocando um valor bom no mercado aqui então, né?
0: E eu vou te fazer uma pergunta aqui. Eu conversando com o Anderson aqui, algumas escolas aí já estão obrigando o exame de vista, né?
2: Sim.
0: Que para mim é fundamental, tem que ter.
2: Olha, é fundamental mesmo, porque hoje em dia, quando o pessoal vai agendar os exames para os filhos, ela fala assim, não, meu filho não tem problema não, é só porque a escola tá pedindo. E quando vai ver, a criança tem um grau ali absurdo, né? Às vezes já teve caso de 2 graus, 3 graus, 3 graus em criança de 4, 5 anos. É um grau muito alto, né? E nisso, levando mais informações sobre a saúde visual e informando mais os pais. Porque a gente nunca foi tão preocupado com a vista igual nós somos hoje em dia. E se você vê, a maioria, se você vai entrar numa sala de aula, as crianças

0: maioria, se você entrar numa sala de aula, as crianças vão estar usando óculos.
1: Principalmente aquelas crianças que têm dificuldade de aprendizado, as crianças que são... Ah, esse menino é danado, é tentado, é nada. É porque ele está com algum distúrbio, está precisando de um atendimento, isso, né? E às vezes o pai, na ignorância, também não entende disso também. O professor também, na ignorância, não entende. Porque eu penso assim, o meu filho, o Eurídice Neto, desde menino, desde os 10, 12 anos, ele falou, olha pai, estou tendo dificuldade de enxergar. No outro dia, eu já fui atrás do profissional. Por quê? Porque ele reclamou, e eu sou leigo mais a mãe, mas na hora nós tomamos a providência. E por incrível que pareça, eu vou falar uma coisa para você, até falei para o Anderson aqui. Eu estive em Goiânia, fazendo exame em Goiânia, comprando óculos em Goiânia, e não deu certo. E quando o Anderson instalou aqui em Barra do Garças e Aragaça, eu, por acaso, eu fui perguntar se ele também fazia consulta lá em Aragaça. Falou, fazemos. Aí ele fez, falou, nós temos o óculos aqui também, quer conferir? Se quiser comprar em outra loja, pode comprar também, dou a preferência.
0: Não, a gente não tem disso, não.
1: É, ele falou desse jeito. Aí eu falei, não, vou dar uma preferência para vocês aqui. Aí eu levei meu menino, porque a situação do meu menino é mais grave. E ele conseguiu diagnosticar meu menino, coisas que os demais não falavam. Porque nós temos uma mania, eu vou para Goiânia, eu vou para Cuiabá, vai lá porque ela é melhor. Gente, você sair da sua cidade para ir para o lugar é sofrimento. Lá você é mais um. E aqui não, aqui você é o...
0: É a prioridade.
1: É a prioridade.
0: Né? Tá aqui, né? É, mas pior que realmente é verdade. A gente tem o costume de ir pra outras cidades pra procurar aquilo que a gente já tem na nossa cidade. Barra do Garças cresceu demais. Tem ótimos
1: profissionais,
0: né? Tanto quanto o optometrista, quanto o oftalmologista aqui também. É, a gente indica também para os oftalmos, que tem casos específicos, questão de cirurgia ou alguma coisa bem mais séria, né? E tem, nossa, aqui eu tenho muito que eu indico aqui na Barra e o pessoal fala, nossa, que atendimento humanizado. Lá eu fui muito bem tratado, porque eu gosto de indicar para lugares onde meus clientes vão ser bem tratados, né?
1: É, minha mãe consultou com o Anderson, e o Anderson falou, olha, o caso da senhora é isso, mas a senhora vai procurar um oftalmologista aqui, tem o doutor João Hélio e tem a esposa. E nós tivemos a grata sensação de consultar com a esposa do João Hélio.
0: Doutora Laís, nossa, Laís. Ela é muito boa.
1: Excelente profissional, educada, meiga, carinhosa.
0: Ela é muito
1: ela
0: boa.
1: Ela tratava
0: mesmo
1: minha mãe como minha mãe fosse a mãe dela.
0: Aham.
1: Uhum. Minha mãe abraçou com ela, chorou, mas ela, e ficou aquela coisa.
0: Meu Deus.
1: E minha mãe ficou maravilhada com o atendimento dela.
0: Não,
1: Ela te dá uma tranquilidade, uma paz de espírito muito grande. É doutora Laís.
0: É, Laís, isso.
1: Laís.
0: Ela chegou na Barra e ela já atraiu muita clientela por conta disso. Além dela ser uma ótima oftalmologista, ela tem um carisma maravilhoso. Muita gente fala, nossa, ela é um amor de pessoa, tanto ela quanto o Dr. João Hélio. Eu gosto muito de indicar os dois. O Dr. Tassirão também, o pessoal fala muito bem deles. E da doutora Laura, que ela é a oftalmopediatra. Então ali tem... Isso, porque o pessoal acha que na Barra não tem, e tem. Doutora Laura, a doutora Laura, ela é
1: Laura oftalmo... Beatriz?
0: Não, doutora Laura, é de Jesus.
1: Ah, Laura
0: Jesus. Laura Jesus. Ela é oftalmopediatra, então assim, ela atende
1: onde
0: as crianças.
1: Fica aqui em Barra do
0: Garças? O consultório dela ali, eu não sei explicar muito bem, mas eu sei que é onde fica ali aquela delegacia de furto, roubos e furto. É ali perto. Eu esqueci o nome da clínica, mas ela é muito boa. E qualquer coisa a gente manda mensagem lá pra gente, que eu mando localização, mando contato dela.
1: Que bacana.
0: Eu vivo indicando ela também pras crianças mesmo, né? Pessoas com criança que tem estrabismo, tem crianças que são especiais. Nossa, o atendimento da doutora Laura é excelente.
1: Eu vejo que hoje nós temos que ter muito cuidado, porque aumentou muito as crianças especiais,
0: uhum,
1: e vários transtornos. E até o óculos tem que ser também adequado para a vista dessas pessoas, né?
0: Não, tem que ser super adequado, tem que estar da maneira correta, tanto grau, como eu falei também, a lente, a armação, tudo isso tem que estar perfeito. Não tem que estar nem bom, tem que estar perfeito, porque vista é muito importante. Imagina você sem a sua visão, o que nós somos sem a nossa visão, né?
1: Eu disse aqui pro Anson um dia, você ser mudo e surdo ainda sobrevive bem. Agora, ser cego não tem como.
0: Ah, não, é horrível. Eu acho assim que o cego, ele depende do outro ali, né? E imagina a pessoa sozinha sendo cega. Ah, não, eu nem consigo imaginar.
1: Eu observo muito ali que vocês têm muito cuidado nos idosos e nas crianças. Vocês pegam o idoso e tratam como fosse um pai, fosse um tio de vocês.

0: vocês ali. Eu fiquei muito feliz, porque quando eu levei minha mãe para escolher o óculos, eu fiquei vendo o atendimento dos outros profissionais que trabalham lá com as pessoas lá. O carinho, a compreensão, a paciência. Porque o idoso, você tem que ter muita paciência com a criança também, né?
1: Tem que ter. Mas a gente tem que tratar com amor e carinho, porque a gente sabe que muitas vezes o idoso, eu vou falar a palavra que a gente costuma falar, enjoado. Falar enjoado. Não é, é o jeitinho dele, é a situação, como é que ele se encontra naquele momento. Às vezes a pessoa tá muito estressada. Já aconteceu, assim, diversas vezes a pessoa tratar a gente muito mal na loja. Só que assim, o que eu fico pensando? A pessoa deve estar num dia ruim, aconteceu alguma coisa muito séria, às vezes é problema familiar e tal, a gente acaba aqui descontando as pessoas. Mas eu não vou tratar as pessoas mal por conta disso. Entendeu? Se eu não gosto que me tratam assim, por que que eu vou tratar as outras pessoas assim? E às vezes a gente trata tão bem a pessoa que a pessoa sente mal e começa a tratar a gente bem. Então aquilo ali muda meu dia e muda o dia da pessoa.
0: Minha mãe, quando consultou com o Anderson, ela ficou apaixonada. Mas menino educado, o menino bacana. Porque o Anderson, as consultas do Anderson é diferenciado de outros lugares, outros locais. Por quê?
1: Pior que é mesmo.
0: Ele tem contato com a pessoa. Ele, quando minha mãe esteve lá, ele pegou no olho dela, pegou no olho, abriu, fechou, explicou para ela. Fica aqui com todo jeito, com todo carinho. Aquilo é gratificante para a gente que é filho e está vendo aquele atendimento.
1: A atenção que ele tem,
0: atenção, né? O carinho. Porque você vai em outros lugares aí, a pessoa senta aí, coloca o rosto aqui. Ah, tá bom, vai embora. Não. Porque muitas das vezes a gente quer conversar, a gente quer desabafar, a gente quer ouvir. Então, o Anderson tem todo esse cuidado aí.
1: Tem. Não é porque é meu patrão, não. Mas, assim, ele é um excelente profissional. Porque, assim, já pensou se ele fosse... parece que ele seja meu patrão. E aí eu indico um cliente nosso pra ir pra lá. E ele vai tratar a pessoa mal. Ele não vai fazer o exame direito. Eu vou ter problema depois com o retorno. Porque quem resolve os problemas sou eu. Então, assim, meu trabalho seria muito mais difícil. Você não concorda? Então, assim, quando ele faz o exame dele correto, com toda a atenção, com todo o carisma que ele tem, né? O apoio que ele dá ao cliente, porque ele tá ali pra isso também, né? E o cliente, ele sai lá da loja satisfeito, é muito melhor. Facilita meu dia, deixa a pessoa feliz. E eu trabalho mais tranquilo, porque eu não fico com um monte de problema pra me resolver.
0: É verdade, é verdade.
1: Não é mesmo?
0: Isabela, eu falo pra você, essa geração Z, ou ela dá certo ou ela dá errado.
1: Ela
0: não tem dois termos. Na minha época, na época do antes, da Mel, você tinha que dar certo abaixo de cacete. O pai e a mãe obrigavam, batiam se precisava bater, torturava, mas tinha que dar certo. E hoje eu vejo essa geração Z muito despreocupado com o dia a dia. E eu fico feliz, aqueles que têm pensamento de crescimento, igual o seu caso, você é uma jovem que entrou nessa área, é uma área muito importante, que é lidar com as pessoas, que não é fácil.
1: Não é fácil.
0: E porque as pessoas, quando procuram vocês, as pessoas estão doentes. Estão doentes da visão, ela precisa daquele carinho, daquela atenção. E vocês fazem isso muito bem.
1: Eu fico feliz, então. Você significa que eu tô indo pro lado certo.
0: Não, tá no caminho certo.
1: Porque todo dia a gente aprende uma coisa diferente e eu tive que aprender a gerenciar, né?
0: Que não é fácil, né?
1: Que não é fácil. Mas graças a Deus parece que eu tô indo bem.
0: Eu conversei com o Anderson um dia. Não é fofoca da minha parte, não, mas a gente acabou fazendo. Eu falei assim, Anderson, eu passei 6 e pouco da tarde, a Isabela estava saindo de lá, já era depois das 6. Aí eu falei, não, mas ela é exemplar, quando tiver cliente, ela está atendendo. Se o cliente sair de lá 6h15, 6h15, sai 6h30, ela está atendendo. Eu fico feliz, porque você vai em outros lugares aí, a pessoa faz assim, quando dá 6h10, ele coloca o pé na porta. Aí chega lá, tem alguma coisa aí? Não, só um minutinho, só espera mais 10 minutos. Aí quando deu 10 minutos, agora tem que fechar, volta amanhã.
1: Volta amanhã.
0: Eu já vi em lojas assim também.
1: Eu não vou mentir, não. Eu não saio da loja antes das 7.
0: Aí.
1: Eu sempre tô.
0: É porque você tem compromisso. Porque o lugar onde a gente trabalha é sagrado. Eu trabalhei em uma empresa de rádio aqui, de TV, que o carro que eu trabalhava era mais cuidado que o meu carro e minha moto. Porque é ele que me dá o ganha-pão, é ele que vai me sustentar minha família. Então, como é que eu vou danificar, não vou deixar de ter zelo, não vou cuidar do que eu trabalho?
1: Exatamente. É da mesma maneira que eu penso.
0: Porque, Iuris, mas o carro não é seu, por isso mesmo que eu vou cuidar, que não é meu. Que amanhã um dia eu posso ter esse carro.
1: É verdade. E aí já pensou se você arruma, tem um carro, aí você empresta o carro e a pessoa não cuida direito só porque o carro não é dele. Tá errado.
0: Tá errado.
1: Você batalhou por aquilo. Então, ali na loja mesmo, o Anderson batalhou pra ter aquela loja, né? Hoje em dia ele tá batalhando pra ter a clínica dele. Ele não ganhou as coisas de mão beijada, né? Então, eu tenho que fazer meu trabalho que eu fui contratada pra fazer isso.
0: Porque se você não gerir bem, não dá lucro, a tendência é a demissão.
1: É a demissão. É igual eu falo assim, eu não faço mais que a minha obrigação. Esse é o meu dilema.
0: Minha amiga Isabela. Estava sumida de mim, Isabela. Ela estava sumida e eu falei, o Anderson, eu acho que ela brigou com a Mel. Que comigo ninguém briga, eu sou dócil. Eu não falo de ninguém, não brigo com ninguém, eu sou dócil. Mas a Melzinha é mais custosa, né? E aí ele falou, não, eu vou pedir para ela ir na quarta. Eu falei, pois ela sumiu, a gente está com saudade dela aqui. E eu fico muito feliz, Isabela, porque essa geração Z, a pessoa fala geração Z, né? Ela, quando ela dá certo, ela dá certo. Eu vejo ali, você tem vários jovens ali, né? Aquelas meninas jovens ali que estão ali sobressaindo no trabalho, né?
1: Não, ali tem a Whitla, né? A Whitla tem 18 anos. Ela tem saído excelente em relação à ótica. Ela gosta dessa área da saúde, tanto que ela cursa enfermagem, né?
0: Ela tá cursando enfermagem?
1: Cursando enfermagem.
0: Que bacana,
1: hein? Eu vejo que ela é uma moça muito esforçada. Levanta cedo, trabalha com excelência, trata muito bem os clientes. Os clientes gostam muito, muito mesmo dela. E ela sai de lá direto pra faculdade.
0: Olha só. Pra vencer na vida tem que ser assim,
1: exatamente.
0: Né?
1: A gente tem a Wadla também, uma outra mocinha que também trabalha com excelência, trata as pessoas muito bem. Gosta ali de estar se informando. Sai da loja justamente pra ir pra escola. Da noite, trabalha e estuda. E a gente não acha hoje em dia. As pessoas, os adolescentes, os jovens, não querem nem estudar.
0: Muito mais trabalhar.
1: Muito mais trabalhar. E ali eu vejo as duas fazendo isso. A gente tem o Kev também. O Kev também é muito esforçado. O Kev, eu falo que ele é um faz tudo.
0: É aquele rapaz bonitão lá, né?
1: É ele. O Kev tem, acho que ele tem 20 e poucos anos. Ele, o rapaz faz tudo. Eu preciso consertar uma cortina, ele conserta. Ah, do Kev, conserta ali pra mim, ele conserta. E a gente não acha hoje em dia isso,
0: não,
1: né?
0: Não, não acha.
1: Não acha o rapaz que tá ali, que sabe fazer as coisas. Mostra qualquer coisa pra ele consertar. O menino conserta?
0: Menino bom.
1: Menino bom. Eu falei assim, gente, graças a Deus, achei a equipe certa.
0: Olha, a equipe de vocês é equipe muito boa. Agora eu quero saber o endereço, o telefone da Cove, aonde faz atendimento de divisão.
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0: Olha que bacana, então eu vou direto na loja do Mercadão dos Óculos.
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0: Que bacana. Eu fico muito feliz pela sua presença aqui. Eu tenho certeza que quem tá nos ouvindo aqui vai... fazer uma visita para vocês.
1: Ó, eu espero conhecer vocês lá na loja. Procura
0: isso,
1: lá.
0: Isso, vocês vão conhecer essa menina simpática e as demais meninas, que eu não sei falar o nome das meninas.
1: Repete é tudo
0: o nome,
1: difícil.
0: Repete o nome dessas meninas de novo.
1: Ó, Kevin, Whitla e Wadla.
0: Eu não tenho coragem de falar, eu não vou falar, porque aí eu vou falar errado, ela vai ficar braba comigo. Agora a Isabela e o Anderson, isso é fácil de falar.
1: É mais fácil. E meu nome é muito fácil, é muito comum.
0: Isabela, eu fico feliz com você, tá, minha filha? Você tá no caminho certo aí, você
1: Obrigada.
0: É muito simpática, muito humilde, Porque não é fácil no dia de hoje. Eu já matar um leão por dia hoje.
1: Vamos botar uns 5 leões por dia.
0: Não é fácil. E eu sei o tanto que vocês trabalham, o tanto que vocês dedicam. Eu acho tão bacana quando você pega a empresa que você trabalha e fala assim, ela também faz parte da minha vida. Eu também faço parte da vida dela. É igual aqui na rádio. Na rádio aqui a gente também tem um amor pelo nosso horário aqui. O Fernando Delmonis é o único patrão que não incomoda a gente, é o Fernando Delmonis. Chico fica um mês sem ver o Fernando, 40 dias sem ver o Fernando. Então prova que a gente tá aí no caminho certo. Né?
1: Oh, lá na loja eu pego no pé, porque antes ele me incomodava mais, agora ele me abandonou. Ele só fica nas outras cidades, fazendo isso em outro lugar, e não vem fazer aqui, vem encher meu saco. Eu pego no pé dele.
0: E o atendimento lá da visão lá, é de segunda, sexta, sábado? Oh, como
1: geralmente
0: é?
1: Vai de quarta, quinta, sexta e sábado. Algumas vezes, segunda ali, quando abre vaga, né? Que aí, como eu comentei, né? Ele também atende em outras cidades também, né? Porque eu tenho que dividir, felizmente. Então, assim, mas a gente sempre, às vezes tem vaga na segunda, às vezes na terça, sempre manda um alô lá, a gente já consegue fazer o agendamento certinho.
0: E o atendimento lá, de que hora era?
1: O das 8h30 às 5h. Só que, assim, a gente sempre dá um jeito. É. Manda mensagem lá, que eu saco dele. Ah, mas eu preciso estar hora, por conta do serviço e tal. Manda mensagem lá que eu choro.
0: E outra coisa, o antes pode ficar sem almoçar também. Atende
1: esse horário. Pra que almoçar?
0: Também.
1: Pra quê? Gente, quer isso, hein?
0: Vai almoçar, vai encher a barriga, vai dar sono, né?
1: Vai ficar mais cansado.
0: Aí vai ficar mais gordinho.
1: É, bom que emagrece ali, um jejum.
0: Tô sentindo que chega lá, o RH tá te esperando já, hein?
1: Passa, Deus me livre.
0: Passa o RH essa menina aqui.
1: Gente, por favor, desliga o rádio do antes aí, pô.
0: Leva um forte abraço, meu.
1: Vou levar um abraço nele.
0: Tá? Se você dá um beijo no rosto dele, falar que foi eu que mandei esse beijo para ele também. Eu fico muito feliz. Quando ele vem aqui, nós abordamos assuntos de grande relevância.
1: Sim.
0: Que ajuda a comunidade, que ajuda o povo, que ajuda a comunidade, que ajuda o povo, que muitas vezes não sabia. Eu mesmo não sabia que a criança já nasce com um problema de visão e ela tem que ter um acompanhamento logo nos primeiros anos de vida, né? Eu não sabia, eu achei que tinha que esperar para de 2, 3 anos, mas não. 2 anos já é tarde.
1: Isso que eu ia falar, já tá tarde já.
0: Então eu vejo aí a forma que o Anderson faz. E digo para você, gente, eu recomendo. Pode ir lá na Cove fazer essa consulta, leva o seu filho, aproveita e leva a famiagem toda, né?
1: Leva todo mundo lá, isso é bem barato, gente.
0: Leva todo mundo lá. E se você for lá no Mercadão dos Óculos lá, se for mais gente, né, dá um jeito, um desconto melhor ainda.
1: Não, dou jeito. Nossa, demais, menina, eu choro. Eu choro mais que o cliente.
0: Você chora mais que o cliente?
1: Eu choro mais que o cliente,
0: então essa menina que é das boas mesmo. Antes, pode aumentar o salário dessa menina aí, que ela tá trabalhando diferenciada.
1: Pera aí, que eu pedi pra desligar o rádio, liga a gente novo agora.
0: Liga o rádio, chama o Anderson aí, ó. Antes, escuta aí, pode melhorar o salário dessas meninas. Isabela, obrigado, foi bom falar contigo. Que Deus te ilumine, te abençoe aí. E não some da gente.
1: Vou ouvir mais vezes.
0: Tá? Aí vem o Anderson aqui, eu falei, cadê a Isabela? Não, ele disse, hoje é eu. Eu falei, não, mas traz a Isabela.
1: Não,
0: não.
1: Traz a Isabela também, gente. O Anderson tá falando isso mesmo, porque todo lugar que ele vai, o pessoal fala, traz a Isabela, né? Ele tá ficando já descrente já,
0: pois
1: uai.
0: Eu falei assim, vamos pôr a Isabela aqui com a gente. Não, depois ela vem. Minha filha, muito obrigado.
1: Obrigada.
0: Fico muito
1: você,
0: feliz de falar com você, tá? Então, só reforçando, o Mercadão dos Óculos e Cove é uma parceria que deu certo.
1: É uma parceria que deu certo, graças a Deus.
0: Bacana, conversei com a jovem Isabela, gerente lá do Mercadão dos Óculos, né? E também da Cove, lá a clínica, para você fazer seus exames. E agradeço a você de casa pelo carinho, pela audiência. A gente volta amanhã, quinta-feira, quebrando tudo no Bom Dia Barra. Tchau, tchau, fui!
2: 8h59.
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quarta-feira, quarta-feira, dia 13 de maio de 2026. Olha, depois da boa comunicação do Eurides Filho, Amel Farias, eu tô chegando para ficar contigo até as 11h30 da manhã. Eu sou Vicente Kersu, aquele cara que gosta muito de você. Até as 11h30 a gente vai bater aquele papo legal, tá bom? Liga para mim, 66992447878 e 34016788. São os telefones aqui da Vale pra gente se comunicar, tá legal? Olha, hoje é dia 13, né? 13 de maio. Hoje os devotos Nossa Senhora de Fátima, Nossa Senhora de Fátima, dia 13. 13 também é o dia que se comemora o dia da abolição da escravatura, né? Quando a princesa Isabel assinou a Lei Áurea, né? Libertando todos os escravos no 13 de maio, né? É um dia muito memorável, né? Para as pessoas que gostam de ser livres. Ah, que maravilha, né? 13 de maio de 2026. Vamos comemorar essa data aí, né? Todo mundo aí batendo palma para a felicidade, para a liberdade também, né? Somente os negros, os escravos que foram liberados através da Lei Áurea do dia 13 de maio. É, olha, abração para você que está em casa, nas ruas, no trabalho, em qualquer lugar da cidade. E você chegando por aqui, será bem-vindo. Vamos lá, juntinho até as 11h30, tá bom? Bom dia!

Ela gasta, né? Qualquer região aí. Você do outro lado, bom dia. Outro lado do rádio, né? Obrigadão, hein? Até as 11h30 a gente vai bater aquele papo legal. É a Hotline, a linha quente, é o 66992447878.

você do outro lado do rádio, bom dia pra você, tá bom? Vamos dançar um pouquinho? Tira os móveis da sala aí, afasta a geladeira, afasta tudo. Doutora Rosália, Cabo Farias, vai lá pra fora do escritório. Ô Carlão, ô Diogo, larga a lata de tinta. Tanaka, Juninho, pega a vassoura, todo mundo, vamos lá.

0: 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Eu tive um ano de part-time enorme pra dançar mesmo, todo mundo tranquilo. Começar uma quarta-feira com muita energia positiva. Vamos lá, nossa viagem zodiacal. Falar pra você de Áries, Touro, Gêmeos e Câncer. Ariane, Ariana, bom dia. Como é que você tá, meu amigo, minha amiga de Áries? Olha, não, hoje tá muito bom pra você ganhar dinheiro, hein? Tá ganhando dinheiro hoje, tá bom, viu, Ariane e Ariana, né? Tá? E agora tem que planejar melhor o seu orçamento e ficar mais observando, né? Observando. É, pra ganhar é fácil, mas pra ganhar também é muito fácil. Então vamos organizar seu planejamento aí, planejar seu orçamento, pra não gastar muito dinheiro à torta direita, né? Pra economizar um pouquinho, né, Ariane? Ficar só ganhando e gastando não resolve nada, tá? Hoje a cor pra você é a cor é vermelha. Touro, taurino e taurina, você vai ter hoje a inspiração divina para quase tudo. A sua criatividade nas artes vai estar muito boa. A criatividade para escrever, para tornar a vida mais bela, né? Para você mesmo e para os outros também. Algumas surpresas através de um telefonema, de mensagem ou visita vão acontecer, viu, taurino e taurina? Receba bem, tá? A cor pra você hoje, a cor é azul claro. Ô gêmeos, geminiano, geminiana, continue mais atento a respeito das suas contas a pagar, pra poder conservar seu crédito, a sua boa fama. É, talvez a franqueza excessiva possa magoar alguma pessoa. Modere e pondere antes de ofender, né? Até mesmo alguém que você ama. Tá? Então, hoje tá bom pra você... É, parar pra pensar, ter mais moderado, pagar suas contas em dia, né? Conservar seu crédito. Tá, vamos lá, geminiano. Hoje a cor pra você, a cor é azul. Azul escuro. E você, canceriano e canceriana, peça mais conselhos. Revele seus segredos pra alguém da sua confiança, né? E peça conselho. Esse alguém pode ser muito útil, principalmente no seu dia a dia, tá? E buscar nas orações também a solução para alguns impasses, alguns probleminhas. Tá muito bom, viu, o canceriano? Hoje a cor para você, a cor é cinza. Ô leão, Libra, Virgem, Escorpião. Daqui a pouquinho a gente bate um papo legal. Aqui no Bom Dia Comunidade, apenas começando na minha companhia, tá bom? Bom dia.
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0: É, que legal, né? 9:29, 9:29. Quarta-feira, 13 de maio de 2026. Olha, a temperatura tá boa, hein? 26 graus, umidade relativa do ar 64%. A possibilidade de chuva bem pequenininha, só 1% possibilidade de chuva no decorrer do período em toda a região aqui do Vale do Araguaia, tá? Então, o clima tá bom pra você fazer caminhada, fazer exercício físico, andar de bicicleta, né? Dar aquela pedalada legal, fazer aquela caminhada legal. O clima tá muito bom, viu? Tá muito bom. Muito bom pra você hoje. Ah, hoje muita gente já comemora, né, o dia Nossa Senhora de Fátima. Os devotos Nossa Senhora de Fátima gostam muito, né, de comemorar, ir pra igreja, fazer aquela novena, né? E isso é muito importante, muito importante. A fé leva a montanha, né? Então, olha, daqui a pouquinho eu vou dar uma dica legal pra você lá no Recanto das Ervas, uma dica de saúde pra você na sua manhã. Vou dar uma dica também lá da Quesa Seguros, uma dica legal lá do Plantão Del Monte, que daqui a pouquinho abre a porta. Hoje tem a Quina Acumulada, lá da Lotérica Zebrana. Tudo isso mais ou menos assim, quando caminhar no andar da carruagem comigo, né? Vamos lá, nossa viagem zodiacal. Falar pra vocês de Leão, Libra, Virgem e Escorpião. Leonina e Leonina, bom dia. Olha, seu astral tá um pouco meio apagado. Tá muito meio apagado, sem muito brilho que você acompanha sempre, né? Faça uma pausa na sua rotina. Fica só um pouquinho pra pensar melhor. Fazer planos. Olha, um assunto complicado pode tirar o seu sono e a sua paz. Pense nisso. Fique mais tranquilo. Evite nervosismo, evite discussões, tá bom, Leonina e Leonina? No setor amoroso as coisas estão melhorando muito, tá? Hoje a cor é verde pra você, viu? Ô, Virgem, Virginiana e Virginiana, o seu brilho pessoal, o seu poder carismático vai estar em plena atividade. Você vai chamar a atenção sobre você mesmo e de uma forma bem brilhante, meu amigo de Virgem. Olha, caso você esteja sozinho, né? Solteiro, não vai ficar por muito tempo não, viu? Vai aparecer a cara metade na sua vida, meu amigo de Virgem. Além de você atrair boas amizades e bons negócios, você poderá também encontrar um novo amor. Olha que maravilha, Virginiana. A cor pra você é a cor vermelha, tá? Ô Libra, Libriana e Libriana, caso você tenha algum problema a resolver na justiça, procure a ajuda de um bom advogado para te representar. Vá lá sozinho não, tá? Se for o caso, exija também os seus direitos. Agora tome cuidado com a saúde. A saúde merece muito os seus cuidados no dia de hoje, viu, Libriano? Se for preciso, vá ao médico, siga um tratamento bem adequado, tá? Hoje a cor é violeta para você, o Libriano. Ô Escorpião, bom dia! Olha, sua liderança é um fator positivo. Agora, cuidado com o abuso do poder, abuso da autoridade. Tudo isso deve ser evitado. Prefira o diálogo sincero, o diálogo maduro, bem intencionado, né? O diálogo vai satisfazer a todo mundo e acaba com as polêmicas e inimizades, tá? Pensa nisso, Escorpião. Hoje a cor para você, a cor é bege. Ô Sagitário, Capricórnio, Aquário e Peixes, daqui a pouquinho a gente bate um papo legal aqui no Bom Dia Comunidade, aqui na minha companhia, tá bom? Ô minha amiga Solange, tá tudo bem contigo? Bom dia!
1: Bom dia, Vicente, meu amigo. Tá? Te desejo tranquila. Uma quarta-feira linda, maravilhosa,
0: obrigado,
1: abençoada.
0: Obrigado, amiga.
1: Que Deus abençoe você e toda a sua família. Que Deus mande muita chuva de bênçãos, muita saúde, paz, alegria e felicidade. Para você e para todos que trabalham na rádio e a família de cada um. Que Deus abençoe vocês aí.
0: Obrigado,
1: Vicente, amiga. Eu queria ouvir a música.
0: É.
1: Com... Você sabe a música que eu quero?
0: Eu sei, eu vou ver.
1: Eu ofereço para todas as minhas amigas. Eu ofereço para as meninas do Palácio, para Nilva, para Nivair, para Marina, mãe da Vilma, para Cida, para minha madrinha, para Soninha, para Carmen, para Baianinha e para Nazaré. E para todos os ouvintes, pro Tanaka e pro Pebinha e pro Nando, tá bom?
0: Falou, minha linda.
1: É com o Maritizil e o Renan e Raí, lembrei.
0: Eu também.
1: Um abraço, meu amigo, fica com Deus.
0: Eu também já tava lembrado dessa música, você gosta muito, né? E gosta muito também do Milionários é Rico. É, a Explosão de Amor. Era uma dessas duas, mas você acertou, tá bom.

Ah, esse aí é o Hélio Tizil e Renan e Raí atendendo a Solange lá no Santo Antônio. A Zelane Vidal também tá lá na Vila Maria, tá participando comigo. Ô Zelane, bom dia, como é que você tá, minha linda? Ligou pra cá, pediu Goiânia e Paranaense. É o poder do Criador. A Zelane tá mandando pra toda a galera que curte a Vale, né, Zelane? Bom dia.

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2: 9:45.
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Que maravilha, né? Agora são 9 horas mais 45 minutinhos. 9 horas mais 45 minutinhos. Olha, ontem a Quina teve um ganhador, né? Teve um acertador da Quina. Ele faturou 17 milhões de reais. 17 milhões 280. Só um ganhador da Quina teve ontem, né? Olha, mas também os sorteados ontem da Quina

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E aproveita, faz só pezinha, tem muito bolão bom, hein? Já a Quina saiu ontem, mas a Mega tá acumulada a 60 milhões, tá bom? Então, uma

0: 161, tá? A dica legal, tá bom? Bom dia, vamos lá, nosso aviário zodiacal. Falar pra você de Sagitário, Capricórnio, Aquário e Peixes. Sagitariano, Sagitariano. Ô, meu amigo Alcides Sanfoneiro, lá no Palmares, é Sagitariano ele, né? Também que mais, né? Fernando Delmoz, Amel Farias, tudo Sagitariano. Olha, na sua casa, na família, alguém vai precisar de você hoje, viu? Mas você também vai precisar de muita compreensão e solidariedade de alguém. Nessa troca de gentilezas e favores, vão surgir alguns sentimentos mais arraizados e verdadeiros. Ideal para você que procura ser feliz, né? Viu, Sagitário? É muito importante. A cor é lilás, viu? O Capricórnio, Capricorniano e Capricorniana, os caminhos estão abertos, tá? Estão abertos, essa é uma das melhores fases do ano para você. Muita coisa esperada vai acontecer. Pode ser a conclusão de um negócio, a realização de uma viagem desejada ou uma mudança, tá? Seu prestígio está em alta, viu, Capricórnio? Aproveite. Ah, compra pra você hoje a cor verde. Ô, aquariano e aquariana, bom dia, minha amiga Darcy Borges, tudo bem, minha linda? Olha, os seus planos estão caminhando bem, viu? Os seus negócios com imóvel, reforma, construção de casa, estão a pleno vapor. Tudo está ocorrendo do modo mais planejado, tá? E uma pessoa idosa da família vai poder questionar alguma coisa. Esclareça essas dúvidas, tire essas dúvidas e pondere mais a maneira de você se posicionar, viu, aquariano e aquariana? Hoje a cor é azul para você. E pisciano e pisciana, a força da lua não é muito positiva. E concorre para que você possa ter alguns sonhos, alguns planos, para você reencontrar pessoas, pessoas e para que ser feliz também nas amizades e também no amor. Tudo vai encaminhar positivamente hoje, viu, Pisciana e Pisciana? Está na hora de colher os frutos, tá? Hoje a cor é lilás para você. Essa aí é a nossa viagem zodiacal. Você quer saber mais alguma coisa? Liga para mim que a gente bate um papo legal. Até às 11h30 eu tô por aqui, tá bom? Ô, meu amigo André, como é que você tá, amigão? Bom dia!
1: Bom dia, Vicente, que é seu...
0: Tranquilo, amigão?
1: Nome mais antigo da comunicação.
0: Opa!
1: Vicente, você passa, a gente pede. Agora, Melzinha, ontem pisou na bola comigo.
0: O que foi que ela fez?
1: Vicente, eu quero ouvir a música do Grupo Rebelde. Salva-me, um abraço, tamo junto.
0: Falou, meu amigo, um abraço.

0: Ah, esse aí é o grupo Os Rebeldes, atendendo o André Luiz. Tá curtindo o Bom Dia Comunidade, né, André? Bom dia. Ô, lindinha, como é que você tá, minha linda? Tá tudo bem? Bom dia.
1: Bom dia, meu amiguinho Vicente. Pessoa.
0: Como é que você
1: tudo
0: tá?
1: Bom, menino?
0: Tranquilo.
1: Feliz quarta-feira aí pra você, pra todos
0: você
1: nós.
0: Você também, minha linda.
1: Vou pedir a música de Roupa Nova, linda demais. E ofereço pra você aí, tá bom? Com muito carinho, pra seus ouvintes, sua família, pra Melzinho. Fernanda, a Leila, a Lenete Estampa, Janetinha Segade, pra Dorinha Alzira, Fernanda Vidal, Miral Lacerda, pra Deus, lá no Bairro São João, pra minha família e pra todos nós do posto fiscal, tá bom? Pra quem gostar da música, tchau, tchau, menino.
0: Valeu, meu lindo. Um beijão, tchau, tchau.

0: esse aí é o Roupa Nova, a linda demais, atendendo a Lidinha lá no posto fiscal. Meu amigo Adevair, como é que você tá, amigão? Bom dia!
1: Bom dia, Vicente, que é sua. Aqui
0: tudo
1: é o
0: bem,
1: Adevair,
0: meu amigo?
1: Plantão Gelaguela em Aragarça.
0: Tudo bom, meu amigão?
1: Tudo bem, eu queria que você rodasse a próxima música. Ah. Trio Parada Dura, Castelo do Amor.
0: Castelo de Amor.
1: Maria, pra Rosângela, pra quem gostar da música.
0: Valor.
1: Falou, meu amigo. Falou.

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3: É, que legal, né? Agora já 10 horas mais 12 minutinhos, né? 10 horas mais 12. Uma quarta-feira, né? Quarta-feira. 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Tá bom? É a dica legal pra você aqui do Bom Dia Comunidade, aqui na minha companhia. 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Ah, que maravilha você ligando e participando comigo pela Hotline. Ah, minha amiga Dorinha também tá na linha, né, Dorinha? Bom dia.
4: Vicente.
3: Tá tudo bem contigo?
4: Bem com você, eu tô bem, graças
3: então,
4: a Deus.
3: Tá bom.
4: Vicente, toca pra mim com a Amado Batista,
3: sim,
4: é Borboleta Azul. Interesse pra você.
3: Obrigado.
4: O Caetano, Antônio José, Sérgio Estecas do Bem, Francisco. É, Giovanni da Vila Maria, Helena Cristina, Neto Segato, Lindinho, Miralva Lacerda, Maria Rita, Gerlano Vidal, Zira do Nova Barra, Joana. E quem estiver ouvindo e gostar da música.
3: Tá bom.
4: E eu mandei ontem à noite pedindo música, você não me atendeu.
3: Ontem à noite?
4: Está acontecendo que você não está me atendendo mais.
3: Não, à noite eu não.
4: Com raiva de mim, é. Não adianta você ficar com raiva de mim.
3: Com
4: raiva de você.
3: É, linda. Ontem eu não
4: você
3: fiz.
4: Com Deus, Jesus, te abençoou grandemente.
3: Olha, eu não fiz o Love Hits ontem, que a rádio está reformando, né? Então, reformando, o Pedrinho fica até tarde. Tá? Fica até tarde trabalhando e eu só botei a programação musical, tá bom?

0: Amado Batista, o amado das amadas, Borboleta Azul atendendo a Dorinha lá no Jardim dos Ipês. Ô, meu amigo Dinho, como é que tá, amigão? Bom dia.
1: Bom dia, Vicente.
0: Tudo bem?
1: Gostaria de participar da programação.
0: Ah.
1: Ouvi de Paulo e Paulinho.
0: Aham.
1: Uhum. Estrelinha.
0: Estrelinha.
1: E manda pra todos que estiver ouvindo a programação. Bom dia.
0: Valeu, meu amigão. Um abraço pra você. Dá um abraço na dona Terezinha aí, tá bom? Felicidade.

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18: Digno de ser louvado, porque grande é o Senhor e muito digno de ser louvado, temível mais que todos os deuses. A sua atitude diante de Deus e a maneira como você o adora é proporcional ao tamanho do seu Deus. O salmista contrasta neste salmo o Deus grande e muito digno de ser louvado com os deuses criados pelo ser humano. Se você fabricou o seu próprio Deus, é lógico que no momento de adorá-lo, sua preocupação será apenas com você e seus sentimentos. Por mais que você chame de Deus o objeto que suas mãos ou sua mente fabricaram, inconscientemente você se sentirá superior. Esse tipo de Deus está a seu serviço. O centro de sua adoração é você e não ele. É impressionante a quantidade de vezes que os salmos enaltecem e destacam a grandiosidade de Deus. Parece que os ensinamentos desse livro se projetam diretamente para os tempos em que vivemos, onde, para muitos, Deus não passa de uma simples ideia. Assombrou-me a entrevista de um destacado professor universitário que nasceu e cresceu na igreja. Deus é uma ideia positiva, afirmou ele diante das câmeras e televisão. Se tivesse que dar hoje uma educação para os meus filhos, lhes ensinaria a confiar em Deus. Não como Deus que os cristãos ensinam, apenas como uma ideia positiva que faz muito bem. Sabe por que o ser humano chega a essa conclusão? Por causa do desejo de libertinagem que ele confunde com liberdade. Não quero um Deus que me escravize. Eu já superei essa etapa, diz, tentando libertar-se de qualquer princípio orientador que vá contra seu instinto. O caminho da felicidade é estabelecido por um Deus digno de ser louvado e mais temível que todos os deuses. Esse temor não nasce do medo, e sim da reverência, do reconhecimento de que não sou uma partícula independente, perdida no universo. Tenho uma origem certa e um destino glorioso. Meu princípio e meu fim encontram-se no Deus eterno que um dia me criou por amor. Por mais que os desafios que você enfrente hoje sejam grandes, por mais que você sinta que não tem forças para resistir às provações da vida, não desanime, nem desmaie. Não desista, nem esmoreça. Porque grande é o Senhor e muito digno de ser louvado, temível mais que todos os deuses.

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2: Maravilha, né? Bela reflexão para começar bem amanhã. Amanhã gostosa de quarta-feira, 13 de maio. 13 de maio, né? Olha, muita festa boa acontecendo, né? Muita festa acontecendo, finalzão de semana. 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Ah, muita festa boa vindo por aí, não é? 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Minha amiga Miralva Lacerda, como é que você tá? Bom dia!
3: Bom dia, bom dia,
2: tudo Vicente. Tudo bem? Como é que você tá, minha amiga? Bom demais.
3: Vicente, hoje passa pra fazer a música da nossa amiga Janete Segatti. Só quero dizer, eu ofereço para todos vocês, pessoal do Projeto Mexa-se, para Dolci, Aline, Ney, Dorinha, Janete Segatti, Alzira, Lindinha, Leni, Hilda, Gerlando Vidal, Francesco e todos que gostarem da música.
2: Valeu,
3: obrigado,
2: minha linda. Valeu.
3: E fica com Deus.
2: Um beijão, tchau, tchau. Daí então a Janetinha cantando, ó.

0: te dizer. Janete Segatti aqui na sua manhã. Atendendo minha amiga Mirava Lacerda, que está participando comigo, né? Ô, meu amigo Gil Gomes, Cachoeira de Goiás. Como é que tá aí, Gil Gomes? Bom dia! Cadê o Gil Gomes?
1: Em Cachoeira de Goiás, desejando um bom trabalho. Que Deus, Nossa Senhora, o Anjo Gabriel ilumine vocês aí. E nós aqui, você vamos ouvir também, É Mentira, com Adriano e Romero Cigano.
0: Ah, tá.
1: Manda pra nós, é muito boa essa música. Gil Gomes em Cachoeira de Goiás, abraçando vocês.
0: Ô, Gil Gomes, aí eu preparei ela aqui com o Rodrigo e Matheus. Eu vou baixar ela com o Adriano aqui, tá bom? Valeu, meu amigo!

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7: 10 horas e 48 minutos.
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9: É, que legal, né? 10 horas mais 48 minutinhos, 12 faltando para as 11, né? 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Ah, que bom, né? Vamos falar da lotérica, Zé, vou dar uma puladinha, tá lá? 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
9: 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Meu amigo Hernande Bovinha, bom dia.
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9: Como é que você tá, amigão?
11: Manda essa música aí pra nós do Steve Wonder. Ofereço pra minha esposa Maria, pra você da rádio, quem gostar da música. Um abraço, tá com Deus.
9: Valeu, meu amigão. Steve Wonder, I just go to say I love you.

0: 9h51. Fernando Bonfim ligou pra cá, pediu, né? Ô, meu amigo Adelson, tudo bem? Bom dia!
1: Aqui é o Adelson.
0: Tudo bom, amigão?
1: Queria ouvir o forró Carolina.
0: O forró da Carolina? Pra
1: Tani, pra Bissão, pra Dona Cândida lá na Aragaça, pra Carlinha lá no Horizonte, pra Dona Maria lá na Aragaça, com a filha dela.
0: Combinado, meu amigo. Então tá aí, o Luiz Gonzaga, ó. É o forró da Carolina.
2: Que música você curte mesmo?
3: Eu gosto disso.

É, saudade do Luiz Gonzaga, o Ciro da Carolina. É o forró da Carolina atendendo o Adelson lá no Santo Antônio. Agora já 10 horas mais 58. Tem muita gente bonita fazendo aniversário, né? Tem muita gente fazendo aniversário na nossa lista aqui da Vale do Araguaia FM. O Herbert Pinze. Ô, doutor Herbert. O Herbert foi secretário de gabinete, né? Secretário de Finanças também aqui do município de Barra do Garças. Hoje está aniversariando hoje, né? Doutor Herbert, um abraço, felicidade. O Elvis, o Madaleno também está aniversariando hoje. Hoje também estaria fazendo 59 anos, nosso grande amigo que já nos deixou, o Jorge Luiz, estaria aniversariando hoje, né? Ah, Deus o tenha lá em cima, lá fazendo aquela programação legal lá. O Jorge Luiz deixou saudade, deixou um legado muito bom aqui no meio dos amigos aqui da Vale do Araguai FM e também de todos os seus ouvintes, né? Estaria fazendo hoje 59 anos o Jorge Luiz. Hoje também está aniversariando hoje o João Vitor. João Vitor está aniversariando hoje. O Kenner Menezes da Silveira está aniversariando também. O Elvis Souza, né? Então são essas pessoas que estão aniversariando hoje. Tá? E se você não está na nossa lista, mas está aniversariando também, parabéns. Muitos anos de vida para você. Muita paz, muita energia positiva.

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8: É, agora são 11 horas mais 9 minutinhos, 11 horas mais 9 minutinhos aqui na VAR. Olha, ontem teve Copa do Brasil. Teve Copa do Brasil ontem, o Internacional ganhou do Atlético lá de São João del Rei por 3-2. Jogão, hein? Jogão. O Internacional havia ganhado o primeiro jogo lá no Sul, em São João del Rei, de 2-1. E ontem o jogo equilibrado 3-2. O Cruzeiro ganhou do Goiás de 1-0. O jogão, hein? Cruzeiro e Goiás. O Cruzeiro teve chance de fazer uma goleada no Goiás, mas no finalzinho do jogo o Goiás encrespou, hein? O Goiás quase repetia a dose do empate. A bola na trave, finalzinho do jogão, hein? Jogão. O Fluminense ganhou do Operário do Paraná 2-1, né? Hoje tem Juventude de São Paulo, tem Vasco e Paysandu, tem Curitiba e Santos, tem Mirassol e Bragantino, o Ceará e Atlético Mineiro, a Jacuipense e Palmeiras e o Remo e Bahia. Tá aí o jogo da Copa do Brasil, né? Daqui a pouquinho você vai saber mais detalhes com o Cidmar Bernardo, Charles Silva, agora às 11h30 da manhã no SB News Esportes e Notícias.

0: supermercado.
1: Ah, isso aí eu digo, e Vitor Hugo aqui na sua manhã. Fernando deu hoje e o Roberto também a chegar por aqui. Ah. Olha, quando o homem, quando você separa e se volta, hein? Quando aquela volta é mais ou menos assim, ó.

0: legal, né? O Roberto e o Fernando Delmondes, quando se volta. Aqui na Vale você liga, pede, a gente toca até às 11h30.
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0: Ah, muito bom, né? Muito bom. Agora já 11 horas, mais 16 minutinhos. 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Até às 11h30 nós estamos por aqui. Ah, vamos matar a saudade dos Paranamas do Sucesso, atendendo o pedido do Fabiano. Fabiano tá lá no setor Campinas.

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16: Que peninha, né? Tá acabando por aqui mais um Bom Dia Comunidade, aqui na minha companhia, Vicente Kersu, aquele cara que gosta muito de você. À noite eu tô de volta, se Deus quiser, tá bom? De 8 às 11 no Love Hits para o Viremar, tocando só flashback nacional e internacional, a tradução, a música, a letra, né? Aquela música marcou a época na sua vida, né? E o toque de amor. Olha, o Cidmar Bernardo já está chegando por aí, né? Está trazendo as notícias do mundo esportivo. Cidmar Bernardo, Charles Silva. Ô, Cidmar, a bola é sua, tá bom? Felicidades, sucessos. Uma da tarde, a Mel Farias vai estar por aqui no Flashback Sertanejo, tá bom? 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E lembre-se, meu amigo, tudo na vida é possível. Tudo é possível, basta você querer ter aquela força de vontade e acreditar em Deus, tá bom? Valeu, tchau, tchau!

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9: 11 horas e 39 minutos, estamos chegando! Meu muito obrigado a todos vocês que se ligam junto com a gente todos os dias, em especial de segunda a sexta-feira, né? Aqui na melhor, na 98.7, Vale do Araguaia FM, a mais ouvida da região. Você que esteve na boa companhia da galera da 98.7, né, meu? Muito obrigado, viu? Tá junto com a gente aí todos os dias, né? Sempre acompanhando a nossa programação, né? A programação da 98.7 que tem aí, né, 24 horas de música no ar. Mas começa aí às 5 da matina, né, com os nossos locutores e também os nossos colaboradores trazendo aí as participações dentro aqui da nossa grade, não é isso? Então você que está sempre junto com a gente, né, meu, muito obrigado, viu? Você que está aí, né, ligadinho todos os dias, não sai aí da sintonia, fica sempre junto com a gente. É importante ter vocês por aqui. Aí a partir das 7 horas da manhã chega ela, Mel Farias e o Euridinho Filho, é, trazendo as informações aí no Bom Dia Barra. Trazendo as informações para todos aqueles que ficam ligados na melhor informação, começando o dia bem informado, né? Logo após também vem aí o Vicentão, o Vicente Kersul Cruzeirense, né? Trazendo também muita música e participação também aqui junto com a gente, né? Então daí, agora a galera do SB News vem com o Jornal do Meio Dia há 7 anos, trazendo informações para vocês do esporte e de tudo aquilo que acontece em toda a nossa região. SB News, há 7 anos, com você! Você aí no sítio, na chácara, na fazenda, onde você estiver. Você está ligadinho com a gente? Meu muito obrigado, viu? Você que está aí no seu carro, no seu caminhão, na sua bicicleta, passando por Barra do Garças, Aragarças e Pontal do Araguaia. Você que está fazendo aí também o uso do anel viário aqui em nossa região, né? Seja muito bem-vindo, viu? Vamos com a gente até as 13. Vamos com a gente até as 13. A hora que a antena do seu rádio não mais alcançarei a sintonia, você já se liga com a gente também pelas plataformas. Lá na plataforma você tem Facebook, tem YouTube, tem Instagram, tem o site, né? Tem também, você pode baixar o Play Store no seu smartphone, tem também lá no seu iPhone. Enfim, você pode baixar aí o aplicativo do SB News, que você vai estar ouvindo também a gente pela rádio SB News. Lá no site você já sabe, lá tem duas opções, né? Lá no site já tem duas opções para que a gente possa estar aí participando com vocês. Tá bom? Então vamos que vamos. Vamos aí. Vamos trazendo as informações para vocês de tudo o que acontece no esporte aqui em toda a nossa região. A Deus toda honra e toda glória. É Ele que tem nos guardado. É Ele que tem nos livrado e mantido nós de pé até aqui. E é por isso que nós estamos mais uma vez ao vivo. 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
9: 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Deixa eu ver aqui um recadinho aqui, rapaz, que o Charles mandou pra gente aqui, que já vai estar, né, vai estar aqui funcionando hoje, ainda hoje no Congresso Técnico. Deixa eu só pegar a informação certinha aqui, pra gente colocar na tela para vocês. Tá aí na tela, ó. O 5º torneio BGAAT de Futebol Society, 23 e 24 de maio, Congresso Técnico, portanto, hoje, dia 13, às 18h30, na Vila Olímpica. Aí temos 4 categorias, fraldinha, pré-mirim, mirim e infantil, tá bom? Aí dentro também dessas tem aí as idades, 2018-2019, 2006-2007, 2014-2015 e 2012-2013. Isso aí é o ano base, tá bom? Então tá aí os parceiros também que estão fazendo parte dessa empreitada. Só faltou o do SB News aí, né? Mas tá valendo. Né? Só faltou o do SB News, mas tá valendo, viu, Cezinha? É, o SB News sempre parceiro desse evento de vocês aí. Só faltou a logo do SB News aí, mas a gente está aqui fazendo a nossa parte de divulgação também, tá bom? Então tá aí. Às 18h30, tem congresso. Depois, não vai falar que não sabia, não vai falar que não foi avisado, né? Porque senão vira aquele choromelo. Ah, eu não sabia. Foi decidido o trem aí que eu não concordo. Não é assim que a galera fala? É? É desse jeitinho. É nesse padrão que a galera fala. Né? Só um trem aí que eu não estou vendo. Eu não sabia que era desse jeito aí. E o documento, como é que é? Então, todas essas dúvidas, obviamente, você vai tirar no Congresso. Aí o cara não vai no Congresso, fica enchendo o saco. Né? Fica enchendo o saco porque foi falado algo, né? Foi colocada a data, e aí depois fala que não sabe. Então tá aí, acontece, né? Vai acontecer nos dias 23, 24, né? Mas hoje, então, portanto, congresso técnico para você ficar alinhado com tudo que vai acontecer, tá certo? E reunindo os professores, coordenadores e representantes das escolinhas participantes para a definição dos grupos e tabela oficial da competição. Porque depois que fez, aí não tem jeito de mudar mais. Né? E, obviamente, vão ser discutidos ali todos os aspectos, né? Sobre tempo, falta, como que é a cobrança de pênalti, como que é a cobrança de lateral, como que é a cobrança de falta, se é com a mão, se é com o pé. Enfim, vai ser tudo discutido. Aquelas coisas lá, né? Que depois chega na hora, o professor dá um de bravo, né? Principalmente o professor. O pai do aluno que não conhece regra também fica criticando a organização que foi feita e tal. E fica aquela... Né? Então tá aí. Ah, o torneio será realizado no dia 23, como eu disse. Contará com a participação de escolinhas do Pontal, de Barra do Garças, Aragarças, envolvendo mais de 600 crianças nas categorias fraldinha, pré-mirim, mirim e infantil. Eu já disse sobre as categorias, né? O organizador da competição, o professor César Abreu, destacou a importância do Congresso Técnico para o alinhamento das equipes e convidou a comunidade esportiva para acompanhar o evento. É isso aí, né? Ele que é organizador, dirigentes, né, e tal, para participar do Congresso. Na Vila será um momento importante para definirmos os grupos e toda a organização do torneio que vai reunir mais de 600 crianças e tal. O quinto evento de futebol promete movimentar a região com jogos, a integração entre atletas, incentivando a prática esportiva entre crianças e adolescentes. Este evento é realizado pela Casa do Atleta ou a Associação Barra do Garças de Atletismo, né? Barra do Garças, a Associação Atletismo, que é o quinto torneio, que é o evento que o professor Severino já vinha fazendo até mesmo antes, né, logo que ainda estava como vereador, né, e este evento é da Casa do Atleta, né, e tem aí o professor César aí como o instrutor e professor desses alunos que treinam ali também na Casa do Atleta, no Associação Barra do Garças aí de Atletismo, e aí sim, tem esse evento e já está na quinta edição, tá bom? Então você é o convidado, tá certo? Vai com certeza no Congresso para não ter nenhuma dúvida, para não ter depois nenhuma dificuldade para você estar participando desse evento e obviamente também estar bem informado como é que vai funcionar as regras. Acredito que vai ser dividido, né,

0: As regras, acredito que vai ser dividido, né, em dois, né, em dois campos, como sempre, né. A parceria entre essa realização é da Prefeitura de Barra do Garças, né, e também da Secretaria de Educação, Esporte e Lazer, da Superintendência de Esporte, na pessoa do professor Ivan, e é claro que vai estar lá também, definido, obviamente, com alguns colaboradores para poder estar fazendo o evento ali juntamente com os demais, né? Tanto na abertura oficial do evento, como também na realização da entrega de premiação para os atletas. Depois do congresso, né? Vamos ver aí quem é que vai estar apto para poder estar vindo aqui na programação, para poder estar batendo papo com a gente, para poder trazer mais informações, inclusive o que foi decidido, né, lá dentro do congresso. E também se tem outras informações para passar aí para as equipes. O evento vai ser feito no sábado, né, e depois perdura no domingo, no máximo até meio-dia. Tudo isso vai ser discutido lá, tá bom? Então não perca tempo, né? Vai logo, vai correndo, né? Faz parte logo desta, né, edição aí, que com certeza a sua escolinha vai estar participando de mais uma vez de um mega evento, como já foi as outras quatro edições. 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Eu disse, Elvox, fala com meu amigo Marquinhos. Ai, Andrezão, mandou um trem para mim aqui, mandou um áudio, mas não dá agora. Ah, para fazer a oficialização no gabinete, tá bom? Então a gente vai fazer após o almoço, tá bom? Após o programa, a gente faz isso aí, tá bom, meu garotinho? A gente vai alinhar essa parada aí com você, tá? Eu vou ali para um cafezinho. Eu já volto, não sai de não, é rapidinho. É como um coice de coelho.
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12: Doze horas e um minutinho. Estamos de volta na nossa segunda meia hora. Muito obrigado a todos vocês que estão junto com a gente desde as 11h30, né? E você que acabou de chegar, né? Você que acabou de chegar, faz de conta que não está sabendo de nada. Chegou chegando, né? E ligou o rádio e tem a galera do SB News para trazer as informações de esporte aqui de nossa região. O pessoal está perguntando a respeito da Copa Paraguaia de futebol, a José Júlio de Paiva. Daqui a pouquinho o Charles está chegando com a gente aqui para a gente trazer as informações sobre essas também, né? E vamos falar um pouco também a respeito aqui da Copa de Basquete, que já está tudo pronto. Hoje à tarde vai ter o congresso técnico, tá certo? Daqui a pouquinho eu trago mais informações. 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Vamos dar um giro aqui na galera que está nos acompanhando, mandando mensagem aqui, ó. A Miri Silva, uma abençoada quarta-feira, assistindo sempre os melhores, eu amo. Muito obrigado pelo carinho, né? Sempre, sempre junto com a gente também, todos os dias, né? Também quem está com a gente aqui é o Domingos Lima Lima. Ô, Domingão, você vai apitar onde? Tá escalado? Ou você tá na geladeira ainda? Boa tarde, galera do SB News. É, pão de secó, você tá lascado, hein, rapaz? Você tava lá, tinha geladeira. Você veio pra cá, tem geladeira. Ah, Vicário, que fase. Bom dia, meu amigo, tudo bem com vocês aí? Estou curtindo vocês, o Lagartixa, o melhor jornal da cidade. Valeu, meu amigo Lagartixa, sempre também, né? Eu não sei se ele tá na ilha, ou se ele tá na casa dele, se ele tá na Aragarças. Fala pra gente aí onde você tá, Lagartixa. Ah, quem mais tá com a gente aqui? Ótima quarta-feira a todos nós, o Domingos. A gracinha dele, vocês são os melhores do Vale do Araguaia. Se demais, Charles, tem bomba hoje? Tem, você tá escalado pra apitar esse final de semana. Lá em Alto Araguaia. Só que não. É, Domingão, tá difícil, hein, cara? Ô, Gildemar Leal, boa tarde. O Vander Carlos, ok, ok o quê, neguinho do esporte? Você já está preparado para participar lá do congresso técnico, do evento que vai acontecer da Vila Olímpica hoje, 18h30, ou quá? Não vai participar, seu Vander? Fala comigo aí. Bebeto Betti, Anésio Rigonato está com a gente, Passos, o Wellington Gomes está aqui com a gente também, o Charles Silva, o Gabriel 10, o Rodrigo Rigonato. Bom dia, meus amigos. Bom dia para você também, Rodrigão. Bom, esse final de semana, pessoal, não tem rodada no Hélio Fortaleza. Nós falamos aqui na segunda-feira. Nós falamos aqui na segunda-feira que não ia haver rodada, né? Então, não vai acontecer esse final de semana. E já no outro final de semana, dia 23, aí sim. Então, na hora que o Hélio Fortaleza estiver tudo no jeito lá, pra gente falar aqui, a gente fala, tá bom? Depois tem a festa também lá, não sei como é que ficou lá ainda. O Hélio não falou mais comigo a respeito disso. Mas se tiver alguma novidade, Hélio, fala pra mim aí, tá bom? Fala pra mim aí, porque a gente já passa aqui a limpo, tá bom? A gente passa a limpo aqui como que ficou. Se teve alguma alteração. Se não teve, tá bom? Tá tudo certo. Deixa eu vir pra um outro recado aqui, trocar de câmera aqui pra vocês ficar mais fácil. Pra gente ver, sobre o Pix Solidário, pra ajudar esse garoto aí que fraturou a perna, né? O Almir Júnior, pra ajudar ele, estava fazendo lá um jogo amistoso e teve um probleminha e ele faturou a perna. A chave Pix dele é 94991400105, Almir Júnior Gomes de Moraes, tá? Se você puder ajudar, faça a sua parte, ajuda o Almir, porque ele vai precisar da sua ajuda, porque vai ficar um catiquinho de tempo aí parado agora por conta da cirurgia, tá bom, pessoal? Então vamos ajudar aí o Almir, faz bem ajudar o próximo, tá bom? Copa, como eu disse, União, do meu amigo Hélio Fortaleza, a gente vai trazer as informações aqui depois, tá certo? Então a gente vai falar para vocês aí. Falando a respeito do basquete, isso não vai ter fato, o pessoal já tinha combinado, né? Já tinha combinado para poder estar participando em outra competição, que é a GEMAB. É isso mesmo, Hérito. E na outra, né, não vai ter. Na outra não vai ter, por conta da festa aí, né? Então aí também não vai acontecer. A festa ficou definida aí já, Wellington? Você está sabendo alguma coisa? Se teve alguma alteração, se vai fazer em outra praça para não atrapalhar a vida do Wellington aí, ou você não está sabendo de nada? Você está que nem eu, porque aí o povo não fala, né? Vamos ligar para o secretário? Vai que o secretário atende a gente? Não atende nada, né? Deixa eu ver se ele atende a gente aqui. Secretário de Esporte, Agnes. Seu Agnes, está difícil, hein? Vamos ver se ele me atende aqui. Se atender, a gente fala alguma coisa, né? Porque de repente pode ser que ele tenha uma informação lá que ele não está sabendo. Que falamos aqui, mas não teve mais nenhuma fala a respeito disso. Seria importante, né? Saber se ele tem alguma informação. Estou ligando para ele aqui, mas não estamos tendo sucesso no retorno. Vamos ver se ele atende a gente. Tá? Se tiver alguma informação, o Érico, sobre essa informação da ABB, a gente já tinha falado até mesmo aqui na nossa programação, quando o Ulisses, né, esteve aqui falando, no encerramento até mesmo daquele que foi feito em comemoração aos países que estão participando da Copa do Mundo. Sem sucesso. Aí, ó. Sem sucesso.

obviamente, né? Eu tô falando da outra semana onde vai acontecer o Festa Junina. Nessa não, que já estava certo já por conta da GEMAB. Então, só essa informação aí. O secretário não me atendeu, mas paciência. Vamos aqui então para outra informação. O Vitor Rodrigues também está aqui com a gente. Muito obrigado também pelo carinho da sua audiência, viu? Ah, tá bom. Vamos aqui então de volta para a nossa câmera do lado de cá. Chegando mais informação aqui, a gente traz para vocês. Sobre o basquetebol. Já é a terceira edição. Lembrando, pessoal, lembrando que essa Copa Barra, ela já vinha acontecendo até mesmo antes da secretaria se tornar coordenadoria ou superintendência, se você preferir, tá bom? Então agora, na sequência, o trabalho da dona Romária, né, estava aí trabalhando, agora assume o superintendente Ivan Marcos, o professor Ivan, e deu sequência, tá? Então a terceira Copa Barra de Basquetebol adulto vai ser nos dias 15, 16 e 17. Portanto, neste final de semana. Depois da manhã, já começa dia 15, tá? As inscrições foram até ontem, no dia 12, do mesmo jeito, por equipe, cesta básica, do mesmo jeito que foi da modalidade do handebol, do futsal, né, e agora do basquete, tá certo? Vagas limitadas, do mesmo jeito, 8 equipes do masculino, 8 equipes do feminino também, tá? A informação que eu tive ontem, já estavam todas elas já encerradas, né, e hoje, às 16 horas, será o congresso técnico, só para discutir como que vai funcionar, porque a regra todo mundo já sabe como que é, né? A equipe de arbitragem já está chegando também aí para poder fazer o trabalho, junto com os árbitros que já estão aí também em Barra do Garças. Então já está tudo pronto, tá, para acontecer. Nesta modalidade, o basquetebol, vai acontecer todos os jogos no Arnaldo Martins. Tá? Diferente do futsal, que deu início e depois foi para o Arnaldo Martins, começou o Antônio Flandeiro, e depois foi para o Arnaldo Martins. É diferente essa, né, que agora vai ser só focado no Arnaldo Martins. Por quê? Porque é uma competição diferente, não é tão demorada como o handebol e também como o próprio futsal. Tá? Então as regras são diferentes, então vai ser feita todas no Arnaldo Martins. Tudo isso vai ser discutido no congresso de novo, volto a repetir, congresso técnico hoje, tá? E esse congresso técnico, ele é remoto, você pode estar assistindo pela página da Secretaria de Educação, Esporte e Lazer, tá bom? Então você participa, tira todas as suas dúvidas, se você for participar do evento, tá? Tira todas as suas dúvidas e aí sim você vai estar participando de mais essa competição da Secretaria de Educação, Esporte e Lazer. A premiação, primeiro lugar, 2 mil, troféu e medalha para o primeiro, e para o segundo, 1.000, troféu e medalha também, tá certo? Tá tudo definido, não tem mais como mudar nada, então não tem mais o que fazer. Já está tudo preparado para acontecer. O congresso técnico vai ser hoje, e aí já vai começar os jogos no dia 15. Né? Então amanhã 14, amanhã é quinta, né? Amanhã é? Hoje, isso, hoje é quarta, amanhã é quinta. Então começando aí dia 16, vou repetir aqui, começando dia 15, desculpa. Então começa amanhã. Não, amanhã é 14, cabeção. Então começa sexta-feira. Sexta, sábado e domingo. Aí diferente também, né? Porque o futsal terminou no sábado, porque domingo era o dia das mães. Então teve o antecipando na quarta-feira. Tá bom, pessoal? Então já está tudo programado. Agora só vai faltar depois o vôlei masculino e feminino para que possa contemplar todas as de quadra. E claro, depois dentro do calendário,
também dentro da própria Secretaria

0: divulgando. Ela também vai trazer as informações para você ficar sabendo como é que vai funcionar também o de campo, tá bom? Ainda em tempo, né? Aqui de Pontal do Araguaia já está encerrado as inscrições. Vamos fazer, obviamente, o congresso técnico também remoto. Você vai estar participando, quem obviamente estiver participando dessa competição, é da fase classificatória do futebol feminino, que vai acontecer no Pontal do Araguaia dia 23 e 24. Porém, vai acontecer neste final de semana em Alto Araguaia, tá? Em Alto Araguaia. Congresso técnico está preparado para acontecer hoje ou amanhã, se não me engano. Lá também vai ter a fase classificatória. E aí a equipe campeã, vem para o Pontal dia 6 e 7 de junho, que vai se ingressar também com o masculino 6 e 7, que a gente vai estar definindo aí como é que vai ser as finais, tá bom, pessoal? Então, agora, nesse final de semana, em Alto Araguaia, né, a classificatória do futebol 7, né, da Federação Mato Grossense, em Alto Araguaia, que vai acontecer também o masculino em Rondonópolis e Sinop, também a galera da federação está indo para lá. Então, esse final de semana movimentadíssimo também aí, para a gente acelerar essa participação da Federação Mato Grossense de Futebol 7 Society. O Eduardo Azevedo está com a gente, o Edivaldo também, o Vic Santos, é isso? O Ender também está aqui com a gente. Ah, nem comentaram nada ainda, tá certo. Então tá aí. Tivesse, já tinha falado, comunicado à escola das crianças. É claro que se tivesse, né, já tinha falado. Ó, não vai ter, porque aqui vai ser para a escola e tal. O Ed está falando aqui a respeito da pergunta a respeito do evento, para não atrapalhar o andamento da competição do Hélio Fortaleza. Mas por enquanto, até agora, nada. Nada de satisfação. E muito menos de retorno também. Deixa eu ver aqui se ele mandou a mensagem aqui para mim. Porque depois vai que ele mandou a mensagem. O Char está mandando um vídeo para mim aqui. O que será que é esse vídeo? Não retornou até agora. Não retornou, então o secretário de esporte não retornou, então não sei de nada se vai acontecer alguma coisa aí, se vai ter alguma alteração, tá? Ah, o Bebeto Bet disse que tá por cá. Obrigado, Bebeto, pela sua audiência também, né? Ah, rapaz, o Charles Silva vai trazer a sua participação. Boa tarde, galera do SB News, o Charles Brau, Júnior e Sidimar. Meu Deus do céu. Ô, Severo, você tá bem? Né? Você tá bem, Severo? O Severo tava pitando, ô Charles. Sabe aonde? Posso falar pra você? No futsal, cara. No futsal. Da Copa Barra. O Severo.
1: Quem é o Severo? Boto?
0: Boto. Quem é o Severo? Tá difícil, hein, Charles? Ai, ai, ai. Bom. Aí a Maria Ângela também, boa tarde, muito obrigado pelo carinho. Aqui no YouTube e lá no Facebook. Vamos ver. Não, tá tudo certo, tá do jeitinho que tava. Já falei aqui para todo mundo, vou pegar o boa tarde do Charles. E o pessoal tá perguntando aqui, Charles, se você tem notícia da rodada do José Júlio de Paiva. Nós temos, mas do jeito que chega aqui a gente fala, né? O Gersimar respondeu para mim aqui, dizendo que tá curtindo de casa, e a dona Luzia também. E o Éder Oliveira, cunhado, você gosta do quê, Éder? Boa tarde. O que que você está mandando para mim aqui, rapaz? Ah, rapaz, o Márcio Evangelista. Boa tarde, Sidmar Charles. Informações que Deus abençoa. Uma ótima quarta-feira. O Ivanedes Ferreira, boa tarde também. O que o cunhado meu está perguntando se eu gosto, hein, rapaz? Será que ele está falando alguma coisa de comida? É só certeza. Certeza que esse camarada está falando alguma coisa de comida. Ô, Charles, você está sabendo alguma coisa? A Buguinha também está aqui com a gente. Você está sabendo alguma coisa? Se vai ter rodada esse final de semana da Copa Araguaia?
2: Esse é esse, Dimar.
0: Curtido com esse trem, né?
2: Boa tarde, né? Boa tarde, telespectador do SB News TV. Rapaz, isso é porque nós temos audiência grande, né, Sidmar? Embora nós não tenhamos nenhuma equipe aí na, como é que se diz, na hora de secar o bagaço, né, na semifinal da competição, a gente fala assim, o pessoal acha que a gente tá tirando sarro, mas não é não, gente, mas é a verdade, né? A verdade tem que ser dita, né não, Sidmar? E assim, quando a gente fala a gente tá pondo também Barra do Gás, Pontal aqui do lado, do General Carneiro, Araguaiana e também o Torixoréu, né? Quando a gente fala a gente, estamos englobando todo mundo.
0: Pelo menos eles tentaram, né?
2: É, tentaram e quase chegaram, né? Sidmar, é o seguinte, aqui no meu calendário aqui marca os jogos de volta aí da Copa José Júlio de Paiva. Manda um abraço pro meu amigo fazedor de bolos, rapaz, o Alan Gagueira. Ontem, moço, ele fez uma propaganda de uma rosquinha lá que a sogra dele faz, que eu não aguentei não, viu, Sidmar?
0: É.
2: Tive que fazer o pedido. E é bom que a gente faz o pedido num dia e ele deixa pra receber no outro, né? Hoje ele foi mandar a chave do Pix.
0: Mas você recebeu a rosquinha?
2: A rosquinha, entrega domicílio,
0: a rapaz. A rosquinha do Alan?
2: É, e a rosquinha dele tava deliciosa. E diga-se de passagem, ele tinha acabado de sair de um treino. Eu não sabia que ele também apitava agora não, nas horas vagas, viu, Sidmar?
0: Apita o quê?
2: É, rapaz, ele é árbitro também. No futebol 7 aí, ele tá atuando, viu?
0: Aonde?
2: É, ali na BB diz que ele é o rei. Depois do Neto Pancada Seca, é ele que é o dono do apito, viu? O homem tá reinando. Ô, Sidmar, com relação à Copa Zé Júlio de Paiva, a galera que tá chegando agora aí, deixar aquele alô, né? Aquele abraço, comentário também. Ah, dia 16 de maio, viu, garotinho? 16 de maio, portanto, sabadão, às 18 horas, lá em Confresa, estádio Camilão. Olha, rapaz, tá um pouquinho longe de nós, né? Confresa e Santa Terezinha. Santa Terezinha que é o time do Vladimir Alves, né?
0: É.
2: É, veio aí, despachou Araguaiana aqui dentro dos domínios, né? Vai decidir Ferletão. Agora. Ferletão, o primeiro jogo ficou empate, né? É, e agora, 2x2, primeiro jogo, Santa Terezinha e Confresa. E agora vai jogar a vida lá.
0: Jogo em, duro, hein, cara?
2: Em Confresa. É clássico, né, Sidmar? Aquela região ali tá bem próxima, as duas cidades. Longe tá é nós daqui lá, né? No Oswaldo Gugem, lá em Querência, tem Nova Nazaré. Querência e Nova Nazaré também no sábado, 18 horas. Dia 16 já é agora, né?
0: Então as quatro equipes que chegaram estão na reta.
2: É, então. Jogo de volta. Primeiro então, jogo.
0: Santa Terezinha um pouco mais lá embaixo. Nova Nazaré do lado de Água Boa.
2: É? E Querência que fica ali, não tão que, próximo, mas não, fica próximo, fica né?
0: No raio que
2: é, dá. As duas equipes ali, BR, né? Ficou bom, né? Questão da logística para essas equipes.
0: Então, chegou, na verdade, Charles, das quatro equipes, só a Querência que representa esse raio aqui da 5-8, né?
2: É, Querência e Nova Nazaré tá de banda, já né?
0: Tá de lado, né?
2: É, Querência também tá meio de banda, né? O fim, falar a verdade mesmo, só com Confresa, que já tá no final dela lá praticamente, né? E nós aqui ficamos por fora, né? O azarão aqui não entrou nesse bolo aqui não, viu, Sidmar? O primeiro jogo lá foi 0x0, Querência, Nova Nazaré e Querência. E agora vai decidir. Lá em Querência, esse jogo aí tem tudo pra ser um jogão também clássico aí da galera. Lá do Hortão, não, né? Lá é Médio, Araguaia?
0: É Médio, que é aquela região é Médio, ali? É Querência quem?
2: Querência, Nova Nazaré, é Médio, né?
0: É Médio. Rapaz, Nova Nazaré é onde tem a galera da Barra, né? O Aprígio...
2: É, Nova Nazaré, o Matheus, da galera, da Cachorra, né?
0: Falar uma coisa aqui pra você, se eu não me engano, não tem muita certeza.
2: Querência é favorito, viu, Sidmar? Pra ganhar a Copa, hein?
0: É, porque o ano passado foi que chegou, não foi?
2: Foi, esse ano é favorito de novo aí, pro título.
0: É, diz que investe muito, né? A Buguinha tá falando que nós é fera, Charles.
2: Um abraço, Buguinha! Cadê aquela conserva fera, Buguinha? Mas ela fala, faz o Pix.
0: Ô, Charles, olha quem chegou aqui, Charles.
2: Quem é a fera? Tá na onde, essa criança?
0: Na miúda, o coordenador de esporte do município de Aragarças.
2: Esse é bom. Nosso amigo, o europeu de Goiás, né? Diga-se de passagem, tá com a cabeça inchada, né, europeu?
0: De novo.
2: Não deu, né? O Aragação dessa vez ficou aí pela metade do caminho, no clássico, né, da região aí. Bom Jardim foi lá e não deixou, né, com que Aragás tivesse aí a oportunidade de chegar à semifinal. Bom Jardim venceu os dois jogos e com mérito, né, merecimento aí avançou. A gente sabe que o investimento aí foi grande, viu, meu amigo Santiago Bispo? A gente sabe aí que não deixaram a desejar na questão de dar o suporte para os atletas. Infelizmente, futebol, né, Sidmar, é aquela coisa, né? Chega no dia do jogo, você tá com seu time montadinho para participar de um jogo eliminatório, aí quando você assusta, fulano não pôde vir porque a mãe lá passou mal, o outro não pôde vir porque sentiu não sei o quê, o outro tá jogando em outro time, o outro foi convocado para... Aí complica, né? Infelizmente, Aragaça, Sidmar, sofreu muito com isso aí.
0: Você tá me lembrando do negócio.
2: Você tá lembrando do Vale do Sonho, que faz, hein? Ou não?
0: É do Vale do
2: Sonho. E aí é o seguinte, viu, Santiago? Aí, meu amigo, não tem treinador que aguente. Você pode pôr aí o Jorge Jesus aí, viu? Pode pôr o Carleto, que não vai resolver. Chega na hora do jogo, você olha, você tá achando que você tem um time, Sidmar. Daqui 2 dias, você sabe que aquele time lá, você não tem ele mais. Aí você tem que montar, remontar, emendar. É muito difícil, né? Mas sirva de lição aí. Parabéns, Aragaças, aí, que participou, né? A gente não pode deixar de falar que o time foi lá, representou aqui essa região aqui, né? Esse lado de cá, que é o lado dos esquecidos também no estado de Goiás. Não deixa de falar isso aí, porque por muito tempo aí não tem, né? Os olhos aí ficou longe aqui também do município de Aragaças. Mas foi e representou. Vamos ver se o ano que vem alguém pega o barco, Sidmar. Eu ouvi dizer, aí já é conversa, né? Eu não posso afirmar que o presidente já abandonou, né? Ou seja, já colocou o cargo à disposição. Não abandonou, mas colocou o cargo à disposição. Ou seja, se tiver alguém que tem interesse em assumir, né, a equipe, que vai ser bem-vindo lá em Aragaça, Sidmar. Chupa essa manga aí. Quem que pega, hein? É mesmo que você jogar, pegar um time profissional aí, abraça aí, né? Pega o Barra do Gás Futebol Clube aí, Sidmar, e mexe aí.
0: Você demora a abrir tua boca. Quando você abre a boca também, você fala aquela
2: piada. Mas é a verdade, não é piada, é verdade. O tá cargo está à disposição, cara. Deixou já o
0: Quem
2: cargo
0: que
2: à disposição.
0: Quem te informou isso?
2: Lá de dentro, pessoas da comissão técnica ali, junto ali com a diretoria, que viveu o dia a dia e viu a frustração, né, do presidente, que embora... E nós não estamos falando de título não, gente, que título é difícil, é só um que ganha. É do comprometimento. E eu acho que ele ficou meio abalado com relação a isso, por alguns, não é todos, viu, pessoal? A gente sabe que um grupo é de 30, não é todo mundo. Ai, mas de alguns que sempre deixa a desejar, viu, Sidmar?
0: Meu Deus do céu, cara, que fase, velho, que fase. Você me traz cada bucha, cara, antes do intervalo,
2: não,
0: quase
2: mas...
0: saindo pro intervalo.
2: Você deu risada por quê? Mas isso é verdade, você sabe o que acontece. No futebol amador tá cada vez pior, viu, Sidmar? Tá acontecendo com frequência, tá mais difícil que o futebol profissional.
0: É, eu vou usar uma expressão aqui do ex-secretário de esporte e atual vereador. Depois, se ele quiser o espaço para se retratar ou até mesmo para poder estar justificando a fala dele, né, a fala dele, ele pode vir. Aliás, ele gosta de falar em microfone dos outros. No nosso, ele não gosta também, não. O Duda, né? O Duda, quando ele não foi reeleito e ele se tornou secretário de esporte na época, depois teve aquela manobra dele sair de secretário e ser coordenador, que depois voltou de novo ser secretário, manobra essa, todo mundo viu, ninguém é besta. Ele falou, para mim e para você, aqui na nossa bancada.
2: Quando ele frequentava aqui, sumiu também, né?
0: Sumiu também. Depois que virou vereador, sumiu. Aí, pior ainda. Aí, assumiu o cargo de alguém, que foi cassado, se não me engano, né? Aí ele já vazou também. Mas ele falou para nós aqui, que diz que ia investir na garotada. Santiago tá aí, ele pode
2: confirmar. Na base, né?
0: Na base. Santiago era o assessor dele, diretamente dele. Porque estava cansado de mexer com esses caras que só pensam em cachaça. Foi ou não foi?
2: É complicado.
0: Foi ou não foi?
2: Verdade.
0: Ele falou desse jeito. Se tivesse investido, nobre secretário, ex-secretário e nobre vereador, lá atrás, quando o senhor falou, lembra? Quando o senhor falou, já tinha um time... Como é que fala? Uma espinha dorsal?
2: Carlinho Minassu, um abraço. Grande Carlinho Minassu. Tinha espinha dorsal, né?
0: Tinha espinha dorsal.
2: Só não pode jogar naquele campo, quando é as listras assim, estilo Maracanã.
0: Já tinha já uma espinha dorsal do Aragaças para ser forte. Porque uma coisa a gente tem que entender. De 6 anos e meio de administração, da atual administração, 4 anos ficou sem investimento no esporte, nesse naipe do regional. Agora, nos últimos 2 anos, que investiu. mesmo sem terminal franciscão, mesmo sem iluminação, sem irrigação, sem terminar também o vestiário, mesmo tudo isso aí. Eu me lembro quando foi na última participação aí de tentativa, disseram que não podia porque o vestiário não estava pronto, né? E aí tal, não podia fazer, ainda deu uma ideia, né? Coloca uma tenda aí, coloca um banheiro químico aí, faz, participa. Não, não pôde participar. E depois, não terminaram, pela grana que o deputado aí mandou, o Ottoni aí, um deputado que o Vander Carlos chega, chora quando fala dele, chega, chia quando fala dele, né? E ficou do mesmo jeito. Só que aí, daí, dessa época pra cá, sim, a administração colocou, sim. E juntou com o nobre vereador, né, o nosso ex-cinegrafista, para poder peitar e falar, vamos fazer uma comissão técnica aqui de responsa e vamos colocar a equipe. E colocou. Então, 2 anos, né?
2: É, duas participações. Esse ano também, né?
0: Então, dentro de 6 anos, 2 anos participou. Então, agora, não pode falar que a administração não apoiou. Agora, se tem uma outra conversa por trás, porque esse time do Aragás é a mesma coisa da equipe do Cuiabá. A gente só sabe das coisas quando escapa. Não se faz uma coletiva de imprensa, não vai na imprensa, inclusive aqui, para poder falar do andamento. A gente fez mídia, a gente deu divulgação, a gente deu transparência aqui da competição, porque a gente corre atrás e busca informação. Mas que a equipe diretamente...
2: E sem falar que nós tivemos lá no Franciscão, né, Cid?
0: Você, obviamente,
2: tivemos lá no Franciscão, lá, ao vivo.
0: É, a equipe do SB News esteve presente para poder fazer cobertura dos jogos, se não todos, mas pelo menos alguns a gente foi. Então, assim, a gente tem sim, direito de cobrar. E dizer que é uma pena. E eu ainda falei aqui que eu acreditava nesse elenco de ir para Bom Jardim e vencer. Depois os caras de Bom Jardim ainda mandou mensagem para mim. E é isso, Edmar, cadê? Que você não apostou, que você tinha perdido. Né? Mas eu, meu ponto de vista, aí. Falei, se jogar o mesmo futebol que jogou com a última partida, que tomou uma atacada de 5-0 lá na casa deles, lá, ia perder para a equipe do Aragás se fosse uma equipe fechadinha, montadinha e tal. E não importasse se era Antônio Taveira, se era Bim e se era seu Jair.
2: Na última hora, nem seu Jair não foi, viu, Cidimar? Essa aí é outra também que chegou para nós.
0: E aí...
2: Que fase.
0: Né? Então, a gente não sabe de tudo, mas pelo menos a gente viu que a administração, junto com alguns, inclusive com a presidência, tentou fazer alguma coisa para esse time caminhar. Não caminhou, parou pelo caminho, como o Charles falou. O jogo é jogado e só vai ter título para um só. Mas pelo menos tentou, né? Tentou fazer com que a equipe caminhasse, desse liga, e não deu. Mas voltando lá atrás, se os nobres secretários de esporte lá atrás, que agora está na bancada como vereador, tivesse dado continuidade no projeto em apoiar a base, hoje teria uma coluna dorsal aí, em Aragaças, sem depender de jogador de fora, como também tem o PEC do Pontal e como também tem Barra do Garças também. É só querer fazer. Mas aí tem aquele negócio, né? Ai, será que vai dar visibilidade? Será que vai dar muito problema? Será que eu vou ganhar voto? E não adianta querer fazer campanha política em cima de time montado, porque vai dar dor de cabeça.
2: Cidimar, você falou...
0: Dor de cabeça.
2: Você falando em lembrança aí, tem a lembrança também que por muito tempo quem comandou ali o Aragação, né? O Walter Poeira, não sei se você chegou a conhecer.
0: Claro, eu pessoalmente, que eu entrevistei ele.
2: Eu pessoalmente não conheci.
0: E depois
2: não conheço,
0: ele se tornou,
2: né,
0: vereador do município.
2: Pois é, ele muito tempo ali foi o baluarte ali dessa equipe.
0: E a esposa dele também, aí, não sei como, né? Vamos pulo essa parte. A dona, nosso Deus, sumiu. E o próprio Salu, que é o da família, que assumiu a drogaria Bela Vista hoje, que é Bela Vista, outra coisa, outro nome lá em Aragás.
2: E por falando em lembrança, também, já em tempo aqui, falando de Aragás, a escolinha voltou a funcionar, viu, Sidmar? Agora delas? Não me recordo o nome, mas se eu não me engano é a do Maurício, né? Juntamente ali com o Vander Carlos.
0: E não é mais a base bem forte.
2: Não, mudou de nome, juntamente com o Vander Carlos aí.
0: Você quer saber o nome?
2: E agora também o convite foi feito pra ele, né? O Cibala, né, rapaz? O Cibala que sempre tá junto com a galera aí. E também vai estar fazendo parte ali daquela escolinha que é voluntária, viu, Sidmar? Dicas de passagem para quem vai lá prestar serviço. Às terças e quintas-feiras é no campo do Franciscão, viu? Então conseguiram um horário lá no estádio.
0: Tá
2: do
0: aí, Franciscão. Charles, ó, para você na tela.
2: Essa daí mesmo, Aragaças, é escola Futebase. Tá aí, resgatando raiz. Então, quem sabe agora o futebol de Aragaças pode retornar, né? É, dali mesmo, ali da gema lá, né? Do terrão, como alguns gostam. Terça e quinta é no Franciscão, é no campo gramado, né? No estádio. E segunda e quarta, Sidmar, é no terrão do Aerobá, viu, garotinho? Então, segunda e quarta-feira é lá no Aerobá. E terça e quinta no campo Franciscão. Futebase, a escolinha que já tá trabalhando, viu? Já começou. Aí você quer levar seu filho lá, dá um pulinho. Tanto no Franciscão, nas terças e nas quintas. Ou lá no Aerobá, segunda e quarta, leva o seu filhão lá pra tá batendo aquela bolinha, já vendo como é que funciona lá com os professores. E finalizando, antes de você chamar o intervalo aí, Sidmar, você falou em lembrança, eu lembrei do Celso Souza. Você sabe quem é o Celso Souza?
0: É o Brabão.
2: É, o Celso Brabão, que várias vezes, naquela arquibancada, ainda, né, daquele modelo, sem a reforma, sem nada, mas a gente ainda tinha um time profissional na cidade, que era o Araguaia, e ele várias vezes falava: Charrão, quando abandonar isso aqui, acaba. O dia que eu sair daqui, isso aqui acaba. Vocês estão brincando, vocês acham que isso aqui é brincadeira. E aí eu lembrei agora, você falando, né, de lembranças aí e tal, de coisa que é aquele que não é fácil demais, a gente pegar a gente, pessoa, para fazer o esporte acontecer. Hoje aqui em Barra do Garças, nós temos aqui você, representando o SB News, que vem trazendo sempre aí, lutando para trazer aí parceria, né? Tanto é que trouxe aí a Federação Mato Grossense Futebol 7, aqui para dentro da nossa cidade, né? Sempre trazendo, fazendo eventos aqui, tanto em Barra quanto em Pontal. E é difícil, cara, nascer gente para mexer com esporte, não é fácil, não. Você vê, Aragaça, dificuldade grande. O vereador pegou lá, esses 2 anos ele conseguiu, mas já abriu mão também. Já pôs o cargo à disposição, porque é complicado. E o futebol amador é mais ainda, ou seja, e aí o Celso veio a lembrança dele falar, né? Tanto é que depois que ele saiu, infelizmente, nós nunca mais teve um time também aqui no futebol profissional, viu, Sidmar?
0: É triste, né? É triste quando você fala de uma pauta como essa e ver as coisas como a gente vê. Porque, rapaz, Deus me livre, se tiver que falar...
2: Xiii, vamos pro intervalo, então.
0: É melhor, porque... É melhor. Vamos ali pro intervalo rapidamente, que a gente esfria um pouco a cabeça e a gente volta. Não sai daí, não.
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0: 12 horas e 44 minutos. Nós estamos de volta na nossa terceira e última hora, meia hora, né? Trazendo para vocês as informações do esporte que acontece em toda a nossa região. Falar um pouquinho aqui de Copa Araguaia, José Júlio de Paiva e também das equipes que classificaram. E falamos um pouco também a respeito do Regional Goiano que aconteceu. E a última participação, obviamente, foi de Aragarças. A gente tinha também, nesse mesmo módulo aí que acontecia, a equipe de Baliza, que também esse ano nem participar, não participou. Então, assim, não tem mais o que a gente ficar falando aqui de Copa José Júlio de Paiva. Até mandar um abraço para o doutor Eugênio, o deputado do Vale do Araguaia, deputado estadual, e agradecer a ele, né, pela expectativa aí de estar também sendo criada aí para se tornar um evento como esse, ser um evento sólido e que dê sequência para outras oportunidades. E que fica aqui um apelo, doutor Eugênio, fica aqui um apelo para o senhor, que no próximo, vê se o senhor consegue trazer para si próprio a organização desse evento, colocando aí, quem sabe, mais outras equipes, tá, de mídia, que possa também estar tendo condições de estar fazendo transmissão para o senhor, para não ficar só numa equipe só numa empresa que é essa de Água Boa, porque a gente não veja isso com bons olhos, nós da imprensa, estou falando nós, porque nós temos condições de estar fazendo também para o senhor, né, esse trabalho, e garantimos para o senhor que também estaremos dando retorno, como a empresa de Água Boa dá para o senhor. Mas ficar focado em uma empresa só não é legal. Não é legal para o senhor, tá? Então, que o ano que vem o senhor tenha aí o entendimento, obviamente, também o interesse, né? Se não tiver interesse, também não adianta, né? Estou falando para o senhor assim porque o senhor está na minha mira, né? É, o senhor está na minha mira. O senhor sabe o que é sobre a mira, porque eu também o senhor usa a mesma expressão para mim, tá bom? Então, assim, fica bom para todo mundo. E é claro que o senhor também tem que pensar também no que diz respeito ao seguinte, não colocar pessoas também que não dá retorno para o senhor. Mas uma empresa só, do Vale do Araguaia, de Alto Araguaia até Vila Rica, uma empresa só, e será que é só ela que pode dar retorno para o senhor também? Isso não pode ser. Isso aí é fato, que não é, isso não é verdade, né? Então, que o senhor também coloque pessoas que dê resultado para o senhor, tá bom? E o SB News está de portas abertas, tá bom?
2: Sidmar, dando um giro aí, a pergunta que não...
0: Antes disso, por favor, o Roberto Rodrigues.
2: Olha, você, rapaz, conhece meu goleiro ele? Fera.
0: Né? Boa tarde, galerinha abençoada, vocês são os melhores na transmissão do melhor jornal esportivo. Nós somos melhores na transmissão do jornal esportivo do Vale do Araguaia e região. É muito carinho, é muito amor envolvido, né, não, Charles Silva? Você tá doido, rapaz. O Gelsimar que tá na casa dele, já falei, né, Charles? Então vai lá então, Charles.
2: Grande Roberto Rodrigo, um abraço pro Robertão, goleiro fera. E o Lagartixa tá junto com a gente também, oi, todo mundo
0: Cristiano
2: ligado.
0: Cristiano Tonieta, né? Quem que é, Cristiano Tonieta?
2: Cristiano, meu nobre bracinho de jacaré.
0: Não fala isso.
2: Que faz. Cristiano, agora a pergunta que não quer calar, pra você aí, meu bracinho preferido. Sidmar Bernardo, Neymar, vai ou não vai pra Copa, garotinho? Antes de você responder, se você acha que ele vai ou não vai, rapidamente aqui, Sidmar, a pré-lista dos convocados aí, que o homem teve que colocar 55 na lista. Exigência da FIFA, né? O Carlo Ancelotti chamou os goleiros, Alisson, Ederson, Bento, Hugo, o John e o Everton.
0: Tá, pera aí. Não. Goleiro?
2: É. Você chamou que seis goleiros na pré-lista.
0: Você quer que fala um de cada um?
2: Você quer que fale os três que vai?
0: O Alisson já poderia ter aposentado.
2: Faz tempo, né?
0: O outro?
2: Ah, não, aí vamos demorar demais. Então, vou falar de um Ederson, que é do o Ederson,
0: que
2: o
0: é
2: Bento,
0: fora.
2: Que tomou
0: é
2: um fora. Frango ontem, o Bento, rapaz.
0: Que é de fora, né?
2: De fora, todos aí são de fora. O Hugo é aqui do Brasil.
0: Tem um que é do Rio Grande do Sul, não tem?
2: Não, você fala o Everton.
0: O Everton.
2: O Everton tá jogando no Brasil.
0: Tá, não tem mais goleiro no Brasil?
2: E o John, que era do Botafogo, foi pra fora também.
0: Não tem mais jogador.
2: Na pré-lista, o Ancelotti só colocou os seis.
0: Tá.
2: Defensores, aí vem uma lista maior. Marquinhos, o Magalhães, Gabriel Magalhães, o Bremer, o Léo Pereira, do Flamengo, Léo Ortiz, do Flamengo, Fabrício Bruno, do Cruzeiro, Thiago Silva, aquele Thiago Silva, lendário, ainda tá, né, jogando. O Alexandro, veterano também, sendo lembrado aí. O Douglas Santos, o Kaique, o Luciano
0: Esse
2: Juba.
0: Douglas é corintiano?
2: Não. Não, né? Aquele lá já parou, né? Ah. O Luciano Juba, do Bahia, o Danilo, do Botafogo. Aí vem o Wesley, Vitinho, Ibanhas e Alexandro. Esses jogadores aí, todos de defesa, viu, Sidmar Bernardo? É mais uma vez aí o Ancelotti, lembrando de alguns nomes aí que para muitos já estavam no esquecimento, né? Aí o meia lá, vem Casemiro, Bruno Guimarães, Fabinho, Andrei Santos, Danilo, Lucas Paquetá, Gerson, Matheus Pereira, Andrés, aí João Gomes, Gabriel, Sara e Ederson. Qualquer um desses aí, Sidmar, ele vai ter que escolher para fechar os 26, viu?
0: Certo.
2: E finalizando, atacante, aí ele trouxe lá, Vini Júnior, Rafinha, Matheus Cunha, Gabriel Martinelli, Luiz Henrique, o Hendrick, Rayan, João Pedro, Igor Thiago, Pedro, aí Samuel Lino, Caio Jorge, Neymar, Anthony, Richarlison, Igor Jesus e Gabriel Jesus. De tudo isso, a pergunta é essa, Dimar. Ele vai levar ou não vai levar o Neymar para a Copa, hein?
0: Primeiro que já está convocado, né?
2: Será?
0: Do 55. Tá? Segundo, isso. Que ele não tem critério. Ele não tem critério e ele é mais um dos treinadores que passaram pela seleção brasileira pau mandado.
2: Será, Sidmar?
0: Não, vou te falar. Você sabe por que ele não convocou o Neymar até hoje?
2: Ah.
0: Porque ele não tá bem, tá machucado. Por que ele convocou o Marquinhos?
2: Que fase, né, rapaz? O goleiro aí que você

0: seguinte. Ah. Porque ele não tá bem, tá machucado. Por que que ele convocou o Marquinhos?
1: Que fase, né, rapaz? O goleiro aí que você falou, o Alisson, você lembrou?
0: Não.
1: Tá 60 dias parado, viu,
0: Cidinho? Por que que ele convocou o Marquinhos? O Marquinhos tá machucado.
1: Pois é.
0: Você sabe o que ele falou do Marquinhos?
1: Complicado.
0: Você sabe o que ele falou pra justificar a convocação do Marquinhos? Sabe o que ele falou? Ah. Eu gosto dele.
1: Foi o que ele falou do Danilo também, né?
0: Do Danilo também.
1: Que fase, hein?
0: Que gosta dele. Ou seja, tá convocando porque gosta ou porque joga? Então não convocou o Neymar, não é porque não tá jogando, é porque não gosta dele.
1: Então não é pelo futebol, né?
0: Então é porque não gosta dele. E por que que convocou o Hendrick? Porque se ele não convoca, ele tá lascado. Você é louco não convocar um moleque daquele? Ele já não gosta do Hendrick, ele tá lá atrás do Real, né?
1: Aí vem o Casemiro e falou com o Hendrick que não é do grupo. Mas que grupo é esse?
0: Que grupo que você tá falando, Casemiro?
1: O Casemiro não é treinador também, não é ele que escala, assim, mas nem ele convoca, né?
0: E outra coisa, Casemiro, você que tá no encerramento de carreira, deveria entender que quando você começou como o Hendrick, da mesma força, só que também perseguido, pros medalhões que já estavam aí também. Admiro muito a tua postura em falar. Agora o técnico falar que tá convocando o cara porque gosta do cara, vai te lascar, rapaz. Vai. É mais um pau mandado da CBF, rapaz. Eu falei pra você aqui. Não foi? Não faz tempo que eu falei isso pra você, não. Ah, vai. Não sei por que você fica trazendo essas informações
1: pra
0: mim.
1: Mas é hoje, mano. No momento, hoje, até o dia... Que agora, segunda-feira, né? Que vai sair a convocação aí pros elementos que vão representar o Brasil...
0: Elemento, né?
1: Mesmo. É, porque agora é elemento, porque se eu vou falar pra você, eu gosto do Neymar, mas assim, se o Neymar não for pra Copa, igual ele vai levar, que ele já disse que vai levar o Danilo, tem tudo aí também pra o Alisson, que tá 2 meses sem jogar bola.
0: Paquetá.
1: Tá convocado. O Paquetá tem grande chance de ser, porque ele gosta do Paquetá, entendeu? Então, e aí você não leva o Neymar, que dentro de campo é o
0: porque
1: melhor
0: que ele não leva
1: de todos.
0: Por que ele não leva a mulher dele? Ele não gosta da mulher dele também, não? Leva a mulher dele também, sim, pai. Você tá levando jogador. Você tá levando jogador pra amar ou pra jogar bola? Vai, te ela lascar, vai. Rapaz. Vai. Neymar,
1: finalizando aqui, então, a Copa do Brasil. Ontem nós tivemos 3 jogos, viu? Mata-mata aí, classificado pra próxima fase. O Internacional venceu por 3-2 o Atlético, jogão, lá no Beira-Rio. O Inter na próxima fase, nas oitavas. Cruzeiro 1, Goiás 0. Primeiro jogo 2-2. Cruzeiro despachou o Goiás e está nas oitavas também. E o Fluminense venceu de 2-1, por 2-1, o Operário do Paraná, e também está nas oitavas. As equipes aí, hoje tem mais jogo, amanhã a gente traz todos os resultados aí da Copa do Brasil, também da Série B do Campeonato Brasileiro, viu, Cidinho?
0: É, Série B e Série A só volta sábado, né? Essa que é a 9ª rodada da equipe do time da Série B, né? E acho que 8ª rodada, ou 9ª da Série A, acho que vai ter uma folga agora e volta. Mas, moço, você me deixa irritado. Você, na hora do almoço, você me traz uma conversa piada dessa.
1: Se você ligar a televisão agora, qualquer canal de esporte vai estar falando. E o Neymar vai ou não vai pra... Cid, mas é impressionante que todos os atletas e ex-atletas que jogou na seleção brasileira, todos eles querem que o Neymar vai pra seleção. Mas, lógico, quem vai decidir é o Ancelotti. Mas o Ancelotti também, na hora que ele for, ele tem que explicar o porquê de não levar, caso ele não leve, porque
0: não gosta dele.
1: Porque ele vai ter que falar porque levou o Danilo. O Danilo hoje é reserva no Flamengo.
0: E machucado.
1: O Alisson tá 60 dias sem jogar, tá a matéria aqui, ó. Alisson avança em recuperação e fica perto de voltar após 2 meses sem jogar. Sem jogar, agora você pensa, o goleiro, cara, é 90 minutos, mas os acréscimos ele não pode errar.
0: Você tem mais quanto jogador na linha pra poder fazer um suicídio desse?
1: Tá complicado, viu, Cima?
0: Então, difícil. Assim, você sabe o que eu vejo com tudo isso, Charles? Politicamente falando, tá? Todo mundo vê a posição do Neymar hoje, politicamente, e aí fica essa polarização terrível que esse país nosso tá vivendo. Ou é você é vermelho, ou é você é verde e amarelo. E aí entra essa desgraça para poder fazer ainda mais, ainda mais dentro também do futebol.
1: E que, ano político, viu, Cidmar?
0: Ainda mais ano político. Então,
1: véspera praticamente de eleição, né?
0: É véspera.
1: Termina no final de julho, meio de julho, final de julho.
0: Aí você vê, né? A política misturando no futebol e o futebol misturando na política, por isso que tá essa porcaria que nós estamos vivendo aí do futebol. É aquilo que eu falo. Quer ser político? Vai ser político. Quer ser político, pastor? Deixa de ser pastor e vai ser político. Não tem como o cara ser pastor e político. Quer ser político, padre? Vai ser

0: político. Deixa a paróquia e vai politicar. Não tem jeito. Ah, então quer dizer que não pode? Pode, pode. Não é questão de não poder. Agora, você pegar a política e colocar dentro da igreja, vira um inferno. Você pega o inferno e põe dentro da política, vira um inferno e meio. Então não adianta, não adianta, não adianta. Todo mundo tá cansado de ver isso aí. E aí a gente fica aqui, não. O Neymar hoje, se ele não for para a Copa, é por conta de lado político. Porque ele deixou bem claro qual lado que ele é. E pronto. Aí o Ancelotti vem com essa palhaçada dele dizer que o Danilo eu gosto. Tchau, tchau, tchau. Vambora, vambora, vambora.
1: É isso aí, viu? Mas você fica do outro lado aí. Você levaria ou não levaria o Neymar? Eu levaria, né? Amanhã a gente volta, Cidmar.
0: Ah, amanhã você volta, Charles?
1: Amanhã a gente volta aí no mesmo horário, no mesmo local.
0: Tá. Olha, travou de novo, Charles. E agora? Toda vez tá travando, é porque você tá pesado, Charles.
1: Eu tô com a camisa da seleção, hein?
0: É. Tá bom, tá travado de novo.
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15: Treze horas e dois minutos.
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Muito bem, o nosso flashback sertanejo romântico começando agora comigo, Mel Farias. Você aí do outro lado do rádio, vem curtir música boa agora. Que esta tarde abençoada seja tão fofa quanto você. Deus te ama, sua alegria é a nossa alegria. Que esta tarde abençoada tenhamos ótimas notícias na Vale do Araguaia. FM 98,7. Eu, Mel Farias, com você, o nosso flashback sertanejo romântico agora. A noite vem vindo daqui a pouquinho, né? Muita coisa boa pra acontecer na nossa tarde, no nosso dia. Bora lá, bora começar ouvindo aqui Bruno e Marrone. Não posso ter medo de amar. Na Vale do Araguaia FM, bora curtir! Boa tarde pra você e todos os nossos ouvintes.

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11: Sim, o nosso Flashback Sertanejo Romântico tem Daniel. Adoro.

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6: E nós vamos curtir agora a Fátima Leão, Minha Loucura de Amor, cantando pra você no Bom Dia, aliás, no Boa Tarde, né, na Vale do Araguaia FM, daqui a pouquinho, atendendo a pedidos.

0: 13:46.
1: E na nossa sintonia, temos agora para você com Bruno Marrone, Te Amo Tanto, né, Gerlante Vidal, atendendo a pedidos, Bruno Marrone, Te Amo Tanto, e ela manda aqui para nós da rádio, para você, Fernando Júnior, Elizabeth Del Mondes, para o Serginho Esteca, para Luísa, para Flavinha, e também... Pra você curtindo a 98,7, né, Gerlandes Vidal, a Dorinha, Maria Rita, o Sérgio, Giovanni, quem mais?

0: Obrigado.
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2: E na nossa Vale do Araguaia FM, a nossa 98,7, aqui com a gente o André da Band, né? Nosso amigo André, um abraço pra você, André, você, o Edinaldo aí na nossa sintonia, um abraço pra vocês. Ele pediu aqui, cadê? Deixa eu ver, vamos ouvir o André aqui. É, o notebook resolveu parar bem na hora de ouvir você, André. Ai, cadê o André, gente? Não é possível, vamos lá. Mas vai dar certo aqui, né? Aqui o André, o nosso amigo André.

Ô, meu amigo André! André, um abraço pra você, pro Edinaldo, pro Charles, pra todo mundo aí curtindo a 98,7. Ele pediu Zezé de Camargo e Luciano, irmão da Lua, amigo das estrelas. Vamos curtir agora, na nossa Vale do Araguaia FM.

98,7, daqui a pouquinho, atendendo a pedidos, nós vamos curtir o nosso Boa Tarde na Vale do Araguaia FM, aqui ó, pra você de Brito Samuel, vida minha, vai pra você que tá nos ouvindo, o nosso flashback sertanejo romântico, atendendo a pedidos no Boa Tarde na Vale do Araguaia FM, bora curtir? Edbrito, Samuel, canta aí pra nós, vida minha, vai pra todos os

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7: Boa tarde, Melzinha. Melzinha, aqui é o Jundotinha. Toca aí pra nós. Briga de Foice, Christian Ralph. Vou oferecer para todos os ouvintes, principalmente para a Janetinha Segatti. Beijo, minha linda. Quartou!
8: Então, na nossa quarta-feira, né, Júnior Daltinho? Obrigada pelo carinho da audiência. Briga de Foice. Christian Ralph cantando para nós a pedido do Júnior. Janetinha, para você, menina, e para todos os nossos ouvintes.

0: participando aqui conosco.
1: Mel Farias, boa tarde. Tudo bem com você, menina? Que Deus abençoe. Madalena Berlim do Pontal. Tava meio sumida, menina, mas ó, tava ouvindo seu programa direto, mas tava com minha garganta ruim, não dá nem pra participar direito, né? Mas passando aqui pra desejar uma boa tarde pra você e todos os ouvintes. Manda uma música aí do Zezé de Camargo e Luciano pra nós. Pedras, tá? Se possível, tá, Mel? Pra todos gostar da música, em especial Janete Segatti, Francesco, Mel Farias, Batatinha e Família, Mel Farias, cheiro, menina, fica com Deus.
0: Obrigada, Madalena Berlindo, em Pontal do Araguaia. Pedras, Zezé de Camargo, vamos curtir agora.

0: Vilmar da Ruana Lira participando aqui conosco. Fala, Vilmar.
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2: Ô meu, boa tarde. Aqui é o Vilmar da Ana Lília. É pedindo a música de Bruno Marrone, Menina. Agradecer para quem gostaram da música, o pessoal dormir aí da rádio.

0: E para todos de Barra da Fez. E obrigado e tenha uma ótima tarde.
1: Vamos lá então, vamos curtir Bruno e Marrone, menina, na nossa sintonia. Valeu, Vilmar! Um abraço a todos os nossos ouvintes.

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13: Ana Maria participando aqui conosco. Fala, Ana Maria.
15: Boa tarde, Mel. Tudo bem?
13: Boa tarde.
15: Estou pedindo uma música com Elton John e Nikita. Eu ofereço para todos vocês, para todos que gostaram da música. Falou, obrigado, Nikita.
13: Falou, meu amorzinho. Então tá aqui, ó, Nikita, pra você curtir agora, atendendo a pedidos no nosso Boa Tarde na Vale do Araguaia.

0: E na nossa sintonia, 98,7, a nossa amiga Miralva Lacerda participando conosco. Fala, Miralvinha.
1: Oi, Nelzinha. Boa Oi, tarde. Querida. Tudo bem com você, amor? Nelzinha, hoje passa para nós aí com Rio Negro e Solimões no seu coração. Tá bom? E ofereço para todos vocês da rádio, para a Dualci, Aline, Ney, Dorinha, Janete, Segate, Alzira, Lindinha, Leni, Hilda, Gerlan, Vidal, Francesco, Cícera e todos que gostarem da música. Obrigada e fica com Deus. Beijo.
0: Obrigada a você, lindona, Rio Negro e Solimões, no seu coração.

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1: Muito bem, na nossa Vale do Araguai FM 98,7, distribua abraços. Era uma manhã comum em uma pequena cidade quando Ana saiu de casa apressada, carregando preocupações no coração. Ela havia recebido uma notícia difícil e não sabia como enfrentar o dia. No caminho para o trabalho, percebeu uma senhora sentada sozinha no ponto de ônibus, com os olhos marejados e o semblante cansado. Por um instante, Ana hesitou, mas algo dentro dela a impulsionou a se aproximar. Essa cena simples poderia acontecer com qualquer um de nós. Muitas vezes estamos tão presos aos nossos próprios problemas que deixamos de perceber o sofrimento dos outros ao nosso redor. Temos problemas, mas Deus nos chama a amar de forma prática e verdadeira. Distribuir abraços nesse contexto não é apenas uma gentileza, é um ato de amor. É permitir que o amor de Deus transborde através de atitudes simples que podem restaurar vidas. Talvez hoje alguém precise exatamente disso. Um abraço que diga: você é importante. Que possamos estar atentos às oportunidades que Deus nos dá diariamente para demonstrar amor. Um abraço pode parecer pequeno, mas nas mãos de Deus se torna um instrumento de esperança. Escolha ser resposta para alguém. Não espere grandes momentos para agir. Deus se revela nas coisas simples. E na nossa Vale do Araguaia FM, a nossa amiga Lindinha pedindo a musiquinha dela. Oi, Josina, tudo bem, minha querida? Fala aí, Lindinha, qual a música para agora?
2: Boa tarde, Melzinha. Miralva pediu minha música aí, né, que eu gosto. Melzinha, eu vou pedir uma música, ver se dá tempo de passar na linha do tempo aí com o Vitor e Léo, tá? Aí eu ofereço pra você aí, pra todos os seus ouvintes, pra sua família, pra minha família, pra todo no posto fiscal e pra quem me manda música, pra quem eu mando música também, tá bom? Beijos!
1: Com certeza dá tempo, minha querida. A gente vai curtir na linha do tempo. Vitor e Léo, agora.

0: 14 horas e 51 minutos.
1: E na nossa sintonia, Christian Ralph cantando pra você um cantinho no seu coração.

FM tem Chitãozinho e Chororó, A Minha Vida, pra você no nosso flashback sertanejo romântico. Canta aí, Chitão, canta Chororó, A Minha Vida.

E assim eu me despeço, vou ficando por aqui. Um abraço a todos os nossos ouvintes. Obrigada pelo seu carinho, pela sua audiência. Antônio José já se encontra aqui nos nossos estúdios para assumir a nave do nosso, da nossa Rádio Vale do Araguaia FM, trazendo aí o Tarde Sertanejo. Um abraço a todos os nossos ouvintes. Se Deus quiser, amanhã estaremos todos juntos aqui novamente. Fui, tchau, deixo aí para você curtir. Bruno e Marrone, você vira minha cabeça. Tchau, tchau, tchau. Até amanhã, se Deus quiser. Quero mandar um abraço pro Giovanni, lá na Vila Maria, curtindo a 98,7. Um abraço, Giovanni.

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2: Oi, oi, oi, gente, chegando por cá. Boa tarde, gente. Abração a toda a nossa querida linda Aragaças, Barra do Garças e Pontal do Araguaia. Alô, grande Barra. Estamos por cá já para mais um Tarde Sertaneja. Hoje dia 13 de maio. Já estamos por cá. Quero mandar um abraço especial lá pro Silvio Pintura. Alô, Silvio Pintura. Um abraço pro senhor Pintura e também lá para os meninos que estão ali agarrados ali junto. É, lá no seu Pintura, um abração lá pra toda a equipe, viu? É, o José Vicente, alô José Vicente, tudo bom com você, meu garoto? Abração especial, próxima música oferecer pra vocês aí, pra o Silvio também, pra o Moacir. Alô Moacir, tudo bem, garoto? Moacir é o cara, hein? Fui lá, chamei o Moacir.

Mariana mais populares do catolicismo. Então é esse, dia 13 de maio, é dia da abolição da Lei Áurea 1888, né? E hoje uma reflexão sobre a Lei Áurea. Então tá, olha, racial, reflexão sobre o racial. Então tá bom, um abraço aí pra todos vocês e vamos de moda. Essa moda eu vou mandar já lá para o meu amigo Moacir, lá pro José Maria e também pro Silvio Pintura, lá em Aragarças, viu? Um abração lá pra Lucimar, lá no Pontal, abração também lá pra um abração lá pra milionário, um abração também lá pra Genoveva, ali pro Giovanni, lá na Vila Maria, pra nossa amiga Girlane Vidal, um abraço pro Francesco também, pra Janete Segatti, um abração lá pro meu amigo JB, né? Meu amigo Agenor fez aniversário ontem, 80 anos, sumiu o Agenor, fui lá pra ver jeito do Agenor, Agenor sumido, Agenor, rapaz, hoje, né? Hoje nós vamos fazer aquele churrasco, né? Churrascão ajeitado. É lá no setor União, lá na casa do Agenor. Ô Agenor, tudo bem com você, meu amigo? Feliz aniversário. Chegando a Modona e oferecer pra vocês todos que estão ligadinhos na Vale e também pro Silvio, pro Marci e pro José, pra o José e também o José Vicente e pra esposa do Silvio Pintura. Lembrança com o milionário Zé Rico pra balar tarde sertaneja.

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0: Beleza, bom demais, gente, você viu, ó, chegou, tá chegando hoje, quarta-feira já, dia 13, e quarta, quinta, sexta tem plantão Del Mondes e também tem o karaokê, né? 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Uma ótima tarde, quarta-feira, e vamos junto com muita moda, muita informação aí do nosso comércio, né? Menino, é brincadeira não, hein? 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E o Silvio Pintura tá devendo um churrasco para nós, né? O Silvio Pintura tem uma chácara lá do lado, ali de casa, só vejo a fumaça subindo e o granito na brasa, a linguiça toscana lá do Super Avenida. Mas fala, ô vizinho, vem cá. Não faz dia que não é, mas eu falo assim brincando, que o Silvio é o meu amigo, cara bom demais da conta. Eu vou pra festa da igreja, o Silvio tá lá rematando todos os leilão que tem na festa, e eu não compro cerveja não. Aí ele fala, não, Tom, pode beber cerveja à vontade. Ele fala, não, moço, chega, vamos calma, tem que trabalhar. Não, moço, bebe cerveja aí à vontade, toma uma Petrona do tamanho de um litro. Então tá, um abraço pra vocês, gente, vamos atender os nossos ouvintes? Rapaz, abraço lá pro Juninho Dotinha. Já ligou pedindo uma moda, Janete Segato, um abraço pra Janete Segato, Gilane Vidal, também já pediu uma moda por aqui, tem mais gente aqui pediu moda, o Antônio Carlos, um abraço pro Antônio Carlos lá de Aragarças, o Carlão, também um abraço pro Carlão, o Carlos Wagner, cadê o Juninho Daltinha lá do Jardim dos Ipês? Vambora ver o áudio, Juninho Daltinha pediu uma modona pra nós aqui, nós vamos atendê-la agora, viu, Juninho Daltinha? Vamos ver o que ele tá falando aqui nessa quarta-feira.
1: Boa tarde, Antônio José. Antônio José, aqui é o Juninho Daltinha. Toca aí pra nós, Inquilina de Violeiro, oferecer pra todos os ouvintes da Rádio Vale do Araguaia FM, especialmente pra Janetinha Segates.
0: Aô, meu garoto, abraço pra você, Juninho Daltinha, tá chegando o dia de pegar no pacote, hein? Sexta-feira tá aí, logo depois da manhã, né? Abração pra você, ótima tarde, um abraço pessoal do Jardim dos Ipês aí, os setores adjacentes, Vila Maria, Nova Barra, né? Nova Barra Sul, Nova Barra Norte, Alto Horizonte, né? Então vamos tocar aqui nessa tarde sertaneja da Vale do Araguaia 98.7, já são 15h33 aqui na Barra.

0: Beleza, gente, vamos continuando por cá, maravilha, hein? 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É, esse tempo tá bom demais, né? Então tá, olha, um abração pra toda essa galera do Vale do Araguaia. 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Um abraço pro Vilmar, um abraço pro Vilmar. 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Vamos mandar um abraço especial lá pra meu amigo Francisco, lá no Serra dos Pretos, lá no Pontal do Araguaia, e vamos atender a Janetinha Segatti. Boa tarde, Janete Segatti. Uma rosa pra uma flor. Tô vendo aqui na página da Janete Segatti, né? Tem um áudio da Janete Segatti. 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Então tá certo, já são 15 horas 39 minutinhos. Vamos ver o áudio aqui da Janete.
1: Boa tarde, meu amigo Antônio José. Obrigada pelo alô aí, tô ligada. Toca aí pra minha arrependida com o Tião Carreiro Pardinho. Oferecer pra você, oferecer pro Francesco, pro Vicente Kersul, pro Júnior da Altinha, pra Genoveva, pra Maria do David, oferecer pro grupo Cantores Amigos da Viola, tá? Pro Sérgio, pro Giovanni, também pra Gerlandes Vidal, pra Lindinha, pra Miralvo, pra Dorinha, tá bom, querido? É isso aí, beijo da Janete Segatti.
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1: Ô, você viu que não tinha uma carreira, hein, Janete? Agora começou aí com o Felipe Falcão, hein? Aê, modão arrependido da Janete, passamos agora, né? Um abraço lá pra Ana Maria. Alô, Ana Maria, tudo bem com você, minha querida? Show de bola, tamo junto, hein? Um abraço, boa tarde, muito obrigado pela audiência, a minha amiga Ana Maria. 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Vamos de moda, vamos atender mais um ouvinte. Vamos atender a Gilane Vidal. Gilane Vidal lá da Vila Maria, pediu um modão aqui pra nós também, nós vamos já tocar pra ela. Muito obrigado pela audiência, ótima tarde pra você, Gilane Vidal. Então, ela oferece aqui pra nós no estúdio, oferece pra Mel, oferece pro Fernando Del Monte, pra Janete Segatti, pra Dorinha, pra Ana Maria, pra Lindinha lá do Posto Fiscal, pra Lucimar, também pra Genoveva, pra o Mazinho Nunes, Sérgio e o Giovanni lá na Vila Maria, e pra todos, né, o Caetano e pra todos que estão ligados na Vale do Araguaia. Batatinha, todos amigos e cantores da viola. Abração, Gilane Vidal, ótima tarde, minha querida. Vamos tocar sua moda agora, viu? Então tá aí, vamos tocar aí, o Paixão Proibida do Teodoro Sampaio. Chegando aí pra Gilane Vidal às 15h49. Boa tarde.

0: Ô, bacana, bacana, bom demais! Meu amigo André da Band, já tá pedindo uma moda aqui, já nós vamos atender o André. Alô, André, tudo bem com você, meu amigo? Um abraço pra você. Lindinho do Posto Fiscal, um abraço pra você, ótima tarde. Daqui a pouquinho vou te atender também, viu? Ó, vamos de moda, moda de moda. 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Abração para vocês e oferecer o programa lá para Eletroferragista Rodrigues, meu amigo Raul, e vamos tocar mais moda. Vamos atender agora a Lindinha, ou melhor, a Lindinha não, Ana Maria, depois eu atendo a Lindinha, viu? Ana Maria, lá no Pitaluga. Alô, Ana Maria, cadê a Ana Maria? Ana Maria, lá no Pitaluga. Ana Maria tá aqui, tem um áudio, né? Boa tarde, Ana Maria, tudo bem com você, minha querida? Um abração especial lá pra Ana Maria. Deixa eu ver aqui, tem um áudio da Ana Maria aqui, vamos ouvir.
1: Boa tarde, Antônio José, tudo bem? Estou pedindo uma música com Milionário José Rico, Vontade Dividida. Aí eu ofereço para todos vocês, para todos que gostaram da música. Falou, obrigado.
0: Beleza, obrigado, obrigadão, Ana Maria. Muito bom ter você aí ouvindo a Vale do Araguaia. O pessoal do Nova Barra do Garça, muito boa tarde, muito

Bom ter vocês ligadinho. Abraço lá pra Delita, também pra o João, né? Um abraço tá pro João também, um abraço pra Débora. E vamos tocar Vontade Dividida. Chegando aí então, Vontade Dividida pra vocês que estão ligados.

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4: Beleza, bacana, gente. Vamos continuando por cá. Muita moda boa. Vamos atender o André lá da Band, né? E daqui a pouquinho eu atender a Lindinha também. Vou atender todo mundo aí, né? Um abração lá. Pessoal, também tem um amigo aí que pediu uma moda aqui. É o Sandro lá de Aragarça. Alô, Sandro. Boa tarde. Toca pra nós aí. Aí é do Duque Dalvan. Espinheira danada. Música linda. Sandro Camilo. Setor Bela Vista, Aragarça. Abraçando. Daqui a pouquinho eu vou tocar pra você, viu? Então tá, gente. 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

0: Beleza, bom demais da conta, gente. Então, atendeu o Alcide aqui no telefone. Alcide, já vou tocar sua moda, viu? Então, vamos atender o André da Band. Alô, André, tudo bem com você? Boa tarde, meu garoto. Ótima quarta-feira pra você. Ótima quarta-feira pra você. Aí, e vamos ver o áudio aqui do André. Tem um áudio, opa.
1: Boa tarde, Antônio José, homem da propaganda. Antônio, eu quero ouvir uma música hoje. Raça Negra, Seja Feliz, um abraço. Quero oferecer para o meu amigo Edinaldo, oferecer para o meu amigo Charles e para você também. Falou, parceiro, um abraço.
0: Falou, André, muito obrigado pela audiência, meu amigo. Vamos junto até às 17 horas, quarta-feira abençoada. Vamos ouvir o Raça.

0: Beleza, bom demais da conta, né, gente? Então tá, vamos continuando, vamos falando aí dos nossos colaboradores, hein? 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Ótima quarta-feira. 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Ótima quarta-feira pra vocês, viu? 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Vamos atender mais um ouvinte? Alô, minha amiga lindinha lá do Poço Fiscal. Boa tarde, minha querida. Ótima quarta-feira para você, para os seus familiares, pessoal aí, o pessoal do, eu já atendi a Lindinha já? Então, o pessoal lá do Posto Fiscal, deixa eu ver aqui, tem um áudio da Lindinha.
1: Antônio José, tudo bem? Antônio José, eu vou pedir a música aí do Zé Felipe, saudade de você, e oferece aí

0: E para você, com muito carinho, para sua família, para todos os seus ouvintes, para todos aí da rádio, para a Melzinha, que estava aí até ainda agora, para toda a minha família, todos do posto fiscal e para todos que gostarem da música, tá bom? Para quem me manda música,
1: beleza.
0: Quem eu mando. Tchau, tchau, com Deus.
1: Obrigadão, minha querida, lindinha, um abraço especial. Vamos ouvir.

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0: Beleza, bom demais da conta, gente. 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Gente, vamos continuando aqui, já são 16 horas 30 minutinhos aqui na Vale do Araguaia, mais ouvida. Um abração para todos os nossos ouvintes aí do Vale do Araguaia. É, vamos atender mais um ouvinte, mas antes nós vamos falando aqui sempre em nome de Morena Bar e Distribuidora União, lá na Orcelina Souza Matos, em Aragarça, ali no setor União, viu? 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Abração pra vocês e Moreno André, um abraço pro André, um abraço pra Morena, um abraço pro meu amigo Agenor e o aniversário da Morena dia 17 de maio, hein? É tanta festona, churrascão é lá na Morena. É, e um abração também lá pro Genô, que fez aniversário ontem, 80 anos, rapaz, o Genô sumiu. Agora eu vou lá puxar a orelha do Genô, de 80 anos, né? Eu vou levar a orelha pra ele puxar, porque o cara tem 80, né? É, quase duas vezes a minha idade. Então você tem que respeitar os mais velhos, né, Tonho? Então tá certo, um abração pra toda essa galera aí. Vamos tocar, tem um pedido de moda aqui também da Morena Bar. E nós vamos atender ela agora. Boa tarde, Morena. Tudo bem com você, minha querida? Já cobrou de mim que o Wine não vai me atender, não? Atravessando aí na frente o povo. Falei, não, minha filha, aqui pela hora de chegada. Aqui o negócio aqui é bruto, viu? Sistemático o sistema. Boa tarde, Morena. Um abraço pro Jorge, um abraço pra essa galera aí, pro Gilberto, pro André, pra todos os seus familiares, pros seus filhos, né? Tem um áudio da Morena, vamos ouvir.
1: Boa tarde, Antônio José, que é Morena Bar. Pedi uma música aí pra gente curtir. Fez pra todos vocês gostar da música. Todos nós aqui do bar. Música com Leonardo da Rico, Duas Camisas.
0: Ué, então tá, Morena, pedido é uma ordem, vamos tocar duas camisas, oferecer pro Delvino aí do lado também, pro cabeleireiro, pro Tito, pra todos vocês aí do setor União, pro Carlão, o Carlos aí, o Carlos de Aragarça, né? É, então tá, vamos tocar então Duas Camisas pra Morena Bar. Chegando aí pra você curtir aqui na Vale, 98.7, a sua rádio, né? Então, a nossa rádio, a rádio de Barra do Garça.

Aô, beleza, bom, dona bonita, milionário Zé Rico, duas camisas aqui na Vale do Araguaia, a mais ouvida da tarde. Então, abração especial pra você e a todos vocês de Aragarças, né? 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Gente, vamos pra mais um ouvinte. Vou atender agora o Alcide Sanfoneiro. Alô, Alcide Sanfoneiro. Abraço pro Alcide Sanfoneiro lá no Nova Barra, né, Alcide? Nova Barra. Então, abraço para o Alcide Sanfoneiro, pediu uma modona, oferece pro Fernando, oferece pra Mel, oferece aí pra todos que estão ligadinhos na Vale do Araguaia. É uma música que ele gosta muito e toca esse forrozão também, né? No Praião e o Prainha, bebendo nos bares. Abração, Alcides, boa tarde pra você, ótima quarta-feira, meu amigo, e vamos tocar!

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9: 16 horas e 46 minutos.
2: Beleza, bom demais, gente. Chegando no finalzinho da nossa programação, mas vamos atender mais um ouvinte nesta tarde, viu? Manda um abraço pro Andrei, construtor, que tá fazendo a reforma aqui da Vale do Araguaia, né, Andrei? É ceramista também, porcelanato, é com o Andrei. Ah, menino bruto, hein? Tá agarrado aí fazendo o serviço, deixando a rádio zeradinha, novinha, novinha de novo. Um abraço pro Andrei, um abraço também lá para o Antônio Paraguai, lá da Multicar Autoelétrica. Alô, Antônio Paraguai, um abraço para você, um abraço pro André e também um abraço para toda essa galera aí no setor Alto Horizonte, setor Ceará. Um abraço pro Denis Pipira, um abração pra todos vocês, Denis Sapim também. Um abração, ótima quarta-feira pra você. E hoje, quarta-feira, é quarta-feira suína, lá no Pontual, viu? Passa lá no Super Pontual, você também. Então, um abraço lá pro Silvio Pintura, falar em Silvio Pintura, é o meu patrão, meu amigo Silvio Pintura, vou passar lá pra gente fazer um contratinho pra falar aqui por mês na rádio, baratinho, né? Só pra gente colaborar aqui com a rádio, pensa num negócio bom, né? Né, Silvio? Um abraço pro Silvio, um abraço pro Marcinho, um abraço aí pro José Vicente, um abraço pra essa galera e ótima tarde, quarta-feira. Alô, Sérgio! Sérgio lá da Vila Maria. Um abração pro Sérgio, pro Giovanni, né? Ele pediu uma moda, oferece pro André, ou melhor, oferece pra o Giovanni, pro André, oferece pra mim aqui no estúdio, oferece pra todos que estão ligadinhos, pra Gislane Vidal, oferece aí pra todos os amigos e cantores, amigos da viola, oferece aí lá pro Francisco, Janete Segato, toda a galera, né? Aqui da Vale do Araguaia. Pediu um modão pra nós aí, nós vamos tocar essa moda aqui pra ele agora. Alô, meu amigo o Sérgio, lá da Vila Maria. Chegando aí o Cristiano Neves com Cicatriz.

Beleza, bom demais da conta, hein, gente? Ô, Morena Bar, abraço pro Cowboy, alô, lá em Aragarça, o Cowboy na Avenida Beira Rio, ao lado do Milton do Ponte da Gelada, fazendo aquela barraca, na Avenida Beira Rio, barraca é praia fora da praia, praia fora da praia do meu amigo Cowboy, lá na Avenida Beira Rio, porções, bebidas em geral, com o Cowboy. Então, abraço também lá pro meu amigo secretário de comunicação, pastor Otávio Wilk, também um secretário de gabinete de turismo, Vladimir Marcelo, e também um abraço lá para a administração, um abraço também lá para a Nayara, lá no hospital, Getúlio Vargas, secretária, e meu amigo Marquinho também, secretário de obras, toda a galera lá da Prefeitura Municipal de Aragarças, viu? Um abração para vocês, ótima quarta-feira. Quero mandar um abraço também especial lá pro Maninho, alô Maninho, pro Anderson, lá no Nova Barra do Gás, Maria da Luz também um abraço, Máximo, o Rony Souza, né, o Martins lá na Vila Maria, o André do Poço, um abraço pro André do Poço, pra Vanete Casa de Carne, Mercério Avenida, meu amigo, o meu amigo Fernando, um abração pro Gilvânio lá Toledo, lá no Toledo, um abraço, Reginaldo Pinto lá na Secretaria do SECOM, da Comunicação, e também a Lucimar, né? Um abraço. JB, o Liozinho também, o Carlão lá de Aragás, um abraço. O Clarismar também, o Chaminé lá na Santa Fé de Goiás. O Adelson, um abraço pro Virgílio. Domingo Sávio, um abraço pro Domingo Sávio, também pra Marli, alô Marli, tudo bem com você, minha querida? Olha, gente, nós estamos indo embora, mas amanhã prometemos voltar a partir das 15 horas aqui pra Vale do Araguaia com o programa Tarde Sertaneja, viu? Um abraço pro meu irmão William, lá em Aragás, também pra Célia, lá na Vila Maria, um abraço também lá pra o meu amigo Eletroferragista Rodrigo, meu amigo Raul, o Ednizio lá no Palmeira, alô Ednizio, lá no Palmeira, o Manuel Áudio Carro, um abraço pra você também, meu garoto, um abração também lá pra o Lone, alô Lone, tudo bem com você, meu amigo Francisco, né, também a Dona Divina lá da Evidência, né, a Nara do Dani, ali do Barra Materiais para Construção, lá no Nova Barra do Garça, também o Pinel lá da Autoelétrica do Pinel, um abração pra Zaida, a Zaida do de Souza, né? Um abraço pra Zaida de Souza, bom demais da conta, um abração Delita pra você, Júnior Filho lá em Itaberaí, meu filho, um abração também pra você. Gente, quero agradecer os nossos ouvintes, quero agradecer de coração todos os nossos ouvintes, pessoal que esteve comigo aqui ouvindo a programação Tarde Sertaneja, muito obrigado, viu, gente? Um abração também pra todos os nossos colaboradores, né? Que acreditam no trabalho sério aqui da Vale do Araguaia, no nosso trabalho, muito obrigado, né? Os nossos colaboradores, eu também quero agradecer o nosso diretor-presidente aqui da Vale do Araguaia, o Fernando Del Mondes, por essa oportunidade. Eu também quero agradecer o meu pai, o meu Deus, o Criador dos céus e da terra e da fonte das águas, em nome do Iau, o Criador e o Iauxa, o Salvador, o meu Salvador. Agradecer também o Espírito Santo de Deus pela energia, pela alma vivente. Agradecer pelo sol, pelo ar, pelo oxigênio, pelo dia, pela noite. Agradecer pelas famílias, pela minha família. Agradecer pelas nossas famílias de Barra do Garças, agradecer por tudo, só gratidão ao meu Deus por tudo, né? E acontece nas nossas vidas. Gente, nós vamos deixar um modão bonito para todos os ouvintes, colaboradores, e amanhã, se assim ele nos permitir, nós vamos estar aqui para mais um Tarde Sertaneja. Beleza, bom demais, vamos ficar com a carta do Léo Magalhães, pra todos vocês que estão ligadinhos na Vale do Araguaia, muito boa tarde, daqui a pouquinho tem o Batatinha com o Canto Araguaia, logo mais também, o Vicente Ketsuco Love Hits, e amanhã de manhã o Orides Filho e a Mel Farias, né, com o Jornal da Barra, viu? Então tá aí, chegando aí a carta do Léo Magalhães.

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6 horas da tarde. É hora de agradecermos a Deus por mais um dia abençoado. Pai nosso que estais no céu, santificado seja o vosso nome. Venha a nós o vosso reino, seja feita a vossa vontade, assim na terra como no céu. O pão nosso de cada dia nos dai hoje, perdoai-nos as nossas ofensas, assim como nós perdoamos a quem nos tem ofendido, e não deixeis cair em tentação, mas livrai-nos do mal. Amém. Ave Maria, cheia de graça, o Senhor é convosco, bendita sois vós entre as mulheres, e bendito é o fruto do vosso ventre, Jesus. Santa Maria, Mãe de Deus, rogai por nós, pecadores, agora e na hora de nossa morte. Amém.

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8: 18 horas e 45 minutos.

0: noite.
1: Em Brasília, 19 horas.
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0: Olá, boa noite.
1: Boa noite para você que nos acompanha em todo o país.
0: Quarta-feira, 13 de maio de 2026.
1: E vamos ao destaque do dia: medida para conter a alta no preço do combustível.
0: O governo do Brasil anuncia subvenção a produtores e importadores de gasolina. Gabriela Noronha.
3: A expectativa é que essa subvenção reduza em até 62 centavos o preço do litro da gasolina ao consumidor após a mistura obrigatória de etanol.
1: E ainda, número de empregos formais no país cresceu 5% no ano passado.
0: São quase 60 milhões de vínculos ativos entre trabalhadores dos setores público e privado. Pablo Mundim.
4: Nos últimos 3 anos, foram mais de 7 milhões e 800 mil novos vínculos registrados. O resultado confirma a continuidade da expansão do emprego formal no país.
1: Você vai ouvir também: Brasil registra o menor número de homicídios da década para os 3 primeiros meses do ano.
0: Aumenta também a apreensão de armas e munições.
1: Para falar como o país alcançou esses resultados, vamos conversar ao vivo com o secretário nacional de Segurança Pública, Chico Lucas.
0: Hoje, na apresentação da Voz do Brasil, eu, Mariana Jungmann e Nazi Brum.
1: E acompanhe a gente ao vivo, acesse radiogov.abc.com.br ou o canal Gov na sua TV aberta.
0: O governo do Brasil anunciou hoje mais uma medida para conter os impactos da alta dos combustíveis em razão dos conflitos no Oriente Médio.
1: A nova medida foi publicada agora há pouco em edição extra do Diário Oficial da União e vai garantir subsídios para a gasolina produzida aqui ou importada de outros países.
0: O valor do auxílio será definido por meio de portaria do Ministério da Fazenda.
3: Para conter a alta dos combustíveis provocada pela guerra no Oriente Médio, o governo do Brasil anunciou nesta quarta-feira uma subvenção aos produtores e importadores de gasolina. A expectativa é que essa subvenção reduza em até 62 centavos o preço do litro da gasolina ao consumidor após a mistura obrigatória de etanol. De acordo com Alexandre Silveira, ministro de Minas e Energia, o objetivo é tentar uma ação imediata sobre os preços dos combustíveis com resultados efetivos.
5: Nenhum outro país do mundo teve menor impacto do que o Brasil, exatamente porque nós fomos rápidos, proativos.
3: A nova subvenção começa pela gasolina, mas poderá ser estendida ao óleo diesel a partir de junho. Segundo o ministro do Planejamento, Bruno Moretti, a subvenção funcionará como um cashback do tributo fiscal. Isso significa que quando o importador ou produtor pagar o imposto, o valor será devolvido em forma de subvenção.
6: O que nós estamos colocando é que a gente devolve esse tributo como uma subvenção, e essa devolução é uma espécie de cashback desse tributo, capaz de amortecer eventuais choques de preço, eventuais aumentos de preço de combustível.
3: Segundo o governo, a medida atenta uma sinergia entre o setor público e o setor privado. Apesar do impacto da guerra no aumento do preço do petróleo, o Brasil ocupa a posição favorável em comparação com outros países. De acordo com o ministro do Planejamento, Bruno Moretti, a estratégia de mitigação reflete a preocupação do governo do Brasil com a situação financeira das famílias.
6: O que a gente pretende aqui fazer é converter parcela dessa arrecadação adicional em medidas de mitigação dos impactos de preço, sempre resguardada a premissa da neutralidade fiscal.
3: As medidas utilizarão recursos do Orçamento Geral da União. A despesa mensal estimada é de R$ 272 milhões para cada 10 centavos de subvenção no litro de gasolina e de R$ 492 milhões para cada 10 centavos de subvenção no litro do diesel. O secretário executivo do Ministério da Fazenda, Rogério Seron, explica que a medida será neutra do ponto de vista fiscal, porque a arrecadação com a receita do petróleo subiu.
7: É impossível neutralizar 100%, mas é possível sim atuar de forma rápida, eficiente, com inteligência e ter um bom desempenho, reduzir o impacto para a população.
3: A nova subvenção faz parte de uma série de medidas que o governo do Brasil tem adotado para conter a alta dos combustíveis provocada pela guerra no Oriente Médio. Em março, o governo zerou a tributação de PIS e COFINS sobre óleo diesel, além de aumentar a tributação sobre as exportações do combustível. Reportagem Gabriela Noronha.
1: Brasil contra o crime organizado. Um dos objetivos do plano anunciado pelo governo federal é fechar as fontes de financiamento das organizações criminosas no país.
0: E também quer impedir que os presídios brasileiros continuem servindo como centros de comando e recrutamento para facções criminosas.
1: Em entrevista ao programa Bom Dia Ministro, transmitido pela empresa Brasil de Comunicação, o ministro da Justiça e Segurança Pública, Wellington Lima, afirmou que a ideia é atuar contra o planejamento das organizações criminosas.
8: Nós vamos tirar da cadeia esta característica de escritório do crime. Realmente instituir padrões de excelência, como acontece no sistema prisional federal. E esse padrão de excelência envolve treinamento do pessoal, equipamento de raio-x, drones, equipamentos tecnológicos que aumentarão o padrão de segurança.
0: O programa tem foco ainda no combate ao tráfico de armas e ampliação das taxas de esclarecimento de homicídios.
1: A estratégia prevê investimentos que ultrapassam os 11 bilhões de reais.
0: Pois é, mas antes mesmo do lançamento do plano, o Brasil registrou o menor número de homicídios da década no primeiro trimestre, com uma redução de 25% frente a 2022.
1: Os latrocínios também caíram 48% e os roubos de veículos 42,3% nos primeiros três meses de 2026.
0: Hoje a gente conversa com o secretário nacional de Segurança Pública, Chico Lucas, para saber mais sobre os dados de segurança e o que foi feito pelo governo para alcançar esses resultados. Boa noite, secretário.
9: Boa noite, Mariana. Boa noite, Nazi. Boa noite a todos os ouvintes do Brasil.
0: Secretário, vamos começar então falando sobre os dados de homicídios. Eles caíram 25% e essa queda ocorreu em todo o país ou ela foi concentrada mais em algumas regiões do que outras?
9: Todas as regiões apresentaram queda no número de homicídios, principalmente os estados do Nordeste, em razão também de números anteriores nos períodos anteriores de avaliação mais altos. Então a gente tem essa redução, fruto muito de uma política em que há um maior cumprimento dos mandados de prisão, maior investimento por parte do governo federal e, na nossa visão, uma das principais políticas, que é a restrição ao uso de armas. Quanto menos armas em circulação, há uma causalidade óbvia entre armas em circulação e homicídios, principalmente esses homicídios de proximidade, onde você está num contexto de uma disputa ou de uma briga. Então, esse tipo de crime ele é muito decorrente da facilidade das pessoas em ter acesso a armas. Então, todas essas combinações com outros fatores, como o próprio envelhecimento da população, tem feito com que os índices estejam reduzindo e nós apresentamos nesse primeiro trimestre o menor número da série histórica da última década. Então é um importante índice que reforça o papel de articulação do governo federal, mas também da atuação das forças de segurança estaduais.
1: Secretário, como a gente disse no começo, outros crimes como latrocínio e roubos de veículos também tiveram redução acentuada, né? A que se deve a essas reduções?
9: Olha, são vários fatores. O fenômeno da segurança pública ele é multidimensional. Então, além do trabalho das polícias que têm sido cada vez mais atuantes, por exemplo, com o uso de ferramentas como o vídeo monitoramento, onde você tem a tecnologia do OCR, da leitura de placas, que fiscalizam cada vez mais em tempo real os veículos que são roubados. O compartilhamento de informações e de dados que tem sido a tônica, inclusive, é essa a nossa intenção com a PEC da Segurança Pública, fazer com que essa integração seja efetiva. Você tem o maior investimento por parte do governo federal com o Fundo Nacional de Segurança Pública. Isso tem combinado, trazido esses números. Então, menos ocorrências de roubo e furto de veículos, de celulares em alguns estados, como a gente vinha falando aqui sobre as políticas de recuperação de celular, somados tem diminuído o latrocínio. E também outros aspectos são negativos que a gente também tem que colocar, que é a mudança do perfil do criminoso. Tem muito criminoso migrando para o mundo digital. Então, tudo isso combinado faz com que menos crimes sejam cometidos no ambiente real, né? Fora do mundo das redes sociais e da internet.
0: E a gente teve também um aumento do cumprimento dos mandados de prisão, apreensão de armas e de munições. Como que a integração maior das polícias, o senhor até já mencionou isso agora na sua última resposta, essa integração das polícias federais com as polícias estaduais, isso ajudou a melhorar esses índices?
9: Olha, esse é um dos fatores que são diretamente afetados pela integração dos dados que nós implementamos no Ministério da Justiça e Segurança Pública e nas gestões anteriores, porque nós temos um Banco Nacional de Mandados de Prisão, que são os mandados conferidos pela Justiça e que ficam num banco. Muitas vezes os foragidos, eles fogem dos estados da federação e cada estado cuida do seu banco. O que que o Ministério da Justiça fez? Ele cruzou esses dados com vários bancos de endereços para atualizar a localização dos foragidos. Fizemos isso tanto no Centro Integrado Mulher Segura para cumprir os mandados de prisão no mês de março, e a gente vai fazer isso continuamente, das pessoas que cometeram crimes contra a vida das mulheres, como também nos crimes violentos. Esse aumento do cumprimento de mandados de prisão, combinado também com a RENARME, que é a Rede de Enfrentamento ao Tráfico de Armas, fez com que essas duas coisas, que é o cumprimento de mandado de prisão e a apreensão de armas, aumentasse. Ora, menos armas em circulação, menos pessoas violentas que cometeram crimes anteriores foragidas, fazem com que o número de crimes violentos, no caso os homicídios, tenham diminuído. Então, essa integração é fundamental para a gente chegar nesses bons números.
1: Secretário, o senhor citou que esses dados aí refletem o fortalecimento das forças de segurança com investimentos em equipamentos e inteligência. São estes que o governo também aposta no novo programa Brasil contra o Crime Organizado, que foi lançado ontem. O senhor pode falar mais para a gente sobre como será esse trabalho a partir de agora?
9: O Brasil contra o Crime Organizado é a executoriedade da lei antifacção, a lei que foi aprovada, encaminhada pelo presidente Lula, e que traz um tipo penal, que é o domínio social estruturado feito por organizações criminosas ultraviolentas. A gente vai combater essas organizações. Primeiro, pela asfixia financeira. Elas querem dinheiro. O dinheiro é o objetivo e é o fundamento de tudo. Nós vamos asfixiá-las, evitar o fluxo de armas, combatendo o tráfico de armas, elucidar os homicídios e, principalmente, estabelecer um padrão de segurança máxima nos presídios estaduais. Isso tudo para que a gente possa devolver os territórios às populações que são os seus verdadeiros donos.
0: A ideia é cercar essas organizações por todos os lados, né?
9: O objetivo é esse, com uma cooperação interfederativa entre estados, União, com recursos provenientes do orçamento e, principalmente, com integração. Nós temos várias instituições funcionando, mas nós precisamos agora trabalhar em conjunto para atacar esse crime organizado.
1: Bom, nós conversamos com o Chico Lucas, secretário nacional de Segurança Pública. Secretário, muito obrigado pela presença aqui na Voz do Brasil.
9: Eu que agradeço o espaço.
0: O estoque de empregos formais no Brasil chegou a quase 60 milhões.
1: É o que mostrou a RAIS, a Relação Anual de Informações Sociais, divulgada hoje.
0: O resultado foi positivo em todos os grupos econômicos e em todos os estados do país, além do Distrito Federal.
10: O número de empregos formais no país alcançou 59.970.000 vínculos em 2025, um crescimento de 5% em relação ao ano anterior. É o que mostra os dados da RAIS, Relação Anual de Informações Sociais, divulgada nesta quarta-feira pelo Ministério do Trabalho e Emprego. O setor privado segue como principal empregador, mas o setor público teve um crescimento mais intenso no período da pesquisa. Para o concursado Patrick Acker, foi a segurança de um salário fixo, os benefícios e a estabilidade que o fizeram optar pela carreira pública.
11: Ter a segurança de um plano de saúde, ter a segurança de uma previdência privada, um vale-refeição, um salário fixo ali todo mês, isso é um benefício que eu acho que, assim, não tem preço, né?
10: Todos os grupos de atividades econômicas apresentaram variação positiva no ano passado. O destaque foi o setor de serviços, que cresceu 7,2%, seguido pelos setores do comércio, indústria, construção civil e agropecuária. Seu Damião Epaminondas de Souza é amador de ferragem de uma obra de Brasília. Com carteira assinada há mais de 17 anos, o operário sabe bem dos benefícios da conquista.
12: Em 2022, eu sofri um acidente. E nesse acidente, eu fiz valer o apoio do INSS, né, ter tido o apoio da empresa. É um benefício, assim, incomparável, inenarrável a questão da gente ter um CLT.
10: O número de estabelecimentos com empregados também cresceu, passando de 4 milhões e 700 mil para 4 milhões e 800 mil, com variação de 2,1%. A RAIS consolida de forma automática as informações do E-Social, enviadas por empregadores. Por meio desse sistema, o processo tornou-se mais rápido, seguro e preciso, avalia o analista de recursos humanos, Alain Rogério de Souza.
13: A mesma informação que eu passei para o Ministério do Trabalho, eu passei para a Caixa, eu passei para todos os órgãos, o INSS, todo mundo está sabendo dessa informação. Então é muito mais rápida, muito menos burocrática para a gente acaba diminuindo muito nossos problemas.
14: vítimas. Nos últimos 3 anos, foram mais de 7 milhões e 800 mil novos vínculos registrados. O resultado confirma a continuidade da expansão do emprego formal no país, afirmou o ministro do Trabalho e Emprego, Luiz Marinho.
15: O país ele continua num processo de crescimento consistente, de forma sustentável, gerando emprego de qualidade. Nós estamos num momento de menor taxa de desemprego da nossa história, um momento muito bom, apesar dos juros altos, né?
14: Do ponto de vista regional, Norte e Nordeste apresentaram o maior crescimento no ano passado, com alta de 10%, o dobro da média nacional. Entre as unidades da Federação, todas apresentaram variação absoluta positiva no estoque de vínculos formais. Reportagem Pablo Mundim.
0: E a redução da jornada de trabalho está sendo implantada para os servidores terceirizados do governo federal.
1: A medida deve alcançar 40 mil trabalhadores que passam a cumprir 40 horas semanais.
0: A ação vai de encontro à proposta, vai ao encontro da proposta do governo de pôr fim à escala 6x1, ou seja, 6 dias de trabalho e 1 de descanso.
16: No Serviço Federal de Processamento de Dados, SERPRO, a rotina dos trabalhadores terceirizados está passando por mudança.

0: vou pra faculdade, eu chego em casa tarde, acordo cedo pra vir pro CEF. Pra mim é mais questão de descanso, eu tenho uma hora mais pra estudar, eu tenho uma hora mais pra descansar.
1: A superintendente de logística do SERPRO, Elaine Dalcol, defende que a mudança é benéfica e não afeta a produtividade.
2: A produtividade ela não se mede pela quantidade de horas, mas pela qualidade do trabalho, porque reduz a sobrecarga e eleva o engajamento.
1: Entre as medidas adotadas pelo governo federal para os terceirizados da administração pública estão a redução da jornada de trabalho de 44 horas para 40 horas semanais, sem prejuízo de salário. Mais de 40 mil terceirizados serão beneficiados. As ações fazem parte de um conjunto de medidas tomadas pelo governo do Brasil em defesa dos trabalhadores. Entre elas está o projeto de lei que propõe o fim da escala 6x1. O ministro da Secretaria-Geral da Presidência da República, Guilherme Boulos, destacou que a mudança da escala e da jornada deve beneficiar principalmente quem trabalha no comércio.
3: O comércio de varejo, de maneira geral, é onde você tem a maior incidência dos 14, 15 milhões de trabalhadores brasileiros que estão na escala 6x1. Uma regulamentação que proteja o trabalhador, as empresas têm condições de precificar e de se adaptar a isso.
1: O governo do Brasil enviou ao Congresso Nacional, em abril, um projeto de lei que propõe o fim da escala 6x1. O texto foi enviado com pedido de urgência constitucional e está sendo analisado na Câmara dos Deputados. O projeto propõe a redução da jornada para 40 horas semanais e a garantia de 2 dias de descanso remunerado por semana, sem redução de salário. Reportagem Márcia Fernandes.
4: A venda no comércio está aumentando.
5: Uma pesquisa divulgada hoje pelo IBGE mostra que a venda no varejo cresceu 4% em março, quando comparado ao mesmo mês do ano passado.
4: E essa expansão tem sido contínua nos últimos 6 meses.
6: Ano de Copa do Mundo e muita gente quer garantir a melhor imagem para assistir aos jogos. O Luiz Salles, de São Luís, no Maranhão, comprou uma televisão novinha e maior.
7: Acredito que tenha sido uma boa compra, porque quanto maior a tela para ver o jogo e numa resolução de alta definição, tem uma sensação diferente.
6: E foi justamente a compra de novos televisores e celulares uma das responsáveis pelo aumento do volume de vendas do comércio varejista no mês de março. Quando comparado a fevereiro, o índice cresceu 0,5%. Esses aparelhos fazem parte do grupo de equipamentos e material para escritório, informática e comunicação, que teve um aumento na venda de 5,7% em relação ao mês anterior. Os dados da pesquisa mensal de comércio foram divulgados nesta quarta-feira pelo IBGE. De acordo com o gerente do estudo, Cristiano Santos, a valorização do real frente ao dólar foi um dos motivos de o setor atingir essa taxa.
8: Essa atividade de equipamentos para escritório, informática e comunicação oferta e vende produtos que são, da maioria, importados. Essa atividade, então, ela tem ali um componente com relação a custos muito ligado à variação do dólar.
6: O crescimento das vendas no varejo atinge o nível mais alto da série histórica pelo terceiro mês seguido. Além dos equipamentos e material para escritório, contribuíram para o aumento das vendas no mês de março os combustíveis e lubrificantes, artigos de uso pessoal e doméstico, livros, jornais, revistas e papelaria. Reportagem Raquel Mariano.
5: Menos impostos para quem faz compras online em sites internacionais.
4: O governo do Brasil zerou a chamada taxa das blusinhas em itens de menos de 50 dólares vendidos online.
5: A expectativa é beneficiar principalmente as famílias de menor renda.
9: As compras online em sites internacionais fazem parte do dia a dia da estudante universitária Lívia Barros, de Brasília, e vão além das chamadas blusinhas.
10: Calça, quadro, colcha de cama, até acessórios para pets, para gato, para cachorro.
9: Na hora de colocar as compras no carrinho virtual, era só alegria. Mas quando o valor final aparecia na tela, os impostos estavam pesando no bolso.
10: Eu ficava, tipo, muito cabisbaixa de comprar por conta da taxa, que os impostos eram terríveis.
9: Para quem faz compras online, como a Lívia, veio em boa hora o anúncio de que os impostos federais que incidiam sobre os produtos internacionais

0: Mas estão zerados. A iniciativa do governo do Brasil vale para itens abaixo de $50, ou seja, pouco menos de R$ 250. A medida provisória, que zera a chamada taxa das blusinhas, assinada pelo presidente Luiz Inácio Lula da Silva, vai beneficiar o segmento mais pobre da população, como explicou o ministro do Planejamento e Orçamento, Bruno Moretti.
1: São produtos de consumo popular. Os números mostram que a maior parte das compras é de pequeno valor. Então, é retirar impostos federais do consumo popular, do consumo das pessoas mais pobres, melhorando o perfil da nossa tributação.
0: O imposto federal cobrado sobre essas compras era de 20% do valor do produto e agora não será mais aplicado. Mas continua incidindo o ICMS, imposto estadual cuja alíquota varia entre os estados. A economia vai chegar de imediato ao bolso do consumidor. Um exemplo, um item que custa o equivalente a R$ 100 subiria para R$ 120 com o imposto federal. No caso de um estado com ICMS de 17%, esse preço final passaria para cerca de R$ 140. O economista Ademir Marchetti explica como fica o preço nessa situação com as novas regras.
2: Com a isenção do imposto federal, agora ficou somente o ICMS. O mesmo R$ 100 vai pagar um imposto de 17%, mais R$ 17. Um preço final, então, sai por R$ 117. A economia é de R$ 23 numa compra de 100, ou seja, redução bastante significativa para o consumidor final. Então, justamente, as famílias que têm uma renda menor que vão acabar se beneficiando mais.
0: Segundo o governo federal, o fim da taxa das blusinhas foi possível devido ao combate efetivo ao contrabando e à regularização do setor desde 2024. Reportagem Graziela Mendonça.
3: E essas foram as notícias do governo do Brasil.
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3: Com produção da empresa Brasil de Comunicação.
4: Fique agora com o Minuto do TCU e em seguida as notícias do Poder Judiciário e do Congresso Nacional. Boa noite.
3: Boa noite para você e até amanhã.
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9: Presidente do STF defende diálogo entre cortes constitucionais na abertura da 16ª Conferência Ibero-Americana.
10: Operação Faroeste. STJ recebe nova denúncia contra magistradas baianas.
9: Justiça do Trabalho levará serviços jurídicos gratuitos ao arquipélago do Marajó, no Pará.
10: Boa noite, eu sou Marcela Luiza.
9: E eu sou Walter Lima.
10: Começou hoje no Supremo Tribunal Federal a 16ª edição da Conferência Ibero-Americana de Justiça Constitucional.
9: Pela primeira vez, o Brasil sedia o evento, que reúne cortes de diversos países para debater o futuro do direito e da democracia. Judite Aragão.
11: Na abertura, o discurso do presidente do Supremo Tribunal Federal e do Conselho Nacional de Justiça, ministro Edson Fachin, foi um alerta sobre a defesa da independência judicial como pilar da cidadania.
12: Eleições continuam ocorrendo, parlamentos permanecem abertos, tribunais seguem decidindo até o dia em que tudo isso deixe de acontecer. E mesmo antes desse dia, a democracia já terá sido esvaziada de toda a sua substância constitucional. Nosso papel como jurisdição constitucional, quero crer, é precisamente identificar essa trajetória antes que ela se torne irreversível e valendo-nos dos mecanismos de proteção que as próprias constituições nos outorgam, defender o Estado de Direito e defender a ordem democrática.
11: O evento vai até amanhã e pode ser acompanhado pelo YouTube do STF.
10: STJ recebe nova denúncia contra 4 pessoas no âmbito da Operação Faroeste.
9: A operação investiga possível venda de decisões judiciais em esquema de grilagem e disputa de terras no oeste da Bahia. Fátima Uchoa.
13: Com a denúncia recebida, tornaram-se réus a desembargadora Maria do Socorro Barreto Santiago e a juíza Marivalda Almeida Moutinho, ambas do Tribunal de Justiça da Bahia, e os empresários Adailton Maturino dos Santos e Gessiane Souza Maturino dos Santos. E segundo o Ministério Público Federal, as práticas criminosas incluíram manobras no julgamento de recurso administrativo sobre a legalidade de portaria da Corregedoria do Tribunal Estadual, que determinava o bloqueio de matrículas imobiliárias, além de uma ação possessória sobre imóvel rural de grande extensão. Os dois empresários teriam entregado às magistradas dinheiro e bens de alto valor em troca de favores nos processos. O relator na Corte Especial do STJ é o ministro Og Fernandes.
10: Nunes Marques é o novo presidente do Tribunal Superior Eleitoral.
9: A cerimônia foi conduzida pela ministra Carmen Lúcia, que deixou a presidência após quase 2 anos no cargo. Estevam Furtado.
14: No primeiro discurso como presidente do TSE, Nunes Marques destacou que a democracia brasileira continua sendo decidida pela vontade livre do povo nas urnas. Ele defendeu a segurança das urnas eletrônicas, falou da importância do voto livre e sem pressão política ou econômica, e alertou para os riscos do uso irresponsável da inteligência artificial nas eleições. Depois de assinar o termo de posse, Nunes Marques deu posse ao ministro André Mendonça como vice-presidente do TSE.
10: Justiça do Trabalho levará serviços jurídicos gratuitos ao arquipélago do Marajó, no Pará, entre os dias 18 e 22 de maio.
9: A ação é coordenada pelo Conselho Nacional de Justiça e envolve mais de 50 entidades parceiras do Judiciário, Executivo e Sociedade Civil. Larissa Batista.
15: A ação quer garantir serviços judiciais de cidadania e de saúde para os moradores dos municípios de Breves e Portel, no arquipélago do Marajó, no Pará. A população vizinha do município de Melgaço também será atendida. Diariamente, um barco da Prefeitura Municipal fará o deslocamento dos interessados até os pontos de atendimento. Para mais informações, acesse o site tst.jus.br ou as redes sociais do TST.
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10: Uma boa noite.
9: E até amanhã.
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17: Eu sou Paula Groba e estes são os destaques de hoje do Jornal do Senado, que começa agora. Senado aprova e segue para sanção projeto que torna crime exercício ilegal da medicina veterinária. Comissão estende prazo para denúncia de violência doméstica. Sugestão popular pode beneficiar trabalhador em casos de FGTS atrasado. Boa noite. Mulheres vítimas de violência doméstica e familiar poderão ter mais tempo para denunciar os agressores. A Comissão de Constituição e Justiça aprovou um projeto que amplia de 6 meses para até 1 ano o prazo para a apresentação das denúncias. O texto seguiu com pedido de urgência para votação em plenário. Repórter Bruno Lourenço.
18: O projeto de lei aprovado pelos senadores dá às vítimas de violência doméstica e familiar até um ano para tomar providências legais contra seus agressores. O prazo hoje é de 6 meses, contado do dia em que a mulher tem o conhecimento do autor do crime. O senador Isalci Lucas, do PL do Distrito Federal, defendeu a extensão do prazo.
19: Nos casos de violência doméstica e familiar contra a mulher, a ofendida mora com o agressor, tem laços afetivos com ele e muitas vezes depende economicamente dele. Assim, a vítima necessita de um prazo maior de reflexão para exercer o direito de queixa ou representação, a fim de vencer o medo, a vergonha, o trauma e até mesmo o eventual sentimento que ainda nutre sobre o agressor e reunir as condições para denunciar as agressões sofridas.
18: Em caso de falha do Ministério Público, esse prazo também vai a 1 ano e começaria a contar a partir do término do período reservado à promotoria para o oferecimento da denúncia à Justiça. A proposta, que já passou pela Câmara dos Deputados e nas Comissões de Direitos Humanos e Segurança Pública do Senado, seguiu com pedido de urgência para a votação no plenário. Se aprovada, vai à sanção presidencial.
17: E a Voz do Brasil deve ganhar um novo espaço de orientação e combate à violência contra a mulher. O Senado aprovou um projeto que reserva 1 minuto do programa para divulgar serviços de prevenção e enfrentamento, como o Ligue 180. O texto seguiu para a sanção. Repórter Pedro Pince.
20: O Senado aprovou o projeto da deputada Lídice da Mata, do PSB da Bahia, que obriga a divulgação de serviços de enfrentamento à violência contra a mulher no programa A Voz do Brasil. Pela proposta, o programa deverá reservar 1 minuto para divulgar serviços destinados à prevenção e ao enfrentamento desse tipo de violência, como o Ligue 180, Central de Atendimento à Mulher, que recebe denúncias e fornece orientações sobre leis, direitos das mulheres e serviços da rede de atendimento. A Voz do Brasil é o programa oficial de informações dos três poderes, transmitido de segunda a sexta-feira pelas emissoras de rádio entre 7 e 10 da noite. O projeto altera o Código Brasileiro de Telecomunicações, que obriga a retransmissão do programa. A relatora, senadora Damares Alves, do Republicanos do Distrito Federal, destacou a popularidade da Voz do Brasil.
21: Trazer para esse programa, que o Brasil inteiro ama, a canais de atendimento sobre violência contra a mulher, é um passo tão importante, presidente, na proteção e na defesa da mulher. E que agora a gente possa falar com todos, nos lugares mais longe do Brasil, onde às vezes a gente não consegue ir, a Voz do Brasil chega.
20: O minuto destinado à divulgação será incluído no tempo reservado à Câmara dos Deputados. O texto segue agora para a sanção presidencial.
17: Quem maltratar animais poderá enfrentar penas mais duras. A Comissão de Meio Ambiente aprovou um projeto que aumenta a punição para maus tratos, com previsão de 2 a 5 anos de reclusão, além de multa. Hoje a pena varia de 3 meses a 1 ano de detenção. As informações com Márcio Maturana.
22: A pena para quem maltratar qualquer animal pode aumentar dos atuais 3 meses a 1 ano de detenção, mais multa, para de 2 a 5 anos de reclusão, mais multa. Igual a pena já prevista para maus tratos de cães e gatos. Esse projeto avançou da Comissão de Meio Ambiente para a Comissão de Constituição e Justiça. O texto do senador Confúcio Moura, do MDB de Rondônia, foi aprovado na forma de um substitutivo, incorporando outras 9 proposições sobre o mesmo tema, apresentado pela relatora Leila Barros, do PDT do Distrito Federal.
23: Em agosto de 2025, no município de Bananal, em São Paulo, um indivíduo forçou um cavalo a marchar por longa distância até exaustão, o que teria causado sua morte.
22: Ainda segundo o projeto, a pena pode ser aumentada em casos que envolvam tortura, abuso sexual ou transmissão das agressões em redes sociais.
17: Além do aumento das penas para crimes de maus tratos, o Senado aprovou uma proposta que torna crime o exercício ilegal da medicina veterinária. A medida busca garantir mais segurança no atendimento aos animais e evitar riscos à saúde pública. Pelo texto, quem atuar como veterinário sem autorização poderá pegar de 6 meses a 2 anos de detenção, além de multa. A proposta segue para a sanção presidencial. O relator, senador Sérgio Moro, do PL do Paraná, afirmou que a punição será direcionada à prática clandestina, sem prejudicar profissionais como agrônomos e zootecnistas.
24: O PL, na verdade, mira o verdadeiro criminoso, o fraudador, o leigo e o clandestino que ameaçam a saúde única.
17: O senador Efraim Filho, do PL da Paraíba, disse que o projeto aprovado representa um pleito dos Conselhos Regionais de Medicina Veterinária.
0: Uma demanda pela aprovação desse projeto é um tema que impacta no dia a dia do segmento, da categoria. Hoje, né, a relação com os animais é uma relação cada vez vínculos mais estreitos. A medicina veterinária está presente em muitas atividades do setor produtivo, então o exercício ilegal dessa profissão mereceu essa tipificação.
17: Quando o empregador atrasa o depósito do FGTS, o trabalhador pode sair no prejuízo. Uma sugestão popular transformada pelo Senado em projeto de lei quer garantir que as multas por esse atraso sejam repassadas ao próprio empregado. A proposta surgiu no programa E-Cidadania do Senado. A reportagem é de Rodrigo Rezende.
1: O Senado irá discutir como projeto de lei uma ideia apresentada no programa E-Cidadania, que determina que o valor total das multas e encargos arrecadados em razão do atraso ou falta de recolhimento do Fundo de Garantia do Tempo de Serviço, FGTS, sejam repassados diretamente ao trabalhador prejudicado. O senador Paulo Paim, do PT do Rio Grande do Sul, que foi relator da sugestão legislativa na Comissão de Direitos Humanos e Legislação Participativa, afirmou que a proposta traz justiça.
2: Razoável, portanto, que eventuais multas incidentes sobre o recolhimento em atraso sejam destinados à conta vinculada do trabalhador. De igual maneira, o empregador que não recolher ou recolher intempestivamente as contribuições para o FGTS deve arcar com eventuais prejuízos sofridos pelo trabalhador.
1: A sugestão legislativa foi apresentada pelo Instituto Fundo de Garantia do Trabalhador. Qualquer cidadão pode apresentar ideias de novas leis ao Senado. Para isso, basta acessar senado.leg.br/e-cidadania.
17: O senador Espiridião Amin, do PP de Santa Catarina, criticou a decisão do governo federal de zerar a cobrança de tributos sobre as compras internacionais de até 50 dólares, conhecidas popularmente como a taxa das blusinhas. A medida provisória já está em vigor, mas precisa ser analisada pelo Congresso Nacional em até 120 dias para não perder a validade. Amin afirmou que em 2024 a taxação havia sido aprovada em acordo com o próprio governo para proteger empregos e a cadeia produtiva da indústria têxtil brasileira. Na avaliação do parlamentar, a mudança representa oportunismo político e provoca instabilidade tributária, o que pode prejudicar setores produtivos.
3: O governo concordou e agora toma uma decisão, no mínimo com cheiro de politicagem. Criar solavancos tributários é uma forma de sabotar a economia.
17: Já o senador Paulo Paim, do PT do Rio Grande do Sul, lembrou os 138 anos da assinatura da Lei Áurea. Ao mencionar a data, o parlamentar destacou iniciativas legislativas aprovadas ao longo dos anos, como o Estatuto da Igualdade Racial e a Lei de Cotas, mas defendeu novos avanços na ampliação de políticas públicas de inclusão social e de ações afirmativas. Paim também citou dados sobre desigualdade racial no país. Segundo o senador, a maioria das vítimas de homicídio no Brasil ainda são pessoas pretas e pardas, e as mulheres negras ainda enfrentam taxas de desemprego mais altas.
2: Segundo a RAIS, no segundo trimestre de 2024, havia 7,5 milhões de desocupados e a taxa média de desemprego para os homens não negros era de 4,6%. Para as mulheres negras, 10,1%.
17: Com trabalhos técnicos de João Lira, o Jornal do Senado fica por aqui. Acompanhe agora as notícias da Câmara dos Deputados. Boa noite e até amanhã.

0: Jornal. Câmara dos Deputados. Plenário aprova restrições a condenados por crimes sexuais contra menores.
1: Deputados e governo encaminham acordo para diminuir escala de trabalho.
0: Câmara aumenta a punição para estupro de vulneráveis no ambiente militar.
1: Boa noite. A Câmara aprovou uma punição mais rigorosa para estupro de vulnerável no meio militar. O repórter Marcelo Larcher explica por que a mudança está sendo discutida.
2: A Câmara dos Deputados aprovou o projeto que altera as regras do Código Penal Militar para o crime de estupro de vulnerável, ou seja, quando a vítima tem menos de 14 anos de idade ou é uma pessoa com deficiência. O texto aumenta as penas previstas pela legislação militar, que é geralmente aplicada para punir militares em serviço. Dessa maneira, a punição iguala às previstas no Código Penal Comum. Atualmente, o Código Penal Militar prevê pena de 8 a 15 anos de prisão para o crime de estupro de menores de 14 anos, pessoas com deficiência ou sem discernimento para consentir. Já a legislação penal comum estabelece pena de 10 a 18 anos, sendo que a pena aumenta para 12 a 24 anos quando há lesão corporal grave e quando o estupro causar a morte da vítima, a pena é de 20 a 40 anos. O texto aprovado adota essas mesmas penas para os crimes ocorridos no âmbito militar. A proposta apresentada pela deputada Laura Carneiro, do PSD do Rio de Janeiro, também inclui regras que já existem no Código Penal. As penas se aplicam independentemente do consentimento da vítima, da experiência sexual anterior ou até da ocorrência de gravidez decorrente do crime. Relatora da proposta, a deputada Camila Jara, do PT do Mato Grosso do Sul, afirmou que o projeto corrige uma diferença entre o Código Penal Militar e a legislação penal comum, garantindo maior proteção a crianças e adolescentes e pessoas vulneráveis. Segundo a relatora, a proposta evita que militares recebam punições mais brandas do que civis em crimes da mesma gravidade. No plenário, o parecer foi lido pela deputada Érica Cocai, do PT do Distrito Federal.
3: O projeto e o parecer, eles equivalem ao Código Penal Militar ao que é previsto no Código Penal Comum, ou seja, a recrudescimento penal no Código Militar. E para além disso, ele exclui os atenuantes em casos de violência sexual. E aí, qualquer violência, qualquer que seja a vítima de violência sexual.
2: O projeto que aumenta penas para estupro de vulnerável no âmbito militar seguiu para análise do Senado. Da Rádio Câmara de Brasília, com informações de Daniela Lessa e Antônio Vital, Marcelo Larcher.
0: Homenagem. Roberto Monteiro, pai do PL, celebra os 217 anos da Polícia Militar do Rio de Janeiro, comemorados em 13 de maio. O congressista destaca o trabalho da Secretaria de Estado da Corporação e cumprimenta os quase 47 mil policiais, aos quais chama de heróis anônimos.
1: Roberto Monteiro Pai se sente orgulhoso por ter enviado mais de 35 milhões de reais em emendas de sua autoria para as diversas forças de segurança fluminenses e acrescenta que a proteção da população é a prioridade do seu mandato.
0: Sargento Portugal, do Podemos, lista nominalmente os 46 agentes de segurança do Rio de Janeiro envolvidos em operações históricas contra o crime organizado, com apreensão de drogas e de armas, e dois policiais mortos durante assalto, para solicitar a promoção de todos por bravura.
1: Sargento Portugal presta sua homenagem aos 217 anos da Polícia Militar Fluminense e critica políticos que usam a corporação para fazer propaganda, mas ignoram as dificuldades da tropa. Parlamentar cita sua linhagem familiar de militares para reafirmar seu orgulho em ser policial.
0: Segurança Pública. Na avaliação de Carlos Jordi, do PL do Rio de Janeiro, o programa Brasil contra o Crime Organizado tem caráter eleitoreiro. O parlamentar afirma que os investimentos anunciados são insuficientes e que as medidas não enfrentam as facções criminosas de forma efetiva.
1: Carlos Jordi critica ainda o veto do governo a trechos de um projeto que endurecia regras para condenados pelo assassinato de policiais. Segundo o deputado, a retirada de dispositivos sobre progressão de pena e regime disciplinar diferenciado beneficia criminosos.
0: Alberto Fraga, do PL do Distrito Federal, classifica o novo plano do governo para a segurança pública como uma proposta sem inovação. Ele argumenta que medidas como fortalecimento do sistema prisional, combate ao tráfico de armas e ampliação da perícia já existem há anos.
1: Alberto Fraga também alerta que o financiamento do programa, via BNDES, pode aumentar as dívidas dos estados. O deputado defende mais investimentos na fiscalização das fronteiras e na reformulação da Força Nacional.
0: Raimondo, PT do Rio de Janeiro, critica a proposta aprovada na Comissão de Segurança Pública que permite o saque do FGTS para a compra de arma de fogo. O deputado afirma que o objetivo do Fundo de Garantia é proteger o trabalhador em áreas como habitação e aposentadoria.
1: Raimond se diz preocupado com políticas de segurança pública baseadas na ampliação do acesso a armas. Ele avalia que o Congresso deve rejeitar esse caminho para preservar ações voltadas ao amparo social e ao fortalecimento da democracia.
0: Coronel Crisóstomo, do PL de Rondônia, defende a redução da maioridade para 16 anos nos casos de crimes graves. Ele afirma que a discussão na Comissão de Constituição e Justiça busca responsabilizar adolescentes que cometem crimes hediondos conforme as regras aplicadas aos adultos.
1: Coronel Crisóstomo avalia que a mudança é necessária para enfrentar a participação de adolescentes em crimes violentos. Ele avalia que a legislação atual não garante punição adequada para esse tipo de ocorrência, aumentando a sensação de impunidade.
0: General Girão, do PL do Rio Grande do Norte, critica a condução das políticas de segurança pública, afirmando que o aumento da violência exige mais do que os investimentos financeiros anunciados pelo governo federal.
1: O deputado também defende o fortalecimento das forças policiais, com mais garantias aos agentes de segurança. General Girão ainda critica o sistema de justiça do país e defende a redução da maioridade penal como resposta ao avanço da criminalidade.
0: Justiça. A Câmara aprovou restrições para condenados por crimes sexuais contra crianças e adolescentes. A repórter Daniele Lessa acompanhou a votação.
4: O plenário da Câmara dos Deputados aprovou o texto principal do projeto que cria restrições para pessoas condenadas por crimes sexuais contra crianças e adolescentes, como estupro de vulnerável, exploração sexual infantil e produção ou divulgação de pornografia infantil. A proposta altera a Lei de Execução Penal. Pelo texto aprovado, a Justiça poderá determinar o uso de tornozeleira eletrônica e estabelecer limites de circulação quando o condenado deixar o presídio ou estiver cumprindo pena em regime aberto. Essas restrições poderão impedir a aproximação da vítima e de sua família, escolas, creches, parques, praças e outros locais frequentados por crianças. O condenado também poderá ser proibido de trabalhar em atividades voltadas ao público infantil, pedir guarda ou adoção de menores, morar em locais com crianças que não sejam seus filhos ou enteados e manter contato com menores de 14 anos por meios digitais sem autorização judicial. O relator do projeto, o deputado Kim Kataguiri, do Missão de São Paulo, defendeu que o objetivo é reduzir o risco de reincidência e criar mecanismos permanentes de proteção a crianças e adolescentes.
5: A gente impõe medidas penas restritivas de direito para pedófilos, a gente impede que o pedófilo tenha uma creche, tenha um parquinho, seja dono de qualquer estabelecimento frequentado ou que tenha como clientela crianças, adolescentes.
4: Outro ponto previsto é a obrigação de comunicar formalmente ao cônjuge ou companheiro sobre a condenação e as restrições vigentes. Para concluir a votação, ainda falta aos deputados votarem uma modificação que amplia a medida também para menores acusados de crimes sexuais contra crianças e adolescentes. A emenda, apresentada pelo deputado Marcel Van Hatten, do Novo, do Rio Grande do Sul, altera penalidades previstas no Estatuto da Criança e do Adolescente. O debate sobre esse ponto gerou polêmica entre os parlamentares. A votação do texto principal chegou a ser suspensa. A emenda amplia de 3 para 6 anos o prazo máximo de internação de adolescentes que pratiquem atos infracionais com violência. E nos casos análogos a crimes hediondos, o prazo pode chegar a 12 anos. A emenda também prevê transferência para estabelecimento prisional comum quando o adolescente atingir a maioridade durante o cumprimento da medida socioeducativa em local separado dos detentos comuns. O deputado Marcel Van Hatten defendeu que os deputados se manifestem em votação nominal.
5: Se eles quiserem votar a favor de criminoso hediondo, vota a favor, mas deixa votar. Que acordo é esse que nós, do Novo, temos que retirar um destaque que é para punir melhor aqueles que são criminosos, porque senão não voto o resto do texto. Eu não vou admitir passar pano para esse tipo de bandido, não. Não vou retirar o meu destaque nem pedir de nominar. Isso é um direito nosso.
4: A votação do projeto que cria restrições para condenados por crimes sexuais contra crianças e adolescentes ainda precisa ser concluída pelos deputados antes de a proposta seguir para o Senado. Da Rádio Câmara de Brasília, Daniele Lessa.
0: Política.
1: Clarissa Tércio, do PP de Pernambuco, protesta contra a decisão do Ministério Público Federal de arquivar denúncia de violência política e de gênero que ela teria sofrido na Comissão da Mulher, contradizendo conclusões da Polícia Legislativa, que comprovam a injúria e o ataque misógino.
0: Clarissa Tércio evidencia a insegurança no ambiente de trabalho a que deputadas estão expostas e questiona qual o limite tolerável para a liberdade de expressão. Para a deputada, o arquivamento de seu processo evidencia a parcialidade das decisões judiciais, razão pela qual ela vai recorrer.
1: Paulão do PT critica a tramitação de um processo eleitoral em Alagoas que determinou a cassação de seu mandato. O deputado alega que a ação avançou sem que ele pudesse exercer plenamente o direito à ampla defesa e ao contraditório.
0: O deputado também afirma que vai continuar recorrendo da decisão e defendendo a legitimidade do mandato obtido nas urnas. Paulão sustenta que a eventual mudança no resultado eleitoral desconsidera a votação recebida e reafirma a disposição para seguir na disputa política.
1: Márcio Gerri, do PCdoB, acusa membros do governo do Maranhão de utilizarem um aparato estatal em favor de interesses políticos e familiares. O parlamentar denuncia a articulação de uma CPI na Assembleia Legislativa com o objetivo de atingir a

0: CPI na Assembleia Legislativa com o objetivo de atingir adversários da atual gestão.
1: De acordo com Márcio Gerri, o governo deixou de lado compromissos com a população para priorizar ações com foco eleitoral. Para ele, trata-se de uma tentativa de manutenção no poder.
2: Desenvolvimento Regional.
0: Ricardo Maia, do MDB da Bahia, mostra como as emendas impositivas são fundamentais, especialmente para garantir saúde e infraestrutura para municípios com receitas precárias. Ele citou como exemplo a compra de UTIs móveis e viaturas para as cidades de Araci, Vanderlei e Jaguaripe.
1: Ricardo Maia defende também que ações do Executivo, como a duplicação da BR-116 e a construção de institutos federais, são fundamentais para o crescimento do sertão baiano e do Brasil, reforçando o Pacto Federativo e os investimentos no futuro do país.
2: Meio Ambiente.
0: Pedro Lucas Fernandes, do União, alerta para os impactos econômicos da possível criação da reserva extrativista Tauamirim, no Maranhão. Segundo o parlamentar, a medida pode comprometer empregos, investimentos e o funcionamento do complexo portuário do estado.
1: Pedro Lucas Fernandes assinala que comunidades locais não teriam sido ouvidas durante o processo conduzido pelo ICMBio e Ministério do Meio Ambiente. Em nome da conciliação entre preservação ambiental e desenvolvimento econômico, o deputado pede a suspensão da criação da reserva.
2: Economia.
0: Merlon Solano, do PT do Piauí, cumprimenta o governo federal pela decisão de reduzir impostos para compras internacionais até $50 e reduzir para 30% as taxas para aquisições até $3,000. Em seu entendimento, a medida valoriza o salário e insere o Brasil no comércio global.
1: Merlon Solano destaca inovações trazidas pela reforma tributária, como a criação do cashback. Ele defende a compensação de perda de arrecadação com a taxação de apostas eletrônicas e dos super-ricos e classifica como enganoso as afirmações de que o governo só aumenta tributos.
0: Lafayette de Andrada, do PL de Minas Gerais, critica o leilão de energia promovido pelo governo federal para a contratação de termoelétricas. Ele alerta que a medida contraria compromissos ambientais assumidos pelo Brasil e pode aumentar em mais de 10% a conta de luz dos consumidores.
1: Lafayette de Andrada acrescenta que órgãos de fiscalização já pediram a suspensão do leilão por falta de transparência e por mudanças repentinas nos preços. Segundo o parlamentar, o edital também ameaça desalojar milhares de famílias de agricultores assentadas no norte de Minas.
0: O STF começou a julgar as ações que tratam das regras de distribuição dos recursos da produção do petróleo. Segundo Marcelo Crivella, do Republicanos do Rio de Janeiro, não há justificativa para retirar receitas dos estados produtores, enquanto se mantém a arrecadação integral de outros recursos naturais, como os minérios.
1: De acordo com Marcelo Crivella, o Rio de Janeiro já sofreu impactos econômicos históricos, como a transferência da capital para Brasília. O parlamentar reforça que o estado depende dos royalties para financiar áreas críticas como segurança pública, saúde e educação.
0: Bongás, do PT do Rio Grande do Sul, defende a ampliação da faixa de isenção do imposto de renda, argumentando que reduzir a tributação fortalece o consumo das famílias.
1: O deputado também sustenta que a mudança impulsiona a economia ao ampliar o poder de compra da população. Além disso, Bongás reforça o apoio a propostas voltadas às condições de trabalho, como o fim da escala 6x1.
2: Trabalho.
0: Deputados fecham acordo para simplificar proposta de redução da jornada de trabalho. A repórter Silvia Munhato tem as informações.
3: O presidente da Câmara dos Deputados, Hugo Mota, afirmou que as negociações sobre o fim da escala de trabalho 6x1 se encaminham para uma alteração constitucional que reduz a jornada de trabalho de 44 horas semanais para 40 horas, com 2 dias de descanso e sem perdas salariais. Hugo Mota teve uma reunião para debater o tema com o ministro do Trabalho, Luiz Marinho, o ministro das Relações Institucionais, José Guimarães, líderes do governo e membros da comissão especial que trata da redução da jornada. Segundo Mota, situações específicas poderão ser tratadas pelos próprios trabalhadores e empregadores.
4: Nós queremos também fortalecer as convenções coletivas para que elas possam tratar das particularidades de cada setor. Também estabelecemos que será necessário o projeto de lei encaminhado pelo Executivo para podermos adequar a legislação às mudanças que faremos à nossa Constituição pela redução da jornada de trabalho.
3: O presidente da comissão especial que analisa a redução da jornada, deputado Alencar Santana, do PT de São Paulo, disse que vai ficar faltando decidir se haverá alguma compensação para os empresários e se haverá transição. Alencar defendeu a implementação imediata da mudança de jornada.
5: Eu, de minha parte, parte, entendo que nós temos que implementar

0: tudo que pudermos já. Há uma necessidade. Mas esse é o debate que nós vamos continuar amadurecendo. Logicamente, queremos e vamos garantir esse direito aos trabalhadores, mas, ao mesmo tempo, ninguém jamais pensa em quebrar a economia brasileira. Na verdade, nós entendemos que vai ter um ganho de escala de produtividade adiante.
1: A comissão especial fez audiência pública para debater os efeitos das mudanças para as mulheres e para pequenas empresas. Da Rádio Câmara de Brasília, Silvia Minhato.
2: Fernando Mineiro, do PT do Rio Grande do Norte, compara a resistência ao fim da escala 6x1 com os movimentos contrários à abolição da escravidão no Brasil. O parlamentar entende que a redução da jornada para 40 horas semanais representa uma medida de justiça social.
3: Nós temos também aqueles e aquelas que pregam o terror na sociedade com mentiras, com fake news, com manipulações, da mesma forma que aconteceu quando, em 1940, foi criado o salário mínimo, da mesma forma, quando se colocou em debate a recuperação real do salário mínimo, esse setor que defende o empresariado, que aliás são maioria aqui nessa casa, diga-se de passagem, mas serão derrotados, porque o povo brasileiro está acompanhando esse debate.
4: De acordo com Fernando Mineiro, setores contrários à mudança propagam o medo para criticar a proposta, assim como ocorreu em debates históricos sobre direitos trabalhistas. O parlamentar espera que o Congresso acompanhe o entendimento da população e aprove a redução da jornada.
2: Na visão de Paulo Lemos, do PT do Amapá, a Câmara deve priorizar debates que impactem diretamente a vida da população. O parlamentar argumenta que embates ideológicos e ofensas pessoais não contribuem para o desenvolvimento econômico e social do país.
4: De acordo com Paulo Lemos, a discussão sobre a redução da jornada de trabalho é uma das prioridades com amplo apoio popular. Ele propõe a realização de estudos técnicos e o diálogo com o setor produtivo para avançar em uma proposta de forma equilibrada.
5: Direitos Humanos.
2: Jandira Fegari, do PCdoB do Rio de Janeiro, lembra que o 13 de maio marca os 138 anos da abolição formal da escravidão no Brasil. A deputada afirma que a Lei Áurea, apesar de ter sido uma conquista do movimento abolicionista, não garantiu à população negra o acesso pleno a direitos.
4: Jandira Fegali defende políticas afirmativas e medidas de reparação para enfrentar o racismo estrutural no país. Ela ressalta que as mulheres negras sofrem os maiores impactos das desigualdades sociais na renda, na educação, no trabalho e nas diferentes formas de violência.
5: Educação.
2: Rubens Pereira Júnior, do PT do Maranhão, destaca projeto de cursinho gratuito que prepara jovens de São Luís para o acesso ao ensino superior. Ele assinala que a iniciativa, fundada em 2023, tem ajudado a realizar o sonho de muitos jovens da periferia da capital do estado.
4: Rubens Pereira Júnior informa que o projeto já registra mais de 300 aprovações em institutos federais e universidades públicas. O congressista destaca que o cursinho passou a receber apoio federal em 2025 por meio da Rede Nacional de Cursinhos Populares.
2: Professora Luciene Cavalcante, do PSOL, critica a postura da Prefeitura de São Paulo diante da greve dos servidores da educação. Segundo a deputada, a proposta de reajuste de apenas 13,5% parcelado em 2 anos desvaloriza a categoria.
4: Professora Luciene Cavalcante também critica a reforma administrativa, que, segundo ela, prejudica a carreira do magistério e afeta direitos de aposentados e pensionistas. Para a deputada, o projeto abre caminho para a privatização da educação infantil.
2: Termina agora o Jornal Câmara dos Deputados, com trabalhos técnicos de Everson Urani e apresentação de Márcio Aquilissardi e José Carlos Andrade. Uma ótima noite para você.
6: 19 horas e 59 minutos.
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